0: 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As notícias do governo federal que movimentaram o país no dia de hoje.
1: Olá, boa noite.
2: Boa noite para você que nos acompanha em todo o país.
1: Quinta-feira, 1º de outubro de 2026.
2: Vamos aos destaques do dia.
1: Microempreendedores individuais têm novas opções para organizar as contas.
2: A partir de hoje, MEIs com débitos de até 5 salários mínimos podem renegociar dívidas fiscais.
1: E foi prorrogado o prazo para aqueles com dívidas de até 20 mil reais junto à União. Gabriela Noronha.
3: Nesse caso, podem ser abatidos todos os valores de juros, multas e encargos.
2: Mulheres vítimas de violência doméstica terão direito a afastamento remunerado de até 6 meses. Luana Karen.
4: Parecer da Advocacia Geral da União garante a mulheres vítimas de violência doméstica o afastamento remunerado por até 6 meses, desde que determinado pela Justiça como medida protetiva.
1: Já estão valendo as novas regras para doação de sangue.
2: Prazos para doar após a realização de micropigmentação, tatuagem ou piercing mudaram.
1: E pessoas com 70 anos que estejam saudáveis agora também podem continuar a fazer doação.
2: Vamos saber mais sobre essas novidades em entrevista com Luciana Carlos, do Ministério da Saúde.
5: Essa alteração não vai significar mais risco, nem para os doadores, nem para os pacientes. Então a gente passa a ter pessoas que antes eram inaptas, agora podendo fazer a doação.
1: Hoje, na apresentação da Voz do Brasil, eu, Mariana Jungmann e Luciano Seixas.
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1: Prorrogado o prazo para microempreendedores aderirem ao programa de renegociação de dívidas.
2: Agora quem tem até 20 mil reais na dívida ativa da União pode renegociar até 29 de janeiro do ano que vem.
1: Também foi lançada uma nova modalidade específica para quem tem débitos de até 8 mil reais.
3: Microempreendedores individuais podem negociar a partir desta quinta-feira dívidas fiscais com o governo federal de até 5 salários mínimos, ou seja, R$ 8.105. É uma nova modalidade do Desenrola, o Desenrola MEI Pequeno Valor. Quem aderir paga uma entrada correspondente a 5% da dívida sem desconto. O valor restante tem desconto de 50% e pode ser pago em até 55 parcelas mensais. Mariana Correia, coordenadora geral da Dívida Ativa da União e do Fundo de Garantia do Tempo de Serviço, explica que a nova modalidade deve alcançar mais de 3 milhões de pessoas.
6: A gente focou nesse universo, que parece pequeno, né? Mas que representam 3,6 milhões de microempreendedores individuais que possuem essas dívidas e que agora vão ter a chance de retomar suas atividades sem pendências perante a Procuradoria da Fazenda.
3: Além da criação da nova modalidade, o governo prorrogou o prazo do Desenrola MEI já existente. A modalidade que atende microempreendedores com dívidas de até 20 mil reais junto à União fica disponível até 29 de janeiro de 2027. Nesse caso, podem ser abatidos todos os valores de juros, multas e encargos. Com isso, o valor do débito pode ser reduzido em até 70%. A coordenadora da dívida ativa, Mariana Correia, destaca que as adesões a esses planos de negociação podem ser feitas pela internet.
6: O procedimento é 100% online, via Regularize. O contribuinte consegue entrar lá dentro, consultar a sua dívida, simular os descontos máximos aplicáveis àquela dívida, verificar se ele tem condições de aderir àquele acordo e concluir aquela negociação 100% digital em coisas de minutos.
3: O endereço para aderir às modalidades do Desenrola MEI é www.regularize.pgfn.gov.br. Reportagem Gabriela Noronha.
2: Mulheres vítimas de violência doméstica que forem afastadas do trabalho por medida protetiva terão a renda garantida.
1: A medida terá validade por até 6 meses e garante também o pagamento a mulheres sem vínculo previdenciário.
2: O governo federal seguiu o parecer da Advocacia Geral da União após o entendimento do Supremo Tribunal Federal sobre a Lei Maria da Penha.
4: O parecer da Advocacia Geral da União garante a mulheres vítimas de violência doméstica o afastamento

0: contrato remunerado do trabalho por até 6 meses, desde que determinado pela Justiça como medida protetiva. Esse afastamento já era previsto na Lei Maria da Penha, mas a norma não especificava quem pagaria o salário da trabalhadora nesse período. A incerteza sobre o recebimento da remuneração fazia com que muitas mulheres tivessem de optar entre a segurança e o próprio sustento, como destaca a ministra substituta das mulheres, Eutália Naves.
1: Um passo muito importante para que nenhuma mulher precise escolher entre proteger a própria vida e garantir a sua sobrevivência econômica e muitas vezes também da sua família.
0: O parecer da AGU segue entendimento do Supremo Tribunal Federal, que em junho esclareceu que o empregador é responsável pelo pagamento dos 15 primeiros dias de afastamento e o Instituto Nacional do Seguro Social, INSS, pelo restante do período. Nos casos em que a mulher é contribuinte individual, facultativa ou seguradora especial, o INSS vai pagar o benefício integralmente. Já para as mulheres que não são seguradas da Previdência, o pagamento terá natureza assistencial. A presidente do INSS, Ana Cristina Viana Silveira, destaca que bastará a decisão judicial para que o Instituto faça o pagamento.
2: O INSS tem a responsabilidade de assegurar que esse direito chegue a essas mulheres com agilidade, respeito e sensibilidade, especialmente para mulheres que enfrentam a violência doméstica.
0: Após a publicação do parecer da AGU, o Ministério da Previdência Social e o INSS terão até 15 dias para regulamentar o pagamento. As dúvidas podem ser tiradas pelo Disque 135 do INSS ou pela Central de Atendimento à Mulher, o Ligue 180. Reportagem Luana Karen.
3: E quando o assunto é proteção e garantia de direitos da mulher, o dinheiro que chega todo mês também faz diferença.
4: E por isso que o Pix Pensão foi criado, para facilitar o pagamento e o recebimento da pensão de um jeito mais simples e seguro.
3: Vamos entender mais sobre a medida que começa a valer no ano que vem.
5: O Pix Pensão entrará em vigor em julho do ano que vem. A medida altera o Código de Processo Civil para permitir o pagamento de pensão alimentícia de forma automática, via Pix, conforme decisão judicial. Antes da sanção da lei, o pagamento dependia exclusivamente de quem devia a pensão, que podia optar entre transferência manual, boleto ou desconto em folha de pagamento, no caso dos assalariados. Juliana Hernandes Cores, coordenadora-geral de Políticas de Cuidado da Secretaria Nacional de Autonomia Econômica e Política de Cuidados do Ministério das Mulheres, detalha a mudança.
6: A gente tem números que mostram que as mulheres, principalmente mulheres, ficam sem a garantia dos seus direitos, como é exercido o direito hoje. 90% dos pedidos de execução de alimentos não são constantes, então a gente entende que o Pix Pensão vai facilitar, e não só a tramitação judicial, mas a tramitação bancária também.
5: As mães ou responsáveis legais que detenham a guarda de crianças e adolescentes beneficiários de pensão alimentícia poderão solicitar o Pix Pensão a qualquer momento do cumprimento da sentença. Para isso, será preciso procurar um advogado ou defensor público, acessar o processo judicial onde a pensão foi definida e pedir o Pix automático. O interessado precisa informar nos autos os dados bancários, agência, conta e chave Pix cadastrada, tanto de quem recebe quanto de quem deve pagar. E só então o juiz vai expedir a ordem eletrônica para que o sistema bancário agende o pagamento, como explica o advogado especialista em direito de família, Marcelo Lucena.
7: Então, uma parte devedora, independente de sua vontade, ela vai receber uma ordem judicial em sua instituição financeira, e naquela data que o juiz determinar ou no acordo que foi feito e homologado pelo judiciário, naquela data fixa, será cadastrada uma ordem judicial para que se transfira de forma automática o valor referente à pensão pelo tempo que ficar determinado.
5: Por se tratar de decisão judicial, o Pix da pensão alimentícia só poderá ser cancelado ou alterado a partir de nova manifestação da Justiça. Reportagem Graziele Bezerra.
4: E a partir de hoje, o pagamento via Pix por aproximação pode ser feito para valores acima de R$500.
3: Para mudar esse limite, a pessoa deve procurar o banco onde realiza a transação e solicitar a nova quantia máxima que o cliente vai

0: permitir.
1: Essa nova regra foi autorizada pelo Banco Central em junho e passa a vigorar a partir de hoje.
0: Clube Esportivo fecha acordo para a ocupação de um patrimônio público.
1: É o Centro de Treinamento Rei Pelé, uma referência no cenário do futebol brasileiro.
0: Entenda o que representa para os dois lados o acordo assinado hoje em Brasília.
2: O Santos Futebol Clube negociou um acordo com a União para garantir a permanência no Centro de Treinamento Rei Pelé por 20 anos, renováveis por igual período. Por meio desse acordo, o clube ganha segurança jurídica sem que a área deixe de ser patrimônio público, como disse a ministra da Gestão e da Inovação em Serviços Públicos, Esther Dueck.
3: A gente tem uma propriedade da União que vai ser preservada, vai ser cuidada. É um imóvel, uma área muito importante, muito valiosa. O patrimônio vai deixar de ser um motivo de litígio para cumprir sua função social.
2: O Centro de Treinamento Rei Pelé tem cerca de 40 mil metros quadrados e fica no bairro do Jabaquara, em Santos, São Paulo. O complexo foi inaugurado em outubro de 2005 e se tornou uma referência no cenário do futebol brasileiro profissional. As negociações foram conduzidas pela Advocacia Geral da União e, segundo Jorge Messias, o advogado-geral, representam mais que uma transação econômica.
4: Nós entendemos que este patrimônio da União, ele tem um trabalho e um serviço que transcende a uma equação econômica. Nós estamos falando do valor imaterial que ele representa, não só para a sociedade santista, mas para toda a sociedade brasileira.
2: A partir do acordo, o Santos Futebol Clube assume uma série de compromissos relacionados a ações sociais, investimentos nas categorias de base e conservação da área. Reportagem Luciana Colares de Holanda.
1: Hoje é dia do idoso, uma data para lembrar que cuidar da saúde também é uma forma de garantir mais qualidade de vida e proteção na terceira idade.
0: E entre esses cuidados, a imunização tem um papel importante. Manter as vacinas em dia ajuda a prevenir doenças e complicações que podem ser mais graves em pessoas idosas.
5: Envelhecer com saúde também passa pela vacinação. Manter a caderneta em dia é uma das formas mais simples e eficazes de prevenir doenças graves, reduzir internações e garantir mais qualidade de vida. No Sistema Único de Saúde, pessoas com 60 anos ou mais têm acesso gratuito às vacinas previstas no Calendário Nacional de Vacinação. Em Brasília, a aposentada dona Gilmara Teixeira tem a caderneta de vacinação completa. Aos 70 anos, ela não esconde a preocupação de ficar livre das doenças.
6: A vacina em dia, a gente livra da doença. Não quero ficar doente. Eu sou com 70 anos e eu quero ter uma vida saudável.
5: O exemplo da dona Gilmara é a recomendação para todos os idosos. Entre as principais vacinas estão a da gripe, aplicada todos os anos, o reforço contra a Covid-19 a cada 6 meses, além das vacinas contra hepatite B, tétano e difteria. Dependendo da situação de saúde do histórico vacinal, também podem ser indicadas vacinas como a da febre amarela e a pneumocócica, que protege contra formas graves de pneumonia e meningite. A diretora substituta do Programa Nacional de Imunizações do Ministério da Saúde, Ana Catarina de Melo Araújo, explica a importância da vacinação para os idosos.
7: A criança e o idoso, ele é mais vulnerável. Então, às vezes, uma doença que na fase adulta ela não teria uma complicação tão importante, mas na fase do idoso, ela pode complicar e até levar ao óbito ou deixar alguma sequela.
5: Com o avanço da idade, o organismo fica mais vulnerável às infecções. Por isso, manter a vacinação atualizada ajuda a evitar complicações, internações e até mortes provocadas por doenças que podem ser prevenidas. Para a dona Gilmara, do começo da reportagem, a vacina é proteção e vida longa.
6: Vacina salva vidas e muitas vidas. Vamos confiar. A ciência está aí para poder estudar e ensinar para gente que a vacina é fundamental na nossa vida.
5: A recomendação é não esperar uma doença aparecer para procurar proteção. Atualizar a caderneta é simples. Basta procurar a unidade básica de saúde mais próxima, levando um documento de identificação e o cartão de vacinação. Mesmo quem perdeu a caderneta deve buscar a unidade para que os profissionais avaliem o histórico e indiquem quais vacinas ainda precisam ser aplicadas. Reportagem Pablo Mundial. origem.
1: E idosos podem contribuir também para salvar vidas.
0: Novas regras autorizam que pessoas com 70 anos ou mais sejam doadoras de

0: sangue.
1: O regulamento também reduziu o tempo de espera para que pessoas temporariamente impedidas possam voltar a doar.
0: A coordenadora geral de sangue e hemoderivados do Ministério da Saúde, Luciana Carlos, explicou para a gente essas mudanças. Acompanhe a entrevista. Coordenadora geral de sangue e hemoderivados do Ministério da Saúde, Luciana Carlos. É um prazer ter a senhora com a gente aqui na Voz do Brasil. Vamos falar então sobre essas mudanças nessa parte de doação de sangue que foram anunciadas recentemente. A doação de sangue passou a ter então novas regras para coleta, armazenamento, transporte, não é isso? Entre essas mudanças está o prazo, por exemplo, para quem fez tatuagem, piercing, endoscopia. Explica pra gente então quais essas mudanças.
2: Bom, eu queria agradecer inicialmente, né, a oportunidade de estar conversando com o Brasil inteiro sobre isso. E, na verdade, essa atualização do regulamento técnico da hemoterapia no Brasil é uma coisa que a gente esperava há muito tempo. Está sendo muito bem recebido e saudado por toda a hemoterapia brasileira, porque a gente tinha algumas regras que datavam de 2014. Então, eram regras e normas que já estavam um pouco defasadas e distantes da necessidade de segurança dos serviços. Então, agora a gente tem realmente uma atualização desse regulamento técnico e isso faz com que a gente tenha mais segurança para doadores e pacientes, porque a gente, vamos dizer assim, a gente melhorou, né, a segurança desses regulamentos ou desses critérios que são aplicados, né, para que as pessoas possam ou não fazer a doação de sangue com segurança.
1: E por que foram feitas essas atualizações, então?
2: Existem várias tecnologias que surgiram, algumas situações epidemiológicas que mudaram, alguns critérios técnicos que antes a gente não tinha evidência da segurança e hoje a gente tem. Então, assim, são atualizações técnicas e científicas mesmo que surgem ao longo do tempo e que a gente vai precisando fazer a adequação. Infelizmente, teve um tempo muito longo e agora a gente conseguiu trazer essa adequação, que não está restrita apenas à doação de sangue ou aos critérios de doação. A gente também tem outras alterações de incorporação de tecnologias, uso, por exemplo, de ferramentas informatizadas dentro do serviço para atendimento ao doador. Então, várias oportunidades de atualização que foram feitas, né, e sempre voltadas para a segurança dos doadores, porque o que a gente precisa é que os doadores, as pessoas que podem doar, elas realmente façam a doação com segurança e tranquilidade e continuem saudáveis e até voltem a doar, né, como doadores regulares, e para a segurança também dos pacientes que vão receber esse sangue ou esses componentes que são produzidos a partir do sangue doado.
0: Agora, só para a gente deixar mais claro, né, eu cheguei a mencionar aí os prazos para quem fez tatuagem, piercing. A senhora pode dizer para a gente, então, quais são as principais mudanças, principalmente as que mais impactam os doadores?
2: Uma das coisas que mudou e que a gente fica muito tranquilo e feliz com essa mudança é o tempo máximo de doação, a idade máxima para fazer a doação. A gente tem vários doadores regulares que chegavam a 70 anos e que não podiam mais doar por causa do corte que a gente tinha no regulamento anterior. Agora, essas pessoas, se saudáveis, avaliadas pelo médico do serviço, elas podem continuar fazendo a doação. A tatuagem, a gente tinha um tempo de inaptidão longo. Agora, a tatuagem feita em serviços regulamentados e fiscalizados pela Anvisa, o tempo é de 7 dias. E aquelas tatuagens que são feitas sem a gente saber como, o tempo é de 4 meses. Então, as endoscopias, que eram 6 meses, passaram a 4 meses. Então, assim, são muitas alterações que a gente incorporou ao texto, mas sempre garantindo que essa incorporação ou essa alteração não vai significar mais risco, nem para os doadores, nem para os pacientes. Então, a gente passa a ter pessoas que antes eram inaptas, agora podendo fazer a doação e ampliando, né, também o número de potenciais doadores no país. Então, a gente espera que isso tenha uma repercussão muito boa. Principalmente essa questão da tatuagem, porque a gente tem hoje a população mais jovem usa muito essa está todo mundo se tatuando e lindos e maravilhosos, mas a gente então a gente perdia muito doador com isso, né? E agora não, agora a gente vai poder realmente, a partir

0: até da melhoria dos serviços que fazem a tatuagem, né? A gente tem agora agulhas descartáveis, as tintas que são também alicotadas, então a gente tem segurança, e a partir dessa segurança, na forma como a tatuagem é feita, a gente vai poder flexibilizar isso. Então isso traz muitos doadores para os serviços.
1: Falando sobre a doação de sangue em si, por que a doação regular é tão importante para manter os estoques no país, e em que situações os estoques costumam ficar mais baixos ao longo do ano?
0: O doador regular, ele é importante porque ele é uma pessoa que já entendeu o processo como um todo, então ele já sabe o que é que acontece, ele já se compromete com a segurança do processo ao estar sensibilizado para ter as respostas corretas às perguntas que são feitas na triagem, ele já foi testado anteriormente, então a gente já tem várias informações desse doador, e ele é uma pessoa que já está comprometido com o sistema. Então, os homens podem doar até 4 vezes por ano, as mulheres 3 vezes por ano, e esse doador que volta, né, ele tanto é mais seguro, como ele já é uma forma da gente ter um número regular, né, de doações.
2: Muito bem, nós conversamos com Luciana Carlos, coordenadora geral de sangue e hemoderivados do Ministério da Saúde. Coordenadora, muito obrigada pela sua entrevista aqui à Voz do Brasil.
0: Nós que agradecemos. Obrigada.
1: A disputa mundial por minerais críticos usados na fabricação de baterias de celulares e carros elétricos já é uma realidade.
2: Mas a ciência brasileira está de olho em uma alternativa sustentável, a partir de uma matéria-prima que tem a cara do Nordeste do país, o coco.
1: Pesquisadores da Universidade Federal de Sergipe estão transformando os resíduos do fruto em uma peça-chave para uma nova geração de baterias.
2: Os detalhes dessa inovação você acompanha agora no quadro Ciência na Prática.
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4: Sergipe é um dos maiores produtores de coco do país. E depois de consumido, o fruto pode virar lixo. Mas essa realidade vem mudando graças a uma pesquisa realizada no estado. A casca e o pó residual do coco têm se tornado um material de alto valor tecnológico, conhecido como biocarvão.
5: Meu nome é Yara de Fátima Jimenez e eu sou do Departamento de Química da Universidade Federal de Sergipe. A produção e consumo de coco é muito importante aqui nesse estado, né? Então gera um grande volume de resíduos. E um dos produtos que podem ser obtidos são os materiais carbonáceos, ou conhecidos popularmente como os biocarvões. Que tipos de bioprodutos nós podemos obter? Em filtros, como absorventes, também como suportes para catalisadores. E uma das aplicações, né, que nos chamou a atenção são as aplicações em energia.
4: Atualmente, as baterias dependem do lítio, um mineral caro e que pode se tornar escasso no futuro. A solução encontrada pelos pesquisadores foi substituir o lítio pelo sódio, usando o biocarvão de coco para fazer a bateria funcionar.
5: O íon lítio, ele sofre oscilações de preço e disponibilidade no mercado mundial, e nesse contexto, o estado de Sergipe, ele tem reservas de potássio e de sódio. As baterias de íon sódio são biocarvões preparados a partir de biomassa a temperaturas altas.
4: A pesquisa ainda está sendo desenvolvida em laboratório, mas promete colocar o Brasil em um mercado promissor, criando uma alternativa viável e sustentável para o futuro da energia global.
5: A China, ela está privilegiando muito os tipos de pesquisas no desenvolvimento de baterias de íon sódio. Em escala ainda de laboratório, a gente conseguiria entre 4 a 5 anos ter uma linha de desenvolvimento até a otimização desse carbono.
4: Acompanhe a pesquisa na página da Universidade Federal de Sergipe. E esse foi o Ciência na Prática, com produção de Warby Calil e edição de Edinaldo Júnior. E nosso encontro com o Saber Científico volta na próxima semana. Até lá.
1: Instrumentos musicais, microfones e máquinas de costura agora podem ser importados sem o pagamento de imposto.
2: A importação desses produtos estava sujeita à alíquota de 18%.
1: No caso das máquinas de costura, a medida que já valia de forma provisória e com restrições de cotas, agora é definitiva.
2: A redução tarifária consta em resolução da Câmara de Comércio Exterior, que incorporou decisões do Mercosul.
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2: E agora com as notícias do Poder Judiciário e do Congresso Nacional. Boa noite.
1: Boa noite para você e até amanhã.

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2: STF envia conciliação do caso sobre a aplicação do Estatuto da Pessoa Idosa a contratos de planos de saúde.
3: Justiça do Trabalho vai fazer um mutirão de conciliação em processos que envolvem pessoas a partir dos 60 anos.
2: Tribunal Superior Eleitoral define relatores para recursos relacionados à apuração das eleições 2026.
3: Boa noite. Eu sou Marcela Luiza.
2: E eu sou Walter Lima.
3: Em nota publicada nesta quinta-feira, a presidência do Supremo Tribunal Federal firmou o compromisso com a democracia e a liberdade de escolha de brasileiros e brasileiras em ambiente de paz.
2: O voto é a expressão máxima da cidadania, segundo o presidente do STF, ministro Edson Fachin, e a garantia de que a vontade popular define o futuro do Brasil. Na nota, o ministro ressaltou que isso só é possível graças ao empenho incansável da Justiça Eleitoral brasileira.
3: TSE define relatores para recursos relacionados à apuração das eleições 2026.
2: Os ministros ficarão responsáveis pela análise de processos relativos aos cargos de presidente e vice-presidente da República. Fábio Ruas.
4: O ministro Sebastião Reis Júnior vai ser o relator da apuração dos resultados eleitorais do Amazonas, Alagoas, São Paulo e Tocantins. A ministra Estela Aranha ficou com Minas Gerais, Mato Grosso, Espírito Santo e Mato Grosso do Sul. Já o ministro Floriano de Azevedo Marques será o responsável pelo Ceará, Sergipe, Maranhão e Goiás. Os processos de apuração dos votos dos estados do Rio de Janeiro, Paraná, Pará e Piauí ficarão sob a relatoria do ministro André Mendonça. O ministro Ricardo Vilas Boas Cueva vai atuar nos processos da Bahia, Pernambuco, Paraíba e Santa Catarina. E o ministro Dias Toffoli ficou com o Distrito Federal, Rio Grande do Sul, Rio Grande do Norte, Acre, Amapá, Roraima e Rondônia. A distribuição garante a organização e a celeridade dos trabalhos da Justiça Eleitoral durante a totalização dos votos.
3: O Supremo suspendeu o julgamento sobre a aplicação do Estatuto da Pessoa Idosa a contratos de planos de saúde firmados antes de 2004.
2: A discussão envolve reajustes das mensalidades em razão da idade.
3: O estatuto proíbe a cobrança de valores diferenciados em razão da idade. Com a lei entrou em vigor em 2004, o Supremo discute se essa proteção também se aplica aos contratos firmados antes dessa data, inclusive nos casos em que o beneficiário completou 60 anos após a entrada em vigor do Estatuto.
2: A questão é discutida em dois processos diferentes, que começaram a ser julgados por composições distintas da Corte. Na sessão de hoje, o ministro Dias Toffoli propôs o envio do caso ao Núcleo de Solução Consensual de Conflitos do Supremo para tentativa de conciliação. A sugestão foi acolhida pelo plenário.
3: Hoje, 1º de outubro, é o Dia Nacional e Internacional da Pessoa Idosa.
2: De olho na data, a Justiça do Trabalho vai fazer um mutirão de conciliação em processos que envolvem pessoas a partir dos 60 anos. Rocine Gomes.
5: É isso mesmo, a ação em todo o país será de 5 a 9 de outubro. Chamada Em Pauta a Melhor Idade, a iniciativa vai dar preferência aos processos de pessoas idosas. Para participar e adiantar a sua vida, basta procurar seu advogado, ir ao Tribunal Regional do Trabalho e pedir que o processo seja priorizado. É o seu processo em cima da pilha.
3: O STJ recebeu o primeiro recurso especial da história, autuado de acordo com os novos critérios da sistemática da relevância da questão federal.
2: O chamado filtro de relevância entrou em vigor em 3 de setembro. Fátima Uchoa.
6: Nesse novo sistema, só serão julgados pelo STJ casos com relevância econômica, política, social ou jurídica que ultrapassem os interesses das partes, além dos que já têm relevância presumida

como previsto na lei que regulamenta o filtro. O primeiro recurso com relatoria do ministro Herman Benjamin, da primeira turma, teve origem em execução fiscal ajuizada pelo Conselho Regional de Engenharia e Agronomia do Paraná para cobrar dívida decorrente de infração à lei que

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2: Eu sou Humberto Pinheiro e estes são os destaques de hoje do Jornal do Senado, que começa agora. Senado debate projetos para ampliar a inclusão e qualidade de vida dos idosos. CCJ analisa a criação da Universidade do Vale do Juruá, no Acre. Nova lei do seguro rural amplia a proteção de produtores contra grandes perdas. Noite, 1º de outubro é o Dia Nacional do Idoso, data dedicada à reflexão sobre os direitos e as condições de vida dos brasileiros com 60 anos ou mais. O Senado analisa projetos para ampliar a inclusão digital e incentivar a participação das pessoas idosas em atividades turísticas. Repórter Rodrigo Rezende.
3: Uma lei sancionada em 2006 determinou que 1º de outubro é o Dia Nacional do Idoso. Em 2003, 3 anos antes, o país ganhou seu primeiro conjunto de leis específicas para essa parcela da população, o Estatuto do Idoso, hoje denominado Estatuto da Pessoa Idosa, como destaca o senador Paulo Paim, do PT do Rio Grande do Sul.
4: O Estatuto garantiu algo fundamental, reconheceu a pessoa idosa como sujeito de direitos, com prioridade nas políticas públicas, proteção à saúde, à moradia, à previdência, ao trabalho, à assistência social e, acima de tudo, a dignidade.
3: O Senado debate diversos projetos para melhorar a vida dos idosos brasileiros. Um deles, apresentado pela senadora Damaris Alves, do Republicanos do Distrito Federal, quer promover a acessibilidade, inclusão e segurança da pessoa idosa nos ambientes digitais. Já o senador astronauta Marcos Pontes, do PL de São Paulo, é relator na Comissão de Direitos Humanos de uma proposta que incentiva a participação dos idosos em atividades turísticas.
2: A Comissão de Constituição e Justiça analisa o projeto de lei que autoriza o Poder Executivo a criar a Universidade Federal do Vale do Juruá, UFVJ, com sede em Cruzeiro do Sul, no Acre. A proposta tem o objetivo de interiorizar a oferta de ensino superior público na Amazônia Ocidental e impulsionar o desenvolvimento científico e socioambiental da região. A reportagem é de Bruno Lourenço.
5: A proposta prevê a criação de uma fundação pública federal, sediada em Cruzeiro do Sul, no oeste do Acre, com atuação em outras localidades do Vale do Juruá. O senador Hamilton Mourão, do Republicanos do Rio Grande do Sul, defendeu a importância de expandir o ensino superior público para além das capitais.
6: A interiorização do ensino superior público, especialmente em territórios com as peculiaridades socioambientais e os desafios logísticos do Vale do Juruá, é medida de inegável e urgente interesse público.
5: A Universidade Federal do Vale do Juruá deverá ter como foco suas vocações regionais e priorizar áreas como bioeconomia, agricultura familiar, biotecnologia, saúde e conservação ambiental.
2: O Brasil e os Estados Unidos anunciaram a criação de um grupo de trabalho para negociar o tarifaço. O objetivo é avaliar possíveis soluções e avançar nas negociações sobre um eventual acordo. No Congresso, aguarda análise uma MP que destina crédito subsidiado a exportadores e setores estratégicos. Repórter Pedro Pincer.
7: O governo norte-americano deve apresentar nas próximas semanas uma proposta para definir os assuntos das negociações. As conversas ocorrem enquanto os Estados Unidos mantêm sobretaxas sobre parte das exportações brasileiras. Em julho, foi anunciada uma tarifa adicional de 25% sobre determinados produtos brasileiros. No Congresso brasileiro, aguarda a instalação a comissão mista que vai analisar a medida provisória que prevê R$18,5 bilhões em crédito subsidiado para exportadores e setores estratégicos. O presidente do Senado, Davi Alcolumbre, afirmou que o Legislativo está unido na defesa dos interesses nacionais.
8: Nós vamos defender a soberania nacional, vamos defender os empregos dos brasileiros e defender os empresários brasileiros que geram a riqueza para o Brasil, e tenho convicção também que esse processo tem que ser liderado pelo Poder Executivo. Buscar estreitar os laços e fazer as coisas acontecerem defendendo os brasileiros. O Parlamento está integralmente à disposição da defesa dos interesses

0: A partir de um documento que será enviado pelos Estados Unidos, o grupo de trabalho vai buscar um entendimento entre os dois países.
1: O Executivo sancionou uma lei aprovada no Senado que muda as regras do seguro rural para proteger produtores e seguradoras em caso de grandes perdas no campo. Repórter Patrícia Oliveira.
2: O dinheiro que o governo federal destina para ajudar o produtor a pagar o seguro rural não poderá ser bloqueado ou congelado durante a execução do orçamento. A nova lei também tira do papel o chamado Fundo Catástrofe, criado em 2010 para auxiliar as seguradoras acolherem prejuízos extraordinários na produção rural, como os causados pelas mudanças climáticas. A proposta que deu origem à lei é da senadora Tereza Cristina, do Progressistas de Mato Grosso do Sul.
3: O seguro rural, ele representa um instrumento essencial de gestão de risco, pois protege o produtor rural contra perdas decorrentes de eventos aleatórios e não controláveis.
2: A lei prevê ainda que os produtores que têm seguro terão prioridade nas linhas de crédito para prorrogar ou renegociar dívidas.
1: O plenário pode votar em breve um projeto que estabelece condições de trabalho específicas para mulheres com câncer de mama, incluindo aquelas em tratamento ou em período de remissão. A proposta autoriza a adoção de medidas para flexibilizar as condições de trabalho, como teletrabalho, redução da jornada, horários flexíveis e apoio psicossocial sem redução salarial. Além disso, institui o selo rosa para reconhecer empresas que adotarem práticas inclusivas e não discriminatórias. Durante a leitura do relatório na Comissão de Assuntos Sociais, o senador Flávio Arnes, do PSB do Paraná, ressaltou que o trabalho pode contribuir efetivamente para a saúde mental de quem enfrenta o câncer de mama.
4: É comprovado que se manter ocupado e produtivo representa um grande apoio psíquico aos pacientes de câncer ao obstar ou ao menos dificultar o advento de depressão que muitas vezes os acomete.
1: A Comissão de Constituição e Justiça do Senado pode votar o projeto de lei do senador Chico Rodrigues, do PSB de Roraima, que muda a contagem de prazos para manifestação da Fazenda Pública, do Ministério Público e da Defensoria Pública em processos de inventário. Pela proposta, os prazos passam a ser contados em dias corridos, incluindo sábados, domingos e feriados. Atualmente, a contagem é feita apenas em dias úteis. O relatório do senador Jorge Cajuru, do PSB de Goiás, recomenda a aprovação do projeto.
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1: Na hora de votar, além do celular, o eleitor precisa deixar outros equipamentos eletrônicos fora da cabine, como relógio inteligente e óculos com câmera. A proibição vale até para aparelhos desligados e foi reforçada pela Justiça Eleitoral para garantir o sigilo do voto. Repórter Marcela Cunha.
8: Não é só o celular que deve ficar fora da cabine de votação. Com o avanço de dispositivos cada vez menores e mais conectados, a Justiça Eleitoral detalhou as regras para impedir que novas tecnologias comprometam o sigilo do voto. A proibição também vale para máquinas fotográficas, filmadoras, relógios e pulseiras inteligentes, óculos conectados, fones de ouvido, câmeras corporais e microcâmeras. A medida busca evitar que equipamentos capazes de registrar ou transmitir informações sejam usados para revelar a escolha do eleitor. Também ajuda a combater a compra ou a coação de votos ao impedir a produção de uma prova da opção registrada na urna, como lembrou a senadora Damares Alves, do Republicanos do Distrito Federal.
9: A legislação é muito clara. O voto, ele é secreto.
8: Quem se recusar a entregar o equipamento aos mesários não poderá votar até cumprir a orientação. O caso será registrado em ata e, se necessário, a força policial poderá ser acionada. Já equipamentos de acessibilidade e tecnologias assistivas continuam permitidos.
1: Com trabalhos técnicos de Eliseu Caires, o Jornal do

0: Senado fica por aqui. Acompanhe agora as notícias da Câmara dos Deputados. Boa noite e até amanhã.
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2: Mulher que delatar violação de medida protetiva poderá ter escolta policial.
3: Deputados esclarecem a atuação do Ministério Público em pedido de pensão.
2: Escolas devem informar suspeita de trabalho infantil ao Conselho Tutelar.
3: Avança projeto que aumenta a punição para corridas ilegais em vias públicas.
2: Boa noite. A Comissão de Viação e Transportes aprovou penas mais rígidas para quem participar de corridas ilegais em vias públicas. A repórter Kate Nayane traz mais detalhes sobre o que agora será analisado pela Comissão de Constituição e Justiça.
4: O projeto de lei que aumenta as punições para os chamados rachas foi aprovado pela Comissão de Viação e Transportes da Câmara dos Deputados. Pela proposta, a multa pela prática de corridas ilegais em vias públicas passa de 2.934 para 4.402, além da suspensão do direito de dirigir e apreensão do veículo. O aumento do valor da multa também se aplica para quem promover ou participar de eventos que envolvam manobras perigosas, corridas ou disputas em vias públicas sem a permissão da autoridade de trânsito. O texto aprovado também agrava as penas. Caso a infração ocorra próximo de escolas, hospitais, locais de embarque e desembarque de passageiros, ruas estreitas ou onde exista grande concentração de pessoas, as penas passam de 3 a 6 anos para reclusão, de 4 a 8 anos em caso de lesão corporal grave e de 6 a 12 anos em caso de morte. O relator da proposta, deputado Hugo Leal, do PSD do Rio de Janeiro, defende que infrações como estas não devem ser tratadas como acidentes.
5: Inclusive, no caso de lesão corporal ou morte, aí sim, responsabilidade por homicídio. Homicídio, essa é a nossa principal mudança, principal alteração, é que quando uma prática ilegal dessa natureza, o resultado dela é o homicídio, nós temos que tratar esse indivíduo como um homicida, não como um acidente.
4: Em seguida, o projeto de lei que aumenta as punições para quem pratica corridas ilegais em vias públicas será analisado pela Comissão de Constituição e Justiça. Da Rádio Câmara de Brasília, Kate Nayane.
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1: Economia.
3: Afonso Mota, do PDT do Rio Grande do Sul, destaca a importância da lei que reduz as alíquotas do PIS/PASEP e da Confins para a indústria química e petroquímica. O deputado ressalta que o setor recolhe aproximadamente 40 bilhões de reais por ano em impostos.
2: Afonso Mota avalia que a redução dos tributos tem fortalecido uma atividade estratégica para a economia brasileira diante da concorrência internacional. O parlamentar reitera que a medida cria condições para que o setor continue contribuindo para o desenvolvimento do país.
3: Marcos Aurélio Sampaio, do MDB do Piauí, defende projeto que acaba com a cobrança pelo uso da rede de distribuição de energia elétrica para microgeradores de energia solar. O texto garante isenção permanente aos consumidores que injetam energia excedente na rede.
2: A proposta estende a isenção a todos os usuários de fontes renováveis, independentemente da data de adesão. No entendimento de Marcos Aurélio Sampaio, a medida garante segurança jurídica e incentiva a democratização da energia limpa.
1: Agricultura.
3: O projeto de Renilson e Nicodemos, do MDB do Pará, estabelece um período de paralisação temporária na colheita do açaí e cria um seguro para os extrativistas do fruto. A ideia é pagar aos trabalhadores um salário mínimo por até 4 meses no ano para permitir a regeneração natural das palmeiras.
2: Na visão de Renilson e Nicodemos, a medida garante a sustentabilidade ambiental e assegura renda às famílias extrativistas no período de entressafra. A proposta prevê ainda ações para diminuir os acidentes de trabalho na subida dos açaizeiros e modernizar as técnicas de manejo.

0: Relações Exteriores.
1: Felipe Martins, do PL Tocantinense, apoia a criação da Frente Parlamentar Mista pela Integração Continental e Desenvolvimento Sul-Americano. O objetivo do colegiado é elaborar iniciativas de conexão produtiva, digital e institucional entre os países do continente.
2: De acordo com Felipe Martins, o grupo vai articular com governos estaduais, municipais e a sociedade civil para ampliar o protagonismo do Brasil na América do Sul, promovendo o intercâmbio tecnológico e o crescimento socioeconômico.
0: Segurança Pública.
1: A Comissão de Segurança Pública aprovou uma escolta policial para mulheres vítimas de descumprimento de medida protetiva. O repórter Luiz Cláudio Canuto explica a questão.
3: A Comissão de Segurança Pública e Combate ao Crime Organizado aprovou projeto que prevê escolta policial para mulheres que denunciarem descumprimento de medida protetiva. Pela proposta, a escolta deveria ser concedida quando houvesse risco à integridade física. A proposta muda a Lei Maria da Penha e também a Lei que disciplina a proteção de vítimas e testemunhas ameaçadas. O colegiado aprovou a versão da relatora, deputada delegada Ione, do Avante de Minas Gerais. Segundo ela, o objetivo é fortalecer a proteção das vítimas no momento em que procuram as autoridades para comunicar que o agressor desrespeitou a decisão judicial. O texto aprovado amplia o alcance da proposta original e incorpora a proteção da escolta a um conjunto mais amplo de medidas protetivas na Lei Maria da Penha. A proposta original da deputada Rogéria Santos, do Republicano da Bahia, previa a obrigatoriedade de escolta policial para a mulher que comparecesse à delegacia para denunciar o descumprimento de medida protetiva de urgência. Pelo texto aprovado, a adoção de escolta policial deixa de ser uma medida automática e passa a depender de avaliação técnica do risco enfrentado pela vítima. Entre os critérios poderiam ser considerados o histórico de violência praticada pelo agressor, a gravidade das ameaças e a possibilidade de novas agressões. Segundo o Conselho Nacional de Justiça, a cada 45 segundos, uma mulher recebe a proteção judicial. O projeto tramita em caráter conclusivo e aguarda indicação de relator na Comissão de Defesa dos Direitos da Mulher. Em seguida, passará pela Comissão de Constituição e Justiça. Da Rádio Câmara de Brasília, Luiz Cláudio Canuto.
2: Franciane Baier, do Republicanos do Rio Grande do Sul, apoia projeto que destina 30% da arrecadação de apostas de cota fixa ao Fundo Nacional de Segurança Pública. A proposta também reserva, no mínimo, 30% do fundo para o combate à violência contra a mulher.
1: Franciane Baier informa que os recursos vão financiar ações como monitoramento eletrônico de agressores, patrulhas especializadas e casas de acolhimento. Para a deputada, a medida garante orçamento contínuo para interromper os ciclos de agressão às mulheres.
2: Projeto de lei quer proibir a nomeação ou contratação de pessoas condenadas por crimes sexuais contra crianças e adolescentes para cargos ou funções públicas. De autoria de Júnior Lourenço, do MDB do Maranhão, a medida valeria para órgãos públicos, empresas estatais e contratos de prestação de serviços.
1: A proposta determina ainda que a proibição só será aplicada após condenações definitivas. De acordo com Júnior Lourenço, a iniciativa reforça a proteção de crianças e adolescentes e a integridade da administração pública.
2: Misael Varela, do PSD de Minas Gerais, apoia a proposta de emenda à Constituição que reduz a maioridade penal de 18 para 16 anos. A mudança visa punir, com mais rigor, menores envolvidos em crimes hediondos e em casos de violência extrema contra pessoas e animais.
1: Misael Varela pondera que a responsabilização penal vai depender de laudo técnico que comprove a capacidade do jovem de entender a gravidade do ato. Para o deputado, a proposta evita a impunidade em casos de extrema violência.
2: Exigir vídeo monitoramento e punir a omissão de casos de agressão contra crianças e adolescentes em creches e escolas é a proposta de delegado Bruno Lima, do Podemos de São Paulo. O texto ainda impõe pena para os dirigentes que deixarem de notificar casos suspeitos.
1: Delegado Bruno Lima argumenta que crianças pequenas muitas vezes não conseguem relatar abusos, o que exige provas objetivas. O parlamentar pondera que as câmeras devem ficar restritas às áreas comuns, prevendo penas mais duras para maus tratos em creches.
2: André Fernandes, do PL do Ceará, apresentou o projeto que determina a queima completa como

0: O único método para destruir entorpecentes apreendidos e plantações ilícitas. Pela proposta, a destruição deve ser gravada em vídeo com registro de geolocalização.
1: Na avaliação de André Fernandes, métodos atuais como enterramento não garantem a destruição total dos materiais apreendidos. Para o deputado, a incineração evita que drogas e lavouras voltem ao mercado ilegal por falhas no descarte policial.
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4: Justiça.
0: Os deputados aprovaram um projeto que esclarece a atuação do Ministério Público em pedido de pensão alimentícia. A repórter Paula Bittar explica os detalhes.
5: A Comissão de Constituição e Justiça da Câmara aprovou uma proposta que inclui no Estatuto da Criança e do Adolescente uma regra autorizando o Ministério Público a pedir judicialmente pensão alimentícia em favor de crianças e adolescentes. Pela proposta, isso poderá ocorrer mesmo que os pais continuem exercendo seus direitos e deveres legais em relação ao filho, que a criança ou adolescente não esteja em situação de risco e que exista defensoria pública na comarca. O objetivo é transformar em texto legal um entendimento que já é adotado pelo Superior Tribunal de Justiça. A relatora na CCJ, deputada Maria Arraes, do PSB de Pernambuco, destacou que a proposta não traz uma inovação substancial, mas confere maior precisão ao texto legal ao incorporar orientação jurisprudencial já consolidada, promovendo segurança jurídica, uniformidade interpretativa e previsibilidade na atuação dos órgãos responsáveis pela tutela dos direitos infanto-juvenis. De acordo com o Estatuto da Criança e do Adolescente, o Ministério Público pode promover ações de alimentos em favor de crianças e adolescentes, mas a lei não explicita que essa atuação independe da situação familiar da criança ou adolescente, da existência de situação de risco ou da disponibilidade da defensoria pública. A autora do projeto, deputada Laura Carneiro, do PSD do Rio de Janeiro, explicou que parte da doutrina tem uma visão distorcida sobre o tema e seu objetivo foi deixar a regra bem clara.
6: O Ministério Público precisa poder pedir alimentos quando eles são de interesse do menor, quando as crianças estão em vulnerabilidade, quando as crianças precisam dessa ajuda do Estado. Na prática, o que a gente faz é colocar agilidade numa rede de proteção que é muito importante para as crianças. Porque a gente sabe que a justiça tem o seu próprio tempo, ela demora, mas a fome, essa, não tem tempo.
5: A proposta que inclui no Estatuto da Criança e do Adolescente uma regra autorizando o Ministério Público a pedir judicialmente pensão alimentícia em favor de crianças e adolescentes pode seguir agora para a análise do Senado, a menos que haja recurso para votação antes pelo plenário da Câmara. Da Rádio Câmara de Brasília, Paula Bittar.
4: Ciência e tecnologia.
1: Aliel Machado, do PV do Paraná, defende a regulação e o combate ao abuso de poder de grandes empresas de tecnologia. Ele explica que a ideia é permitir que o governo federal imponha regras de transparência e evite privilégios para produtos das próprias plataformas.
0: Aliel Machado argumenta que o mercado digital exige uma área especial dentro do Conselho Administrativo de Defesa Econômica jurídica para proteger o direito do consumidor. Ele ressalta que as regras devem focar apenas nas chamadas Big Techs, garantindo mais espaço para pequenos concorrentes.
1: Doutor Ismael Alexandrino, do PSD de Goiás, quer estabelecer diretrizes mais rigorosas para a classificação indicativa de desenhos e animações digitais. A proposta obriga emissoras e serviços de streaming a barrar produções com cenas de violência, humilhação ou duplo sentido.
0: Doutor Ismael

0: O Alexandrino lembra que o uso indiscriminado de telas por bebês e crianças pequenas traz prejuízos ao desenvolvimento cognitivo e emocional. Ele defende que as plataformas de vídeo auditem seus catálogos sob pena de multas milionárias e suspensão da empresa.
1: Pastor Eurico, do PSDB de Pernambuco, cobra do governo explicações sobre denúncias de interferência na eleição do Conselho Regional dos Técnicos Industriais da Terceira Região. Ele quer saber se o Ministério da Ciência, Tecnologia e Inovação apoiou uma das chapas concorrentes em Pernambuco e na Paraíba.
0: Pastor Eurico pede detalhes sobre agendas, manifestações públicas e uso de recursos do Ministério em favor de candidatos. Segundo o parlamentar, denúncias apontam quebra dos princípios da impessoalidade, neutralidade, além de possível abuso de poder político.
2: Direitos Humanos.
1: A comissão aprova projeto que obriga as escolas a comunicarem suspeitas de trabalho infantil ao Conselho Tutelar. A reportagem é de Agui Pontes.
3: A Câmara dos Deputados debate fazer com que as escolas sejam obrigadas a comunicar ao Conselho Tutelar suspeitas de trabalho infantil. A proposta, apresentada pelo deputado Amon Mandel, do Republicanos do Amazonas, insere a mudança no Estatuto da Criança e do Adolescente. Segundo a proposta, já aprovada pela Comissão de Educação, a suspeita ou comprovação da prática de trabalho infantil precisa ser apontada pela instituição de ensino, especialmente se envolver uma criança de até 12 anos. A Constituição já prevê o contato da escola com o Conselho Tutelar, em caso de maus tratos ou faltas excessivas e injustificadas à escola. Segundo a relatora na comissão, deputada Franciane Baier, do Republicanos do Rio Grande do Sul, a escola é estratégica para dar esse primeiro alerta.
4: A escola é muitas vezes o primeiro lugar onde os sinais de exploração aparecem. E ao tornar essa obrigação expressa na lei, damos mais agilidade para que o Conselho Tutelar seja acionado e as medidas de proteção sejam tomadas o quanto antes.
3: A Constituição proíbe o trabalho para menores de 16 anos, salvo na condição de aprendiz, que o jovem pode desempenhar a partir dos 14 anos. Segundo um estudo recente do Fórum Nacional de Prevenção e Erradicação do Trabalho Infantil, 1 milhão e 650 mil crianças e adolescentes estão tendo sua força de trabalho explorada no Brasil. A proposta que prevê a denúncia do trabalho infantil pelas escolas ao Conselho Tutelar será analisada pela Comissão de Previdência, Assistência Social, Infância, Adolescência e Família. Da Rádio Câmara de Brasília, Agui Pontes.
0: Márcio Alvino, do PL de São Paulo, enaltece o trabalho da APAE, Associação de Pais e Amigos dos Excepcionais, na inclusão e na defesa dos direitos das pessoas com deficiência. Ele ressalta a atuação de profissionais, voluntários e famílias no apoio a milhões de brasileiros.
1: Márcio Alvino defende o fortalecimento das APAEs por meio de mais recursos e de políticas públicas voltadas às pessoas com deficiência. Vice-presidente da Frente Parlamentar em Defesa das APAEs, o deputado reafirma o compromisso de apoiar as instituições presentes em todo o país.
2: Educação.
0: O projeto de Geraldo Mendes, do União do Paraná, prevê o abono de até 3 dias de faltas escolares por mês para alunas com deficiência durante o período menstrual. A medida dispensa atestado médico, bastando a notificação da família à instituição de ensino.
1: Geraldo Mendes argumenta que dores intensas tornam a frequência escolar dolorosa para muitas adolescentes com deficiência. Para ele, a dispensa de laudo mensal evita filas desnecessárias nos postos de saúde e a assegura o direito à educação sem reprovação por falta.
0: Fomentar o hábito da leitura e ampliar o financiamento de bibliotecas públicas é o objetivo de projeto de Amaro Neto, do PP do Espírito Santo. O texto permite que empresas e pessoas físicas usem deduções no imposto de renda para apoiar a compra de livros, feiras literárias e acervos digitais.
1: Amaro Neto argumenta que o país ainda enfrenta gargalos no acesso à literatura e na preservação de espaços culturais. Ele diz ainda que a proposta estimula a cooperação entre a iniciativa privada e o governo para modernizar estruturas de bibliotecas públicas do país.
0: Termina agora o jornal Câmara dos Deputados, produzido pela Rádio Câmara, com trabalhos técnicos de Wellington Teles e apresentação de Luciana Vieira e Val Monteiro. Boa noite.
1: A Voz do Brasil volta amanhã. Uma boa noite para você.
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10: Oi, turma. Chegamos. 1º de outubro de 2026. É o começo do fim do ano. É o começo de um mês novinho, novinho. E é o começo de um Nação Sertaneja que já está por aqui pra trazer a exposição das melhores músicas sertanejas, hein? Eu já começo com a exposição de Maiara e Maraísa.

0: vai só amanhã. Faz tudo com a Mete Sam, que é muito melhor.
1: Luan Santana!
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0: Já era, Mariana Pimenta, temperando a quinta-feira. Teve Ana Castela, teve Kaique Felipe, tem muito som legal. Tem você participando, deixando sua mensagem na rede social. Este é o Nação Sertaneja da sua quinta-feira, 1º de outubro.
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1: Já estamos de volta. Todo mundo cafezinho por aqui, hein? Mas tem gente que prefere o uísque, não é mesmo?

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0: ou querendo, né?
1: Já Te Namoro, Maiara e Maraísa, a nova delas. Teve também a música de William Couto e Adriano, com a participação de Fred e Fabrício, Whisky ou Café, pra você que tá chegando junto. Olha, Chico tá por aqui também, o Orlando mandando mensagens, a Rosângela, muito obrigado pela audiência de todo mundo, hein? Obrigado pelo carinho de todo dia. Fora de Felipe Rodrigo.
2: Só aviso, só, pessoal.

0: efeitos, Léo Foguete Panda. Curtimos ainda Felipe Araújo com Zé Rodolfo, Felipe Rodrigo. E hoje já tem Henrique e Juliano pra você.
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1: Aqui é o Evandro Filho, agradecendo sempre a sua audiência, você da Zona Rural. Uma boa quinta-feira de Lida Campeira. Alô, amigo motorista, muito obrigado pela carona também, hein? Agora tem Henrique Juliano pra gente cantar bem apaixonado assim, ó.

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O Maluco, Gabriel Salles. Curtimos também Henrique Juliano, Quase Algo. Olha, várias mensagens pelas nossas redes sociais. Uma semana aí sempre muito conturbada. Semana de eleição no Brasil, energia daquele jeito, hein? Mas nós estamos aqui para trazer energia positiva, trazer um sorriso no rosto para você, onde você estiver, em casa, no carro, no trabalho. E a gente canta com PH e Michel.

0: Tá aí um sonsaço do Gustavo Lima, Vagabundo, na sua quinta-feira. Volto já já trazendo Fernando Sorocaba.
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0: Aqui é o Evandro no seu rádio. Hoje é quinta-feira, 1 de outubro, 2026. Como dizem por aí, 1 de outubro é o começo do fim do ano, hein? E a gente segue juntos, ligados da música sertaneja e cantando com Fernando Sorocaba.

0: Rossi, Léo Santana e Simone Mendes. Essa daqui é top demais, hein? Ó, tem uma música chegando agora, que ela é novinha, de Munhoz e Mariano com Diego e Vitor Hugo. O Gustavo adora essa canção aqui, ó, nessa idade.
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0: Céu da Boca, Vini Lucas, teve Enzo Rabelo com Bruno, teve Munhoz e Mariano. Eu sei que você tava esperando o Cantinho Caipira, hein? Segura aí, é depois do intervalo.
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1: Oi, turma, já estamos de volta com as emoções da música sertaneja. E agora, aquele momento que a gente para curtir uma boa saudade, hein? É o Cantinho Caipira no ar nesta quinta-feira, 1º de outubro, com Cascatinha em Ana. Chuá, chuá.

paixão, Tião Carreira e Pardinho, no som do amor, no som da saudade, esse momento em que a gente bate a poeira do chapéu e pega aqueles modão lá do fundão do balaio, hein? Ó, vou tomando um cafezinho, curtindo Fernando e Osmair.

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1: Vista Ruana, Tunique Tinoco, teve Divino e Donivete. Ah, ouvimos ainda Divino e Donizete com 30 anos de viola. Fernando e Osmair, Destino de Violeiro. Só modão bonito, hein? Cantinho Caipira, bem especial pra você.
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1: Aqui é o Evandro de volta, desejando parabéns pra Lúcia. Felicidades, Lúcia, e todo mundo que faz aniversário hoje. Bora de Zé Neto e Cristiano.

Bancada de Morena, nova de Pedro e Benício, agitando Nação Sertaneja desta quinta-feira. E ó, tem mulher ciumenta, tem mulher sem ciúme e tem sim com Murilo Huff.

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1: Cortando estrada pra você que tá nas rodovias da nossa região, com a Sula Miranda, pra fechar bonito Nação Sertaneja de hoje, agradecendo o carinho de sempre, a alegria de todo dia. Até a próxima, tchau, tchau.
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0: já por aqui na nossa rádio. Eu tô chegando. Dia lindona, ô amigão, você tá bem, é? Obrigado pelo carinho, muito prazer, sou o Joel Cabral e a partir de agora, a festa do Madrugada tá começando aqui assim, gente, alegria em primeiro lugar, não importa onde você esteja, não o que você esteja fazendo, ah, mas eu quero você comigo. Agora, se você quiser me contar de onde você tá me ouvindo, eu vou te mandar um abraço, viu? Vai lá no meu Instagram agora, Joel Cabral Voz, é assim que você encontra fácil, Joel Cabral, tá? Me manda mensagem dizendo de onde você tá me ouvindo e eu te mando um abraço por aqui. Combinado? Bora começar a festa da sexta, gente! Madrugada com você! Abrindo a madrugada de hoje, João Bosco e Vinícius e Maiara e Maraísa. No fim da noite, olha o que acontece. Bom dia!
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Solimões, do Madrugada Divergência, é modão. A DR resolve, né? Antes, Murilo Huff, Saudade Estranha, César Menotti, Fabiano com Ana Castela, Eu Sei Você Não Dá, e abrimos com o quarteto João Bosco e Vinícius e Maiara e Maraísa. Fim de noite, continua aqui, ó, boa sexta.

sua cesta, hein, Gustavo Lima? Baixa alojada, bala alojada, hein? Teve antes Marcos e Belucci, discordo. E ainda Matheus e Cauã com Laona Prado. Admita, daqui a pouquinho a gente já volta, hein? Você tá gostando, é?

0: meia-noite e 32.
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0: O melhor da madruga é você comigo, ó.
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0: Zezé de Camargo chegando no Madrugada, eu duvido. Ó que modão, ó.

madrugada gostosa, Guilherme Santiago, as modas que eu fiz pra você. Antes, Guilherme Minuto e Panda, eu duvido. Jorge Matheus, com você vai sentir saudade. E ainda Zezé de Camargo, eu duvido. Vem cá junto, boa sexta.

Madrugada Gostosa fechando a primeira hora. Maurício e Eduardo, solteira no mundo. Antes, PPA com Diego e Vitor Hugo, Carmé de Chocolate. E o Luan Pereira cantou com Gustavo Mioto. Moletom, você tá gostando, é? Que isso, agora que terminou nossa primeira hora, tem muita moda por aqui. Daqui a pouquinho, após o intervalo, você vai cantar com Daniel e Edson Hudson. Vai ter a Ana Castela, até o Henrique e o Juliano.

0: uma e dois.
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5: Você sabe por que eu voltei aqui?
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5: É porque você continuou. Ah, então vem comigo.
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5: Marcos e Belucci chegando com o Natson, o Ferinha, que versão, gente? Como um beijo! Bom dia!

Juliano no Madrugada. Obrigado, Deus. Como temos a agradecer, né? Eu, por exemplo, agradecer pela sua companhia, essa oportunidade que eu tenho de passar essa madruga com você. Ah, vai ser bom. Obrigado, Deus. Antes, Rio Negro e Solimões e Country Beat apaixona muita gente. Hugo Henrique com Jorge e Matheus, Loira do Paraná, e Marcos e Belucci, Natson, o Ferinha, como um beijo. Bora continuar? Sério? Ah, então chega mais pertinho.

madrugada gostosa, Ana Castela, é que eu não te esqueci, hein, modão? Teve antes Daniel com Edson e Hudson, Malícia de Mulher, e ainda João Pedro e Cristiano, Acordou Namorando. Gostou? Que legal, daqui a pouquinho tem mais, hein? Rápido demais o intervalo, hein? Pra você cantar junto com o Zé Neto e Cristiano, vai ter João Bosco e Vinícius, a Simone e Mê.

0: 1:31.
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0: Aqui, ó!
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0: Você sabe que tudo isso aqui é pra você, né? Ó, ó. Gustavo Lima tá chegando no Madrugada com essa reflexão que eu faço questão de fazer junto com você. Retrovisor, como temos que ser grato, né, gente? Ó,

a sua sexta, Kleber e Cauã, fechando essa hora, mil adjetivos, muito, hein? Antes, Zé Neto e Cristiano, Barulho do Foguete, e os Bonifácios com a Thaíra e Alexandre, Deus me deu esse lugar! Bora continuar daqui a pouquinho após o intervalo? Tem muita moda pra você, ô, se tem! Lá vem, ó, Murilo Ruf, Maurício e Eduardo, você vai cantar com o Felipe Araújo.

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Tá começando mais uma hora aqui no Madrugada. Que legal que você tá comigo, hein? Eu gosto quando você participa no arroba Joel Cabral Voz no meu Instagram. Me manda mensagem dizendo o dia de tá me ouvindo. Eu fico muito contente. Ô, se fico! Olha quem tá no Madrugada com a gente. O Rafael, a Juliana. Sabe onde eles estão? No Vale do Itajaí, em Brusque, curtindo a gente. Obrigado pela participação de vocês em Santa Catarina. Obrigado, hein? Sabe quem tá ouvindo também? É o Marcos e a Aline. Estão em Itapevi, São Paulo, curtindo a gente. Esse povo tá passando aqui no arroba Joel Cabral Voz e me mandando mensagem. O João e a Larissa estão em Coromandel. Essa madrugada também chegou aí, hein? Obrigado, gente. Estão no alto do Paranaíba, em Minas Gerais. Ó, você quer participar também? Passa no arroba Joel Cabral Voz no meu Instagram e me conta de onde você tá me ouvindo. Depois eu te mando um abraço aqui. Combinado, lindona? Certo, amigão? Bora junto nessa hora. Vem, vem. Felipe Araújo chegando no Madrugada. Mentira que virou paixão. Ó que modão, gente. Bom dia.

0: Magalhães, na madrugada mais gostosa, cancela o pedido. Antes teve Milho e Eduardo, barulho de buzina. Israel e Rodolfo, chegou um áudio. E o Felipe Araújo, mentira que virou paixão. Aqui segue pra você, ó, ó. 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

Madrugada Boa Demais com Maurício e Eduardo Solteira no Mundo. Antes teve Que Versão, hein? Edson e Hudson e Maiara e Manaísa, foi você quem trouxe. E ainda João Lucas Freitas e Kleber e Cauã, Preso ao Seu Beijo. Daqui a pouquinho tem mais moda, se prepare. Lá vem o Ralph, a Marília Mendonça Inesquecível, o Zezé de Camargo.

0: 2:37. 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

0: como é bom continuar aqui com você, ó. Madrugada com você. Zezé de Camargo tá chegando no Madrugada com o Discutidas, ó que modão. O Marcos gosta demais dessa moda. Obrigado pela sua participação, rapaz. Tá em Toledo, no Paraná, ouvindo a gente.
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Madrugada, Marília Mendonça inesquecível, Rosa embriagada. Antes, Júnior Marques, Ilusão de Amor, de Paulo e Paulino com Chorar de Soluçar e o Zezé de Camargo, Discutidas. Aqui segue, ó.

madrugada gostosa, Ed Brito e Samuel, toda mulher, fechando essa hora. Antes teve o Ralph e Você Tá Fazendo Falta. E o Guilherme Beludo com Panda, Eu Duvido. Daqui a pouquinho, na próxima hora, ó, com quem você vai cantar. Matheus e Cauã, com Henrique e Juliano, até com Hugo e Guilherme, Jorge e Matheus.

0: 3 e 7.
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madrugada, Hugo e Guilherme, Jorge e Matheus, meu número. Antes teve Rio Negro e Solimões e Emílio e Eduardo sonhando com você. Fernanda e Sorocaba com Balcão de Madeira. E Gustavo Mioto voltando pra mim. Continua aqui. Bom dia.

0: Madrugada boa, tocando Ana Castela, é que eu não te esqueci. Teve antes Matheus e Cauã, bom sinal. E ainda os Bonifácios com a Thaíra e Alexandre. Deus me deu esse lugar. Daqui a pouquinho após o intervalo, lá vem Maiara e Maraíza, Simone Mendes, o Bruno e o Marrone. Até o Diego e o Vitor Hugo, hein?
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0: 3:37.
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3: Aqui continua só pra você. Vem na sexta, ó, ó. Gustavo Lima chegando com Bala Alojada no Madrugada.

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sua sexta, Maiara e Maraísa, você nunca vai saber. Antes, Tiãozinho e Alessandro com De Paulo e Paulino, Amor de Trem. Diego e Vitor Hugo com Bem Mais Que Eu e Gustavo Lima, Bala Alojada, que segue, tá? Bom dia!

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madrugada gostosa, fechando essa hora, Leandro e Romário, Iker e o Gilmar, Corações Egoístas. Antes, Bruno e Marrone, Fantasma da Saudade. E o Júnior Marques cantou Ilusão de Amor. Bora viajar no túnel do tempo sertanejo? Vai começar já após o intervalo aquela viagem especial e eu sempre conto com você. Combinado, lindona? Certo, amigão? Não sai daí. Até já! Mar...

0: 4 e 6.
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0: tudo bem por aí? Alegria em primeiro lugar, muito prazer, sou o Joel Cabral. Eu continuo com você na madrugada todinha, tá lindona? Certo, amigão? Vem junto!
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0: Vai começar, César e Paulinho!
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Thiago do Madrugado, meu anjo azul, ei, moda! Antes, Christian Ralph, Desejo de Amar. E abrimos com César e Paulinho, Chute pro Gol. Você continua comigo aqui no Madrugada? Então bora!

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Madrugada Jaine, Preciso Ser Amada, 1993. Ei, moda ajeitada. E aí, quer ouvir mais saudade? Daqui a pouquinho, após o intervalo, tem muito mais. Fazer aquela viagem no túnel do tempo. Eu quero você com a gente, tá bom? Se prepare para ouvir essa daqui do André e Adriano.

0: 4:37.
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0: Leandro e Leonardo no Madrugada, não aprendi a dizer adeus, hein? Teve Luiz Cláudio e Juliano antes, te perdi. E abrimos com o Jean Giovanni, vem comigo? Então bora, bora!
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0: André e Adriano chegando, talvez seja amor, que modão, gente.

0: 5 horas.
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0: 5:20. Vivendo a melhor idade, faça exercícios físicos. A prática regular estimula o fluxo sanguíneo para o cérebro e favorece o crescimento de novas células nervosas. Pesquisas indicam que manter o corpo ativo pode reduzir o risco de degeneração cognitiva e perda de memória em até 39%. Exercícios aeróbicos e musculação fortalecem o corpo, a mente e a autonomia no dia a dia. Movimento é qualidade de vida.
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0: banheiro bruto.
1: Mas essa moda é boa demais.
2: E eu tô feliz demais de estar cantando ela com você aqui, viu?
1: Prazer é todo meu.
2: Você é o cara.
1: Nós. É nós.
2: Te amo, meu irmão.
1: Eu também te amo. Obrigado pelo convite.

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0: Sescoope Santa Catarina e Cooperativa Cooper Campus incentiva a educação cooperativista com distribuição de livros às escolas. Faesc participa de workshop sobre regularidade sindical em Brasília. Essas e outras notícias logo após a nossa mensagem cooperativista.
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0: Alô, amigos do sul do Brasil, eu sou o René Roberto e hoje é sexta-feira, edição de 2 de outubro de 2026. Atenção para os assuntos que farão parte do programa Cooperativismo em Notícia neste final de semana na TV. Repórter Domar Frison, da Fecoagro, traz agora as manchetes. Alô, Domar.
3: Fala, René, grande abraço, amigo ouvinte. Todos sabem o tamanho e a importância do cooperativismo para a economia do estado e até mesmo do país. E essa visibilidade ultrapassou fronteiras. Para vocês terem uma ideia, a Geórgia, um país que fica no leste europeu, na divisa com a Rússia, mandou o seu embaixador para entender como pode ser desenvolvida uma parceria com o cooperativismo. O presidente da OSESC, Vani Zanatta, ficou entusiasmado com o encontro.
4: Acredito que tem aí boas possibilidades de abertura de negócios entre Santa Catarina, o Brasil e a Geórgia. O acordo Mercosul-União Europeia vai facilitar muito a entrada dos produtos deles aqui, mas também a nossa ida para lá, né?
3: Esta semana a gente vai contar uma história que tem a ver com um dos principais líderes do cooperativismo catarinense, Marcos Sorda. A gente foi até o Rio Grande do Sul, mais precisamente na cidade de Erechim, na escola agrícola, onde o Marcos estudou, para entender essa mágica relação. Em cada canto, em cada espaço, tinha uma lembrança encravada. Uma jornada que começou com muitos nãos, né, Marcos?
5: Na época do professor Spinelli, quando ele me viu, já olhou atravessado. E aí eu fui lá e perguntei, eu tenho como estudar nesse colégio? Vim aqui, preciso. E ele foi bem seco. Aqui não tem vaga, na outra sala tinha o professor Ítalo. E ele era o responsável pelos alunos, então ele me chamou. E daí ele me disse, eu vou colocar uma mesa numa sala e você vai estudar.
3: Produzido por nós, pela equipe de comunicação da Fecoagro, o programa Cooperativismo em Notícia é veiculado aos sábados, às 8h30, pelo canal Rural. Um pouco mais cedo, às 7, o programa está na TV Cidade de Joinville. No mesmo dia, às 11h30, você poderá assisti-lo na TV Sul Catarinense de Araranguá. Na RBA TV de Rio do Sul, a veiculação ocorre aos domingos, às 8h. Na NDTV, o programa é apresentado às 8h30 para todo o estado de Santa Catarina. Logo depois, às 9, o programa é exibido pela TV Brusque para o Médio Vale do Itajaí. Já na TV Copi Santa Catarina, a exibição é feita aos sábados e domingos, à 1h.
0: Valeu, Domar, aquele abraço e até a próxima. E essas são as notícias de hoje. A cooperativa Cooper Campus de Campos Novos, Santa Catarina, está contribuindo para levar o conhecimento sobre o cooperativismo às novas gerações. Por meio de uma parceria com o Serviço Nacional de Aprendizagem do Cooperativismo em Santa Catarina, Sescoope, a cooperativa de Campos Novos recebeu 1000 exemplares do livro Lisa e Theo e a Viagem aos Planetas Cooperativos, de autoria de Gleice Moraes, com ilustrações de Paula Cavallari. Os livros foram destinados às redes municipal e estadual de ensino de Campos Novos, com 500 exemplares para cada rede, ampliando a

0: de crianças a uma publicação que apresenta de forma lúdica e educativa os 7 princípios do cooperativismo. A diretora administrativa da cooperativa Cooper Campus, Alessandra Aparecida Fagundes Sartor, realizou a entrega dos exemplares às redes de ensino de Campos Novos. Foram 500 livros para a rede estadual e 500 para a rede municipal. A publicação integra os materiais educativos do programa Jovens Cooperativistas Catarinenses, JCC, e do projeto JCC Game, desenvolvidos pelo Sescoop Santa Catarina, e utiliza uma narração voltada ao público infantil para apresentar conceitos como cooperação, participação, responsabilidade e trabalho coletivo. Cooperativa de Crédito Sicoobi Crédito Itapiranga, de Itapiranga, Extremo Oeste Catarinense, realizou a formatura do programa Jovens Cooperativistas Catarinenses, o JCC, com alunos da Escola Madre Benvenuta de São João do Oeste. A iniciativa foi desenvolvida em parceria com o Sescoop em Santa Catarina e tem como objetivo aproximar os jovens do cooperativismo, incentivando valores como cooperação, cidadania, protagonismo e participação na comunidade. O evento marcou o encerramento de uma trajetória de aprendizados e experiências vividas pelos estudantes ao longo do programa. A programação começou com a palestra Conexões que Transformam, ministrada por Andréia da Cunha, que trouxe reflexões sobre escolhas, atitudes e a importância das relações ao longo da vida. Na sequência, foi realizada a entrega dos certificados aos alunos, reconhecendo o envolvimento e a dedicação durante toda a formação. A solenidade contou com a presença do presidente do Sicoobi Crédito Itapiranga, cooperativista Simplício Moirer, e do diretor administrativo e de riscos, Giovanni Kern. Ao longo do programa, o JCC proporcionou conhecimentos que vão além da sala de aula, estimulando habilidades como liderança, responsabilidade, trabalho em equipe, respeito e cooperação. Para a Cooperativa de Crédito Sicoobi Crédito Itapiranga, investir na formação dos jovens é investir no futuro das comunidades, reforçando o compromisso com iniciativas que geram conhecimento e fortalecem o protagonismo das novas gerações. E a seguir, depois da nossa mensagem cooperativista, nossa última notícia.
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0: E agora atenção para a última notícia. A Federação da Agricultura e Pecuária do Estado de Santa Catarina, FAESC, participou em Brasília de um workshop voltado à construção da cartilha da regularidade sindical. O encontro foi promovido pela Confederação da Agricultura e Pecuária do Brasil, CNA, e reuniu representantes de 5 federações estaduais. A entidade catarinense foi representada pelo vice-presidente da FAESC, Clemerson Argenton Pedroso, e pela assessora jurídica sindical, Andréia Barbieri Zanlucchi. O objetivo do workshop foi discutir procedimentos, desafios e soluções relacionados à regularidade sindical. As contribuições vão servir de base para a elaboração de uma cartilha que deve orientar os sindicatos rurais em processos administrativos e legais necessários ao funcionamento das entidades. Além de Santa Catarina, participaram representantes da Bahia, Mato Grosso do Sul, Espírito Santo e Pará. As federações foram convidadas pela experiência acumulada na orientação e no acompanhamento dos processos de regularização sindical. Clemerson Pedroso destacou a importância da iniciativa e avaliou que a cartilha será essencial para garantir mais segurança à rotina administrativa das entidades. Ele disse: esse material será uma ferramenta importante para orientar os sindicatos nos procedimentos administrativos e legais que fazem parte da sua rotina. Sindicatos organizados e regulares têm melhores condições de prestar suporte, defender os interesses do setor e representar os produtores rurais. Já a assessora jurídica sindical Andréia Barbieri Zanlucchi ressaltou que o encontro também permitiu a troca de experiências entre os estados. Ela afirmou: esse intercâmbio entre as federações oportunizou conhecer diferentes experiências e identificar soluções para dificuldades comuns. As situações relatadas no encontro servirão de base para esse documento atualizado, que será fundamental para qualificar o suporte prestado às entidades. A abertura do evento contou com a participação dos vice-presidentes da CNA, Humberto Miranda e Marcelo Bertoni. Eles destacaram a importância da regularidade sindical para fortalecer a atuação das entidades e ampliar a proximidade com os produtores rurais. O coordenador de relacionamento da CNA, Rafael Costa, explicou que o workshop foi estruturado de forma colaborativa, reunindo federações com experiências na condução desses processos. São 5 federações com uma experiência importante no avanço dos registros sindicais. O objetivo é traduzir essa burocracia em algo simples que os sindicatos consigam operacionalizar com o suporte das federações. A iniciativa busca fortalecer a organização sindical e melhorar o atendimento

0: aos produtores rurais em todo o país. 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
3: Videira terá um momento especial dedicado aos animais de estimação nesta sexta-feira, dia 2. A bênção dos animais será realizada às 18 horas na Rua Coberta, ao lado da Igreja Matriz, reunindo tutores e seus companheiros em uma celebração marcada pela fé, pelo carinho e pelo cuidado com os bichinhos. A proposta é proporcionar um momento de convivência entre as famílias e seus animais, celebrando a presença e o companheirismo dos pets no dia a dia. A comunidade é convidada a participar e levar seus animais para receber a bênção. Além da bênção, o evento contará com uma ação solidária. Será realizada a coleta de ração para doação à APANVI, Associação Protetora dos Animais de Videira. A contribuição será destinada à entidade que atua na proteção dos animais. Quem participar poderá levar sua doação e ajudar no atendimento aos animais que precisam de cuidados. 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

6:07. Bom dia. Estamos chegando aqui na Videira com mais um programa Nossa Alvorada Sertaneja. Na manhã de sexta-feira, gente, dia 2 de outubro de 2026. A temperatura está aí na marca, a temperatura está marcando 12 graus. Estamos chegando a partir de agora para te fazer companhia até às 8 horas da manhã. Gilmar Tibes na sua companhia, voltando hoje nossa programação normal aí. Encerrou aí o horário político, né? Então podemos aí, né, trazer mais música, poder atender melhor os nossos ouvintes aí, né? 6:08, bom dia. Hoje dia 2, então estamos aí na lua cheia, o tempo é bom em Videira. Dia do repórter fotográfico, dia internacional do notário, né? 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Uma ótima sexta-feira, finalzão de semana chegando por aí.

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10: 6:19. Bom dia pra você, meu amigo. Bom dia pra você, minha amiga aí. Na sintonia, curtindo nosso programa aí, Videira da Região. Seu Antônio Kivix, do Cetrai, mandando música pra todo o povo aí. Obrigado pela participação. Luiz de Pinheiro Preto, me mandando música pra toda a galera aí. Obrigado pela companhia também, né? Vamos nessa aí com o nosso programa. Pra você que pediu, tá curtindo, então aqui, ó.

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Seguimos com o nosso programa. Bom dia pra você na sintonia, curtindo aqui a nossa Rádio Videira. De manhã aí de... É sexta-feira, finalzão de semana chegou, né, gente? Final de semana chegou por aí, né? Isso. Tempo bom em Videira. Pessoal, vamos se mexendo, gente. O dia já clareou aí, vamos se mexendo aí, né? É... Pra dar tempo da adiantada na lida do serviço hoje, tá tudo atrasado, né, povo? Então, vamos lá que, né? Por enquanto aí, só tá tranquilo aí, apareceu cedo, né? Isso. Esperamos que hoje e amanhã, pelo menos, né? Segundo a previsão do tempo aí, tá bom? 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É, quem é que canta na sequência? É, vão trazendo aqui a música que a nossa amiga pediu aqui, ó. O grupo Cordiona Matando Saudade, quem pediu foi a Tali, né? Quero ver a música Matando Saudade do grupo Cordiona. Vai curtir então na sequência aí. Obrigado pela companhia. O Tequinho tá ligado com a gente, que ouvi a música do Milagre Zé Rico, A Carta, e manda pra todo o povo aí de Videira. Valeu, obrigadão pela participação também. É, Sérgio aí Souza, de Pomeia, quer ouvir música, e manda pros irmãos, pra todo o pessoal, pra todo o pessoal que tá ligado com a gente. Valeu, obrigado pela participação então, tá bom? O Alemão, abraço pro nosso amigo Alemão lá da Imperial aí, Manutenção Industrial, na sintonia, né, Alemão? Daqui a pouquinho eu trago a moto que você pediu. Obrigado pela participação também. Nosso amigo gremista aí, o Alemones, é esse que nem zumbi, né? 6h39.

0: 6h47.
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0: 6h50, Leandro Puchowski chegando com a previsão do tempo. Bom dia, Leandro Puchowski.
7: Bom dia para todos os ouvintes. Semana chega ao seu final e a gente tem a presença do sol ao longo dessa sexta-feira em todo o meio oeste. É um dia, pessoal, que mescla ainda certos momentos de nuvens, mas com aberturas de sol, o decorrer da sexta-feira é assim. O dia começa um pouco frio, temperaturas um pouco baixas, uma tarde de termômetros em torno de 19, 21 graus. Bom, um sábado, pessoal, que de novo tem os seus momentos nublados, mas intercala com aberturas de sol em períodos do dia, e assim a gente vai, né, à medida que o sábado ocorre, esse é o cenário previsto. Para o domingo de eleições,

0: A previsão é que a gente tenha boa parte do dia só nuvens, mas tem previsão de chuva. E o período mais propício é a madrugada, as primeiras horas da manhã. Inclusive, neste momento, até temporais não podem ser descartados, tá? Mais ao oeste do estado do que propriamente aqui para nós, mas atenção ao final da noite de sábado, dentro da madrugada de domingo, início do dia, com essa possibilidade de ter alguns temporais, a gente precisa ter atenção. Depois o sistema ele vai diminuir bastante, então a gente vai ter boa parte do domingo mais nuvens do que chuva, apesar de ainda seguir tempo instável durante o período inteiro. Abraço a todos, informações do tempo, da Puchalski, Meteorologia.
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1: Seis horas e 53 minutos, a gente vai seguindo aí com o nosso programa. Bom dia pra você, já ficou aí com a previsão do tempo, né, gente? Isso, bom dia aos amigos aí já na sintonia, trabalhando cedo, pessoal curtindo aí a nossa programação, aquele abraço a todo esse povão, gente buena aí, né? Opa, é o pessoal na sala de ordem, tirando leite, isso, os amigão da rodagem aí, o pessoal já cedo na lida também, amigão da construção civil, vamos pra lida aí, gente, parou de chover, pô, vamos pra lida aí, né, isso. E dá adiantado no serviço, nem que seja hoje aí, né? Amanhã, de repente, até meio-dia, dá uma pegada aí, depois vamos descansar aí, né? Tá bom? Isso, dá adiantado aí, porque né, deu uma estiada no tempo aí, o pessoal do plantio, né? O pessoal vai fazer o plantio aí também, tá na hora, tá na hora. Ah, sim, aí sim, né, irmão? Daí sim, né? Isso aí. Vamos nessa aí com o nosso programa. Quem é que tá por aí? 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
2: 3 minutos faltando para as 7 horas, passa lá, a gente aproveitar as ofertas, por as promoções aí do Supermercado Itália. Amor Total na sequência, Bob Robinson, depois tem a oração da manhã, bom dia!

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1: Bom dia, queridos filhos e filhas, santos anjos da guarda, protegei-nos. Hoje, dia dos santos anjos da guarda, vamos pedir a ele, santo anjo do Senhor, meu zeloso guardador, se a ti me confiou a piedade divina, sempre me rege, me guarde, me governe, me ilumine. Amém. Continuemos em prece. Pai, Filho, Espírito Santo. Amém. Senhor Deus da vida, que criastes o homem à vossa imagem e semelhança, pensastes com amor os caminhos a serem percorridos para nossa felicidade e salvação. Senhor, por muitas razões a humanidade se perdeu dos preceitos. Por isso mandastes os profetas e, por fim, nosso Senhor Jesus Cristo, para nos trazer a plena revelação do verdadeiro amor a Deus, ao próximo e a nós mesmos. Obrigado, Senhor, por deixar esta revelação

0: A palavra que nos orienta, a palavra que nos corrige, a palavra que nos ilumina, a palavra que nos traz dignidade de filhos de Deus. Manda teu Espírito, Senhor, no início deste dia, para que compreendamos esta palavra e, compreendendo-a, possamos vivê-la. Manda teu Espírito, Senhor, com o dom do entendimento, com o dom da sabedoria, e que possamos ver os teus sinais em tudo e em todos. Senhor, recorremos a Santa Teresinha do Menino Jesus, ela, tão íntima de nosso Senhor Jesus Cristo, possa nos valer nesta manhã. Santa Teresinha do Menino Jesus, fazei-nos simples e dóceis, humildes e confiantes. Santa Teresinha, que prometestes passar o vosso céu fazendo bem sobre a terra sem descanso, eu me recomendo a vós, Santa Teresinha. Ajudai-me a viver tão profundamente unido a Jesus, tão profundamente vivenciando os mandamentos e os santos evangelhos, que eu possa um dia estar convosco no reino de Deus. Santa Teresinha, não se canse de interceder por mim, até de ver-me um dia no céu com os anjos e santos. Pai nosso, que estais no céu, santificado seja o vosso nome, venha a nós o vosso reino, seja feita a vossa vontade, assim na terra como no céu. O pão nosso de cada dia nos dai hoje, perdoai-nos nas nossas ofensas, assim como nós perdoamos a quem nos tem ofendido. E não nos deixeis cair em tentação, mas livrai-nos do mal. Amém. Ó Deus, para o dia de hoje, que a Bíblia esteja em minha mão, a palavra de Deus no meu coração e os meus pés na missão. Um bom dia a todos. Amém.
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4: 7:07, vamos seguindo aí com o nosso programa. Bom dia pra você na sintonia, curtindo aqui a nossa Rádio Videira. Já ficou na companhia aí da oração da manhã. E vamos que vamos, que é sexta-feira, gente. Sexta-feira aí, deixa eu mandar um abração aí pro meu amigo aí, o Adão Pires. Alô, Adão, tá de aniversário hoje aí, companheiro, velho. Parabéns, felicidades então pro nosso amigo Adão aí, né? O Toninho tá mandando um abraço também, toda a família aí, né? Mandando um abraço lá pro Adão aí. Manda uma moda pro homem lá, vai que, né? Vai que o homem resolva aí, né? Empurrar um galo no barranco aí, né, companheiro? Né? Isso. Eita. É o seguinte, né? Valeu, Adão. Grande abraço aí, companheiro. Felicidade, paz, saúde e muitos anos de vida, então, tá bom? Agora são 7:08. Quem é que tá aí na sintonia?
5: Bom dia, Tibe. Tudo bem? Graças a Deus que saiu sozinho, né? Tibe, toca aquela música, o sol se põe. Eu quero oferecer pra Maria Poli, que tá de aniversário hoje. Parabéns pra ela. Um alô pra Maria Carinhato também.
4: Valeu, valeu, amiga. Obrigadão pela participação. Parabéns aí pra aniversariante. Então, daqui a pouquinho tem o Sol Se Põe. E atenção para esse convite. Convite aí para a festa em honra Nossa Senhora Aparecida, cidade de Linha Caxias, Pinheiro Preto. Dia 11 de outubro com a seguinte programação, gente. No dia 10, aí às 16 horas, tem jogo de futebol com equipes convidadas. Juventude do Rodrigo versus aí Amigos da Bola de Joaçaba. A partir das 17 horas tem venda de bucha somente com reserva, pães, pastéis, cachorro-quente, cucas, bolos e bebidas em geral. A partir das 18 horas, tradicional gata, dia 11, às 6 horas, tradicional gato, às 9:30, jogo de futebol com equipes convidadas, Master União São Roque versus aí Real Videira. Às 10 horas tem missa em honra Nossa Senhora Aparecida, animada pelo grupo de cantos da Matriz de Videira. 12 horas, delicioso almoço com venda de churrasco de gado, porco, saladas, galinhas, maionese, cucas, bolos e bebidas em geral. 13:30, rodada de cavalinho, e às 14:30 tem matinê com entrada franca animada pelo grupo musical Bia Iva. Haverá brinquedos para as crianças, leva sua família prestigiar aí, né? A festa lá na Linha Caxias de Pinheiro Preto. Apoio Bebidas Vila Romana, Frigorífico Ana Rosa, Vinícola da Serra, Cressal Pinheiro Preto e Autotronic Elétrica e Mecânica Automotiva. Isso, abraço para toda a Linha Caxias. Dia 11, então, tem festa na Linha Caxias. Estão todos convidados, né, gente? 7:10, 7:10. A gente vai seguindo aí com o nosso programa. Bom dia para você. 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Anda lá pro Adão, né, Adão? Ai, rapaz. Pela passagem do aniversário, então, aí, fera. As coisas do

7h14, tá aí, você ouviu a música As Coisas do Meu Rincão, Zé Mendes cantando aqui na videira, vamos seguindo aí. Já mandei a Lola pro André ou não dei? Mas se mandei aí, deixa eu mandar a Lola pro André, né, André? Tá ligado com a gente aí, curtindo a programação da videira, tomando um chimarrãozinho aí, se preparando pra mais um dia de lida aí. Opa! Fala, homem do Grêmio, mandar um abraço lá pro Luiz, lá do Empora aí, né? Isso. Mandou pra gente, tava falando aqui da mazute aí, ó, erva mate mazute, 1 quilo a R$11,99 aí, né? Lá no Empora, quero mais. Valeu! Um abraço lá, Luizão. Tá de camisa do Grêmio aí, né? Isso. Tchau, valeu, obrigado pela companhia, o Luiz, Samuel, pessoal lá do Empora, quero mais, também sempre na sintonia, curtindo aqui o nosso programa aí, né?

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1: Sete e 18, a gente vai seguindo aí com o nosso programa. Bom dia pra você na sintonia, curtindo aqui a nossa Rádio Videira, hein? Manhã de sexta-feira, povo, isso. 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Viva de frente, minha gente! 7h20, 7h20, vão trazer mais moda na sequência, aqui é canto, vou trazer o trio Patadura cantando aqui, ó. Palco do

7h24. Ai, modão aí, né? Você chorar no cantor do avião, né? Com algum amigo, é isso? Eita, que nem meu amigo ouviu aí uma pedrada musical, né? O seguinte, trio para dura, você ouviu aqui na videira, vamos seguindo aí falando para vocês que o nosso programa tem oferecimento aqui da Cooperville. 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

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O Salsi põe os irmãos Casa Grande, a participação do ouvinte. Deixa eu mandar um alô lá pro Tamanduazão aí. A Silmar tá mandando música aí para suas amigas. A Lina, a Marisa, a Clementina, a Zenaide, a Silmara, também a Silvana e a todas as amigas lá de São Pedro. Obrigadão pela participação então, hein?

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10: 7h35, deixa eu mandar um alô pro nosso amigo aí, o Pocente, né? Pocente lá da Pocentec Centro Motivo, como é que tá aí, companheiro? Esse também sempre ligado com a gente aí. Lembrando que é nosso patrocinador aí do programa do domingo, né? Nosso amigo aí, o Adelino, é lá da Pocentec. Um abraço pros amigos lá no bairro Dois Pinheiros. 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

0: 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O seguinte, vamos aí com o nosso programa. 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

0: 7h43. Opa, César e Paulinho, por quê? Mandar um alô e podu, né, do quiosque testolinho aí, né? Eita, tá bem meu amigo Grisão, né, Grisão? Como é que tá, Luizão? Um abraço pro Grisão aí lá do transporte do Transilva. Estão sempre na rodagem, ligado com a gente também aí. Valeu, obrigado pela companhia. Isso também vai ter uma rodada de truco meu violento aí, né? É o seguinte, vamos nessa aí com o nosso programa, falando pra vocês aqui da Itália Modas. 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
0: 7h44, gente. Tá na hora, meu povo. Vamos nessa, gurizada. Sexta-feira, finalzão de semana chegando por aí. É tempo bom em Videira.

0: 7h47.
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Agora 5 minutos faltando para as 8 horas, chegando ao final de mais um programa, oferecimento da Erva Mate Mazzucchi, o Supermercado Itália, Água Azul, para quero mais, hora única e Cooperville, Itália Modas, Eder Castelo, Terraplanagem, Artefato e Cimento, Fábrica Telo Cidade Alta e também da Loja Bom Preço. Eu volto às 5 horas com o nosso Entardecer do Sertão. Na sequência tem Café com Notícias, João Luiz e Ernesto Júnior. Ótima sexta-feira, gente. Até mais.

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4: Olá, bom dia, 8 horas e 3 minutos. Manhã de sexta-feira, 2 de outubro, estamos chegando com o Café com Notícias. Manhã de tempo bom aqui na região de Videira. Estamos ao vivo pela Rádio Videira e através do YouTube e também do Facebook. A temperatura, nesse momento, aqui nos estúdios da Rádio Videira, marcando os termômetros 14 graus. 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Bom dia, Ernesto Júnior. Vamos aos destaques de hoje.
5: Bom dia, João. Bom dia quem está com a gente aqui no Café com Notícias. Destaque dessa sexta-feira aí são as eleições gerais deste fim de semana. Ontem não tivemos debate presidencial. Temos detalhes também sobre as movimentações aqui em Videira aí para esse primeiro turno que ocorre a partir das 8 horas da manhã desse domingo, dia 4 de outubro.
4: Muito bem, 8 horas e 4 minutos.
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4: Já que domingo vamos ter eleições, há indicação aí por meio da previsão de que pode haver chuva no próximo domingo, tem previsão para isso, mas vamos saber desta sexta-feira e o fim de semana que está chegando agora. Leandro Puchalski já está conosco para nos contar com detalhes. Bom dia, Leandro.
7: Bom dia para todos os ouvintes. Chega ao seu final e a gente tem a presença do sol ao longo dessa sexta-feira em todo o meio oeste. É um dia, pessoal, que mescla ainda certos momentos de nuvens, mas com aberturas de sol, o decorrer da sexta-feira é assim. O dia começa um pouco frio, temperaturas um pouco baixas, uma tarde de termômetros em torno de 19, 21 graus. Bom, um sábado, pessoal, que de novo tem os seus momentos nublados, mas intercala com aberturas de sol em períodos do dia e assim a gente vai, né, à medida que o sábado ocorre, esse é o cenário previsto. Para o domingo de eleições, a previsão é que a gente tenha boa parte do dia só nuvens, mas tem previsão de chuva. E o período mais propício é a madrugada, as primeiras horas da manhã. Inclusive, neste momento, até temporais não podem ser descartados, tá? Mais ao oeste do estado do que propriamente aqui para nós, mas atenção ao final da noite de sábado, dentro da madrugada de domingo, início do dia, com essa possibilidade de ter alguns temporais, a gente precisa ter atenção. Depois o sistema ele vai diminuir bastante, então a gente vai ter boa parte do domingo mais nuvens do que chuva, apesar de ainda seguir tempo instável durante o período inteiro. Abraço a todos, informações do tempo, da Puchalski, Meteorologia.
4: 8 horas e 5 minutos, dor na coluna. 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Pois é, e ontem muita gente aguardava o debate na TV Globo com os candidatos, com os presidenciáveis, mas aí houve muita reviravolta, né? O candidato e presidente Lula não foi, né? Anunciou já que não iria, Flávio Bolsonaro que iria também, acabou cancelando, a justiça colocou outros presidenciáveis que até então não estavam no debate e acabou que por determinação da justiça estariam eles lá, muita confusão e o debate acabou sendo cancelado.
5: Isso mesmo, lembrando, né, que a Globo tem uma tradição de encerrar a Bandeirantes, né, a Rede Bandeirantes tem a tradição de abrir os debates presidenciáveis, e aí a Globo tem a tradição sempre de encerrar esses debates antes, aí faltando poucos dias para o primeiro turno das eleições. Foi uma sucessão de situações aí que culminaram no cancelamento aí deste debate. A primeira decisão foi da ministra Estela Aranha, do TSE, que a pedido da campanha do atual presidente Lula, proibiu a Globo de exibir o púlpito vazio destinado ao candidato ausente. Também pediu a formulação de perguntas dirigidas a ele durante o debate. A segunda decisão foi do ministro

0: O Gilmar Mendes, do STF, que autorizou a participação de Renan Santos do Missão no debate em processo movido pelo Partido Solidariedade. A composição do encontro já havia sofrido outra alteração na terça-feira, quando o presidente do TSE, Cássio Nunes Marques, determinou a inclusão de Romeu Zema do Novo. O partido argumentou na justiça que deveria ser considerada sua representação atual no Congresso, que chegava a 5 parlamentares. Antes do cancelamento, Augusto Cury do Avante, Romeu Zema do Novo e Ronaldo Caiado, do PSD, já haviam chegado aos estúdios da Globo no Rio de Janeiro. A emissora havia convidado originalmente Cury, Flávio Bolsonaro, Caiado e Lula, seguindo os critérios previstos para os debates eleitorais, enquanto Zema e, posteriormente, Renan tiveram a participação determinada por decisões judiciais. A legislação citada pela Globo estabelece, então, a obrigatoriedade do convite a candidatos de partidos com representação mínima de 5 parlamentares no Congresso. Para os demais casos, o convite é facultativo por parte das emissoras.
1: Muito bem, são 8:08 e daqui a pouquinho a gente tem uma entrevista aqui com o chefe do cartório eleitoral aqui da comarca de Videira, Antônio Carlos Zucolotto Júnior, falando tudo sobre as eleições do próximo domingo, os preparativos, enfim, várias informações importantes. Fiquem ligados daqui a pouquinho. O ex-prefeito de Ibiã, Ivanir Zanin, foi condenado a 5 anos de reclusão em regime semiaberto por corrupção passiva. A decisão da primeira Câmara Criminal do Tribunal de Justiça de Santa Catarina ocorreu após recurso do Ministério Público, que apontou um erro no cálculo da pena. O processo está relacionado à Operação Emergência, que investigou a antecipação irregular de uma cirurgia de prótese de quadril pelo SUS. Segundo o Ministério Público, a paciente teria passado à frente da fila regular após informações de emergência serem inseridas no sistema. O ex-prefeito também foi condenado por inserção de dados falsos no sistema do SUS, mas a pena desse crime prescreveu. 8:09, já estaremos de volta, um breve intervalo, não saia daí, outras informações em instantes.
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2: 8:12. De volta com o Café com Notícias, manhã de sexta-feira. 14 graus, tempo bom. Olha, quem ainda tem dinheiro em plataformas de apostas precisa ficar atento. O prazo para retirar voluntariamente o saldo termina às 23h59 do dia 5 de outubro, segunda-feira. A partir das 0 hora do dia 6 de outubro, os sites e aplicativos de apostas serão bloqueados no Brasil. Quem não conseguir fazer o saque até o prazo terá os valores devolvidos, posteriormente, pelas instituições financeiras, entre os dias 9 e 14 de outubro. A partir de 14 de outubro, a Caixa Econômica Federal poderá intermediar os casos em que houver algum impedimento operacional.
3: João, no domingo, né, a gente tem aí o primeiro turno das eleições gerais e ontem conversei com Antônio Carlos Ucoloto Júnior, chefe da do cartório da 36ª Zona Eleitoral aqui de Videira, que responde também ali aí pelos municípios de Eumeri, Arroio 30 e Salto Veloso, para o RBV Entrevista, que vai estar ao ar aí já daqui a pouquinho nas nossas plataformas digitais. E agora a gente vai acompanhar um trecho dessa entrevista onde Ucoloto traz detalhes sobre a conjuntura das eleições aqui na nossa região e também deixa um recado a todos aqueles eleitores que estão nos acompanhando por aqui.
2: Muito bem, já então vamos acompanhar a entrevista com Antônio Carlos Ucoloto Júnior aqui no Café com Notícias. Vamos lá então saber aí com detalhes.
3: Ucoloto, um ponto importante para quem está nos acompanhando aqui, a gente falando ainda de números, é a proporção das eleições aqui na nossa região. É uma região de 4 municípios, além de Videira, aí são 3 municípios de certa forma pequenos, mas são tem tudo uma grandiosidade por trás, inclusive de alguns dos colégios aí, né, que recebem as eleições pelo número de eleitores naquelas sessões, né?
4: Sim. Eu diria que Videira ela tem uma composição assim, única, porque nós temos Videira, que é um município de um porte razoável, mas também você possuir municípios pequenos traz desafios, porque eles tendem a ter, os eleitores desses municípios tendem a ter o ânimo mais acirrado.
3: E isso também traz um desenho para as eleições, né? Para o pleito do domingo, né?
4: Sim, e um desafio também na realização das eleições. Tanto em termos logístico, considerando o tamanho da zona eleitoral, quanto de manutenção da ordem, digamos assim.
3: Qual que é a recomendação por parte aqui do cartório eleitoral de Videira aos eleitores e também aos candidatos nesse momento?
4: A gente reforça o que nós dissemos anteriormente. E 20 anos de trabalho na Justiça Eleitoral dá tranquilidade para dizermos que esta é a principal recomendação para que a eleição ocorra com tranquilidade. Levar um documento oficial com foto, né, ter ciência prévia do local de votação e da respectiva sessão, levar os dados de todos os candidatos anotados, ir votar com tranquilidade, de forma ordeira, e se retirar ali do local de votação e dos arredores. Procedendo desta forma, eu tenho convicção absoluta de que teremos a eleição mais tranquila de todas. Da mesma forma, os candidatos, né? Eles possuem assessoramento jurídico, né? E a nossa recomendação para eles é que eles busquem a orientação adequada com relação a como devem se portar. Eles são fiscais naturais das eleições, né? Mas precisam também seguir as regras, e até para que não infrinjam nenhuma. Por isso fica a recomendação que busquem ali a orientação junto à assessoria jurídica.
3: Para você que está aqui nos acompanhando o Café com Notícias, ainda na manhã de hoje teremos a versão na íntegra nas nossas plataformas digitais, também no RBV Notícias ao meio-dia. A gente vai ter aí, ao longo dessa sexta-feira, outros 3 episódios também do RBV Entrevista. Eu conversei com a doutora Roberta Weber, com o doutor

0: Heitor Cofferi, e vou conversar ainda ao longo da tarde de hoje com a doutora Olívia Carolina Germano dos Santos, juíza da 36ª Zona Eleitoral aqui de Videira, para a gente fazer todo esse balanço, né, João, aí em RBV's entrevistas especiais ao longo de hoje, esse balanço aí para as gerais deste ano.
1: As eleições deste ano, as eleições gerais, como você acabou de frisar, ela começa então às 8 horas da manhã a votação, até às 5 da tarde. Importante você se atentar aí àquilo que a legislação preconiza, né? Local para estacionamento do veículo, há um distanciamento do local de votação, né? Uma série de regras aí para que a eleição possa transcorrer dentro da normalidade. Então você pode ir buscar nos podcasts aqui que já estão sendo providenciados e vão estar disponíveis nas redes sociais aqui do RBV Notícias, da RBV Rádio, através do portal RBV, todas essas informações para que você possa estar indo votar com tranquilidade. Não esquecendo de levar o título eleitoral ou um documento pessoal com foto, ou então o e-título, né? Que tem que ser baixado até amanhã, né? Isso, domingo não baixa mais, né?
0: Domingo não baixa mais, então aí baixa, já aproveita, pega o seu celular, baixa o e-título. Eu já fiz isso, inclusive, isso ontem. Ponto importante, falando desse momento ali, né, da votação, João, o pedido, inclusive, do cartório eleitoral é de que as pessoas não façam aglomerações em torno dos colégios eleitorais aqui em Videira e também na nossa região. Vá lá, exerce o seu direito, vote e volte para sua residência, para os seus afazeres do dia, porque isso também não é permitido, essas aglomerações ao entorno dos colégios. E falando ainda das sessões eleitorais, um reforço é importante para quem é eleitor aí, nas sessões do Valdemar Klein no Bing, elas retornaram para o colégio, não são mais realizadas na UNOESC. Na UNOESC são apenas as sessões que já eram da UNOESC, as sessões do Valdemar Klein no Bing retornaram então aqui para o colégio no Floresta.
1: E depois do intervalo nós temos aqui também uma fala do comandante da Polícia Militar de Videira. O repórter Fabiano Trindade esteve ontem à tarde no quartel conversando com o capitão Tarniovix e vai trazer informações sobre como vai se portar o trabalho de segurança feito pela Polícia Militar, como vai ser realizado durante todo o domingo, para que o eleitor também possa estar ciente. 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Agora, 8h20.
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4: 8:23, chega de barulho. 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Agora 8:24. Vamos continuar falando de eleições, até porque no próximo domingo a nossa equipe de reportagem vai estar nas ruas, trazendo todas as informações dos locais de votação, acompanhando os candidatos aqui da região também durante a votação. Estaremos a partir das 16h30 aqui ao vivo nos estúdios da Rádio Videira, levando todas as informações, inclusive, né, com a apuração, quando for iniciada a apuração a partir das 17h. Vamos estar aqui batendo um papo contigo, levando todas as informações para que você fique bem informado com tudo aquilo que acontece em termos de eleições, não só em Videira, mas também no estado e também no país.
5: E lembrando, né, as eleições ocorrendo a partir das 8h, se estendendo até as 17h. Para você que vai votar, o recomendável sempre é ir mais cedo para ir votar com calma, com tranquilidade, mas se você acabar aí chegando mais próximo das 17h e os portões do colégio se fecharem, quem estiver dentro aí dos colégios, nas filas das sessões, vai receber uma senha.
4: Não só nos colégios, mas em todos os locais de votação.
5: Em todos os locais, né, vai receber uma senha aí para votar. Quem, infelizmente, estiver fora dos portões, dos espaços, deu 17h, não pode mais entrar.
4: Vamos ouvir, então, o capitão Darnil Vix, o repórter Fabiano Trindade, esteve ontem à tarde conversando com o pessoal no quartel da Polícia Militar para saber como vai ser o trabalho da polícia aqui no município de Videira, para que você, eleitor, possa saber exatamente como proceder. Vamos lá, então, Fabiano Trindade.
6: Falamos direto aqui do quartel da Polícia Militar. Viemos conversar com o capitão Marcos Evandro Tarniovics, que vai falar para a gente sobre eleições que se aproximam, primeiro turno, próximo domingo. E a gente veio saber aqui do capitão como será o trabalho da PM e já a orientação, né, para as pessoas, já que é um momento diferente também e que a segurança pública estará sempre envolvida nesse caso também, né, capitão? Boa tarde, explica um pouquinho para a gente.
7: Boa tarde a todos os ouvintes da RBV Rádios. Primeiramente, é importante tranquilizar a população. A Polícia Militar está trabalhando, né, no planejamento, organização do policiamento para que o processo eleitoral então transcorra com segurança, tranquilidade e normalidade em nossos municípios. A gente abrange aqui uma área de 9 municípios que pertence à 2ª Companhia do 15º Batalhão. O nosso trabalho começa bem antes, né, das eleições de domingo, com o planejamento operacional, alinhamento com a Justiça Eleitoral, a organização do efetivo que será empregado durante todo esse período eleitoral. Então, no domingo, a gente terá policiamento reforçado, teremos uma atenção especial aos locais de votação, aos pontos de maior circulação de pessoas e às situações que possam exigir uma intervenção, então, policial. Nosso objetivo, né, principal é sempre garantir a ordem pública, prevenir a ocorrência e proporcionar, né, condições para que cada cidadão possa exercer livremente seu direito de voto. Basicamente, o nosso trabalho...

0: trabalho é a prevenção e o transcorrer da normalidade para que as pessoas possam exercer seu direito.
1: Uma das questões, né, capitão, é que a nossa região aqui, no, nas últimas eleições, pelo menos, não aconteceram fatos graves, assim, né, como a gente vê em outros locais. Isso, de uma certa forma, também ajuda, né, o trabalho que é sendo realizado.
0: Nós temos uma população ordeira, pessoas responsáveis, e a gente pede essa conscientização das pessoas que respeitem, né, respeitem o direito dos outros, também respeitem as regras e as leis, né. É importante, então, também a gente destacar a atuação policial. Ela sempre está pautada pela legalidade, pela imparcialidade, pelo respeito ao cidadão. Então, nós, quanto polícia, não estamos a serviço, né, de partido ou candidato, e sim a serviço da sociedade e da democracia.
1: Então, na dúvida, ou a população tendo que chamar a PM, como sempre, né, a Polícia Militar está sempre presente, né, para auxiliar e para garantir a segurança.
0: Sim, a Polícia Militar estará presente, como também juiz eleitoral, chefe do cartório eleitoral, promotor, pessoas, né, que estão à frente desses trabalhos. E a gente pede sempre que as pessoas estejam atentas, precisarem também, liguem ao 190. E a nossa orientação para a população é que compareça aos locais de votação com tranquilidade, respeito às regras eleitorais e diante de qualquer situação em que possa, então, comprometer a segurança ou a ordem pública, nos procure. Estamos à disposição 24 horas, 7 dias da semana.
1: Muito bem, deixa eu agradecer aqui o capitão da PM de Videira, né, que está sempre conversando com a gente, orientando, né, o Marcos Evandro Tarniovics, mais uma vez aqui sempre disposto a trazer essas informações. Capitão, obrigado, uma boa tarde.
0: Muito obrigado, uma boa tarde a todos os participantes aí do Grupo RBV Rádios e também a toda a população que acompanha a programação. Muito obrigado, um abraço.
1: Então, as informações que eu trago nesse momento, e agora nós voltamos ao estúdio.
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3: 8 horas e 29 minutos. Olha, começou nesta quinta-feira, dia 1º, o período da Piracema, na bacia do Rio Uruguai, que segue até o dia 31 de janeiro próximo. Durante o defeso, a pesca fica sujeita a diversas restrições. É proibido, por exemplo, o uso de redes, tarrafas, espinhéis, molinetes e carretilhas, além da utilização de embarcações motorizadas. Também existem áreas onde a pesca é totalmente proibida, como nas proximidades de barragens, cachoeiras, corredeiras e confluências de rios. A pesca com linha de mão ou vara, linha e anzol continua permitida dentro das regras estabelecidas. A Polícia Militar Ambiental reforça a fiscalização nos rios e também em seus afluentes.
4: João, antes da gente concluir, convite, né, para acompanhar ao longo da nossa programação todas essas informações sobre as eleições gerais, 4 episódios da RBV Entrevista hoje, também aí a cobertura especial no próximo domingo.
3: E lembrando que o RBV Notícias hoje volta ao meio-dia.
4: Meio-dia aí, trazendo todos os detalhes e aí ao longo da nossa programação mais informações.
3: Valeu, Ernesto Júnior, obrigado. São 8 horas e 30 minutos. Obrigado você que esteve conosco em mais um Café com Notícias, pelo rádio e nas redes sociais, aos nossos patrocinadores. 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Para as informações durante o show da manhã com Vilmar Santos e ao meio-dia no RBV Notícias, uma ótima sexta-feira para você. Música.

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0: 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Programa de conteúdo livre. 8:37, está começando aqui na Rádio Videira o Show da Manhã da sexta-feira. Bom dia para você.
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0: Olha, uma ótima manhã de sexta-feira, dia 2 de outubro de 2026. Menos 275, mais 90 dias. Hoje é dia do repórter fotográfico. Hoje também é dia do anjo da guarda. Temperatura marcando 13 graus, o tempo é bom. Na manhã dessa sexta-feira, ficou aí com as notícias do Café com Notícias. Tem um show começando a partir de agora com otimismo, com alegria, com as informações, com a participação do ouvinte às 9, a previsão do tempo, a agenda do aniversariante, as informações locais também. 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Bom dia pra você, bom dia. Vamos começar com o São Francisco. Amor, amor, amor. Bom

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1: A hora certa, 8h45.
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1: Nove horas e quatro minutos, 9:04. A partir de agora, com a participação do ouvinte aqui no nosso programa, gente, dessa manhã de sexta-feira. Manhã linda, maravilhosa, né? Bora colocar o fone que hoje tem leitura bastante aqui. 9:04, a partir de agora você participa com a gente aqui no nosso WhatsApp 991094932. Olha, festa em honra a Nossa Senhora Aparecida na comunidade da Linha Caxias, Pinheiro Preto, dia 11 de outubro, com a seguinte programação. No dia 10, às 16 horas, futebol com equipes convidadas, Juventude do Rio Tigre, Videira e Amigos da Bola Joaçaba. 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É só de noite que a gente se nosso programa no oferecimento da Empório Quero Mais, dia da criança vem aí, tem pirulito Pop Mania 500 gramas 9,99, caixa de bombom Bel 180 gramas 5,99, fardo de pipoca 25 gramas com 50 unidades por R$40 e muito mais que eu falo no decorrer do programa. 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Muito bem, vamos às informações. São bastante informações, né, gente, aqui no nosso programa desta manhã. Separei algumas, principalmente a repercussão do cancelamento do debate presidencial na noite de ontem, aqui no Brasil, repercutindo na imprensa internacional. Olha o que temos aí, gente. A Reuters publicou uma reportagem específica sobre o cancelamento e destacou que o presidente Luiz Inácio Lula da Silva e o senador Flávio Bolsonaro, os dois principais nomes da disputa presidencial, decidiram não participar do encontro. A agência também chamou a atenção para as decisões judiciais de última hora que alteraram regras previamente estabelecidas para o debate. Segundo a Reuters, o episódio também evidencia uma mudança no papel dos tradicionais.

0: Nacionais debates televisivos ou televisionados durante as campanhas eleitorais brasileiras. A Associated Press destacou que o cancelamento deixou cerca de 158 milhões de eleitores sem a oportunidade de assistir a um confronto direto entre os dois principais candidatos antes da votação. A agência americana ressaltou ainda que esta é a primeira vez em duas décadas que os principais candidatos à presidência do Brasil chegam ao primeiro turno sem terem se enfrentado publicamente em um debate. A AP também relatou as duas decisões judiciais que antecederam o cancelamento. Uma delas impediu a Globo de manter no cenário púlpito vazio reservado a Lula. A outra determinou que a emissora incluísse o candidato Renan Santos no debate. Segundo a Rede Globo, as decisões criaram uma situação de insegurança jurídica e alteraram condições previamente estabelecidas para a realização do encontro. Nos Estados Unidos, a reportagem da Associated Press foi publicada pelo Washington Post. O jornal destacou que o debate da Globo representava a última oportunidade para um confronto entre Lula e Flávio Bolsonaro antes da abertura das urnas no domingo. A cobertura da Associated Press também chegou à ABC News e a outros veículos americanos que repostaram as reportagens sobre o tema. A agência France Press também repercutiu a ausência dos dois principais candidatos. A AFP destacou que Lula optou por participar de um podcast enquanto Flávio anunciou a desistência horas antes do debate e atribuiu a decisão ao que chamou de censura da Justiça Eleitoral. A repercussão também chegou ao Al Jazeera. O veículo internacional publicou uma reportagem destacando o cancelamento, as ausências de Lula e Flávio Bolsonaro e a justificativa apresentada pela Globo de que decisões do Tribunal Superior Eleitoral e do Supremo Tribunal Federal haviam criado insegurança jurídica para a realização do programa. Na Europa, a Deutsche Welle publicou uma reportagem detalhando a sequência de acontecimentos que levou ao cancelamento. O veículo alemão destacou que Flávio Bolsonaro desistiu poucas horas antes do programa em que decisões judiciais haviam modificado o formato inicialmente previsto pela emissora. A cobertura internacional converge principalmente para três pontos: a ausência dos dois principais candidatos, as decisões judiciais de última hora que modificaram as condições para a realização do encontro e o fato de os eleitores terem perdido a última oportunidade de assistir a um confronto direto entre Lula e Flávio Bolsonaro antes da votação. Uma repercussão fora do comum, 9 horas e 10 minutos. E aqui no Brasil também, o Terra coloca aí, né? Caos, táticas justas e interferência indevida. Imprensa internacional repercute cancelamento de debate da Globo. Os principais veículos de imprensa do mundo, né, anunciaram aí este acontecimento de ontem. Muito bem, aqui nós vamos seguindo uma notícia triste, né, gente? Mas que, infelizmente, a gente já aguardava com ansiedade para uma cura, mas, infelizmente, um grande expert da aviação morreu ontem, né? Lito tinha 10 milhões de seguidores, um profundo conhecedor da aviação. Vou ler a notícia daqui um pouquinho. Essa doença nova que chegou aí, ele foi diagnosticado em agosto e já perdeu a vida no início de outubro. Rápido, né, gente? Participe com a gente no nosso WhatsApp a partir de agora. Deixa eu atender a galera que está aqui com a gente. Quem é que está aqui já participando? Vamos lá, Paulo Wolff.
1: Bom dia, meu amigão, viu, Marcos?
0: Bom dia, Paulo Wolff. Diga aí,
1: ó. Certo, graças a Deus. Eu sou Paulo Wolff do Bairro Amarante. Meu amigo, quero hoje especial homenagear minha esposa, que está no aniversário hoje. E quero desejar para ela tudo de bom, que Deus ilumine cada passo dela. Que seja uma esposa companheira, uma mãe presente com os filhos. E quem está desejando o seu marido, Paulo Wolff, os filhos Leanderson e Pamela. Queremos desejar tudo de bom para ela. Que Deus realize todos os sonhos dela na vida dela. E de que as homenagens no final do
0: programa. Valeu as homenagens daqui um pouquinho.

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0: Muito bem, gente, 9 horas e 24 minutos aqui no Show da Manhã, 9h24. Daqui a um pouquinho vou trazer a música no pedido aqui do nosso ouvinte, os Monarcas Sonhando na Vaneira. Mas agora nós vamos falar aqui no nosso Show da Manhã Comunidade sobre um grande evento que vem por aí. Nós já entramos em outubro, vem aí o mês de novembro. Eu tenho a grata satisfação de conversar aqui nesse programa desta sexta-feira linda, maravilhosa, com a nossa amiga Fernanda do Sicoob, que está aqui para conversarmos sobre o evento. É um evento que está sendo bastante aguardado. Tudo certo, Fernanda? Bom dia.
1: Bom dia, Vilmar. Tudo certo, tudo bem.
0: Vamos reavivar. Já conversamos a respeito desse evento, mas vamos trazer aqui mais detalhes, porque está se aproximando, né?
1: Isso.
0: É um evento novo, né? É um evento, é o lançamento desse evento, que provavelmente vai ficar aí no calendário de eventos do Sicoob, né, Fernanda?
1: Isso mesmo, Vilmar. Para nós é uma grata satisfação estarmos aqui novamente. Viemos para o lançamento do Sicoob em Movimento. E hoje estamos aqui para falar porque está se encerrando as inscrições, né? Agora é próximo dia 7, encerram-se as inscrições, até porque a gente possa preparar todo o ambiente. Temos os kits a serem preparados, né? Então a gente precisa fazer esse período de inscrição antecipado para que a gente possa ter essa organização, né? E a inscrição está se encerrando na próxima semana, agora no dia 7, é a nossa data limite para as inscrições. Estamos bem contentes até o momento, a adesão vem sendo bem legal, nós estamos aí com um grande número já de inscrições. É isso para nós, por ser o primeiro que nós estamos fazendo, como você mesmo comentou, né? A intenção é de mantermos isso, mas é o primeiro Sicoob em Movimento, é a primeira corrida que o Sicoob está promovendo, e para nós está sendo muito satisfatório realmente a adesão do público.
0: Ela vai acontecer exatamente em que dia lá de novembro?
1: Vai ser no dia 8 de novembro, vai ser no domingo. E a gente escolheu um horário que a gente entende que é um horário bem estratégico para quem corre. Vai ser a partir das 6 da manhã. A corrida terá a largada às 6 da manhã. Por quê? É um horário bom, assim, fresco ainda, por ser novembro, que a gente entende que já vai estar um calorzinho maior, né? E o movimento também, né? A gente sabe que no domingo, nesse horário, o movimento ele é menor, né, nas vias, porque vai acontecer dentro da cidade. Então, a gente entende que é um momento onde que a gente consegue ter mais segurança para quem está participando.
0: Esse evento, na verdade, tem por objetivo, tem alguns objetivos bem claros, né, Fernanda? Quais são?
1: O maior dos objetivos é para a gente comemorar os 38 anos da cooperativa. Agora, em outubro, dia 26 de outubro, nós completamos 38 anos de Sicoob Vale do Vinho. E não tínhamos como fazer algo diferente.

0: A não ser aqui, porque o Sicoob Vale do Vinho nasceu aqui em Videira. Uhum. Então, nós também estamos fazendo com que esse projeto do Sicoob Movimento nasça aqui em Videira. É o primeiro local que a gente vai estar fazendo, né? E outro local e outro objetivo é porque o Sicoob é uma cooperativa. Sendo uma cooperativa, nós temos a preocupação, está dentro dos nossos princípios, o interesse pela comunidade. E com isso, a gente está olhando para a saúde das pessoas também, né? Porque a gente sabe que o esporte hoje, e principalmente a corrida, a gente sabe que está em alta. Então, esse olhar para a saúde, o Sicoob está olhando para isso também, né? E a gente vem com diferencial também, Vilmar. A gente vem com diferencial para as inscrições. Porque precisamos olhar para quem já é cooperado nosso também, né? E também para quem quer vir a ser cooperado. Nossas inscrições, elas estão com um valor bem acessível. Hoje, elas estão para quem não é cooperado, R$ 70,00, e para quem é cooperado, R$ 60,00. Então, esse é um diferencial que a gente traz, porque justamente a gente tem esse olhar para a comunidade estar desenvolvendo, trazendo coisas novas, né? Então, esse olhar justamente para a comunidade, né? E hoje, para quem é cooperado e quer fazer a inscrição, é só você colocar o teu primeiro nome, né? Nós estamos com o link das inscrições nas nossas redes sociais. É só você colocar o teu primeiro nome na inscrição e os 5 primeiros dígitos do CPF. Vai puxar que você é nosso cooperado e aí já vem o desconto automático.
1: Legal. Encerra-se exatamente em que dia as inscrições?
0: Nós vamos estar encerrando elas no dia 7 de outubro, agora na semana que vem.
1: Semana que vem,
0: isso
1: já, né?
0: Mesmo, uhum. Isso mesmo. Mas a gente está com uma adesão muito interessante, como eu comentei contigo, né? E algo que eu queria trazer aqui, dentro dos nossos objetivos que você nos perguntou, é o olhar para a comunidade, que a partir do momento que você vier para retirar os kits, que nós vamos estar fazendo a entrega dos nossos kits no dia 7 de novembro, no sábado antes da corrida. Quem faz a inscrição tem direito ao kit. Na retirada do kit, a gente vai estar recolhendo 1 quilo de alimento não perecível. Para que a gente possa fazer essa distribuição depois nas entidades, né? E a gente gostaria aqui de fazer o convite para toda a nossa região. Porque a gente sabe que quem gosta de correr, Vilmar, vem de tudo quanto é lugar, né? A distância não é impeditivo, né?
1: É aberto, então, Fernanda, para toda a região. O pessoal que é de outras cidades, tranquilamente, pode se inscrever e participar no dia ali.
0: Perfeito, isso mesmo, né? Vem correr com a gente.
1: Legal, gente. Sicoob Movimento vem aí, mês de novembro, um novo evento que, com certeza, vai reunir um grande número de pessoas, né? Como você falou, a atividade física está em alta, todo mundo está voltado para essa questão, que é uma questão importante para a saúde. Para participar, então, é fácil. Entre lá no link nas redes sociais do Sicoob. Você que é associado tem desconto, você que não é associado vai pagar um pouquinho mais, mas e vai levar no dia lá um quilo de alimento para participar também. O percurso, nós já falamos também, é um percurso relativamente bom, né? De fazer.
0: Isso, é um percurso curto, né? Uhum. É 5 km, então esse é um percurso onde que todos os corredores hoje podem estar participando, né? Até quem já corre mais e quem está iniciando, né? Para todo o público, realmente.
1: Legal. Voltaremos a falar no assunto. Abraço para você, Fernanda. Obrigado pelos detalhes, pelas informações. Bom final de semana, tá?
0: Abraço, Vilmar. A gente agradece essa parceria de longa data, né? Obrigada pela sua oportunidade.
1: Muito bem, gente. Nós vamos seguindo. 9h31.

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3: 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Outubro chegou e com ele um lembrete especial. Mulher, cuidar da sua saúde é um ato de amor. Faça o autoexame, mantenha sua

consultas em dia e não deixe de realizar os exames de rotina. Pratique atividade física, tenha uma alimentação equilibrada e evite o consumo excessivo de álcool e não fume. Fique atento a caroços, secreções, alterações na pele ou no formato das mamas.

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0: Zezé de Camargo e Luciano, aqui no show da manhã da sexta-feira, 9h45, a queima-roupa, essa é uma daquelas, a música do meu querido. Boa demais, bom dia pra você.
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0: 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Vamos falar das ofertas da Rede Zarpelon. Hoje não é quarta-feira, já vamos atualizar aqui as ofertas da sexta-feira. Já trago pra você. Vocês pediram e ele está de volta. 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Bom dia, Vilmar Santos. Gostaria de pedir a música da Ana Castela para a filha Evelyn De Lazari, que faz aniversário hoje. Quem está oferecendo é sua mãe Rosane e também todos da família. Que Deus abençoe sempre a vida dela. Minha namorada que sumiu. Quem está com a gente aqui, ó, vamos lá.
2: Bom dia, Vilmar. Tudo bem?
0: Tudo bom?
2: Eu quero fazer uma homenagem para minha sobrinha que está de aniversário hoje.
0: Como é que é o nome dela?
2: Quero mandar uma música, uhum, Barquinho, para ela. Se for possível, eu agradeço, tá bom?
0: É, Barquinho, um ou a Barquinha? Defina aí pra gente e manda aqui. A Barquinha é um, a Barquinha é outro. Barquinho do Candeeiro, Barquinha é uma bandinha, né?
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0: Muito bem, deixa eu trazer essa informação. Acompanhei esse caso. Eu, na verdade, sou seguidor desse rapaz, um profundo entendedor de aviação, né, gente? O mecânico de aviações e empreendedor Lito Souza se tornou uma referência.

Experiência em aviação no país. Dos primeiros vídeos gravados com câmera simples e pouca produção ao Little Group, que reúne várias empresas ligadas a ele, Lito foi peça importante para popularizar a cultura aeronáutica no Brasil. Sua fala calma e cativante levava o público para dentro de aviões que muita gente jamais sonhou em voar. Foi assim que ele mostrou como a aviação é segura e como se trata de um setor sério no Brasil. Em 2012, quando seu canal começou a ganhar relevância, a aviação era tratada apenas por veículos de nicho ou nos veículos noticiosos, sob o ângulo econômico. Mostrar os segredos e os bastidores do setor não era exatamente inédito, mas o carisma de Lito levou o tema a um público maior e leigo. De origem humilde, no Rio Grande do Norte, cresceu em Santos, no litoral paulista, onde desenvolveu interesse primeiramente por navios. Depois, se apaixonou pela aviação quando fez curso profissionalizante em mecânica de manutenção de aeronaves. Em pouco tempo, graças à competência e à força de vontade, começou a trabalhar em uma grande companhia aérea. Trabalhou na Varig e na Transbrasil, construiu uma carreira internacional e se aposentou na United Airlines, depois de 25 anos de casa. Lito criou o blog Aviões e Músicas para compartilhar conhecimentos e curiosidades que, segundo ele, muitas vezes eram bem guardados pelos mecânicos mais velhos das empresas por onde passou. A parte, abre aspas, músicas, do título vinha de outra paixão. O blog também disponibilizava os sets de discotecagem que ele montava. Por muitos anos, o blog foi o espaço onde quem queria conhecer melhor a aviação encontrava textos elaborados sobre diversos temas, imagens explicativas e links para os vídeos do canal no YouTube. Uma de suas experiências mais intensas foi no Zaire, atual República Democrática do Congo. Ele recebeu uma proposta salarial muito atraente. Por mês, ganharia quase o equivalente a um ano de salário na Varig. A transição ocorreu depois que a Varig vendeu suas aeronaves DC-3 ao país. Em um vídeo do canal, ele conta tudo o que aconteceu e tal. E aqui segue, né? Falando uma matéria extensa, porém bem elaborada. Mas ele conseguiu desmistificar muita coisa da aviação e colaborou até mesmo com quem tinha medo de andar de avião. Ele colocava detalhes importantes que fazia com que as pessoas entendessem melhor sobre como funciona, na verdade, o transporte aéreo. Como ocorre com quem se destaca, né? Isso, infelizmente, é assim. Lito também foi alvo de críticas. Era comum ouvir de parte pequena do meio aeronáutico que ele supostamente simplificava demais os temas da aviação. Considero a crítica injusta. Ele precisava traduzir termos complexos e situações difíceis para uma linguagem acessível à maioria do público. Era isso que ele fazia, por isso as pessoas o entendiam bem. E vai fazer falta justamente por causa disso. Eu não vejo uma outra pessoa que entende ou entendia, né, muito sobre o tema colocar de forma bastante simples para que as pessoas mais leigas entendessem. Muito bem, 9h52, gente, no nosso programa Show da Manhã.

0: Falei no início que a doença havia sido diagnosticada no mês de agosto, né? Ele tinha 59 anos de idade. E a doença é de nome bastante estranho, né? Creutzfeldt-Jakob. Uma condição neurodegenerativa rara, sem cura, que costuma avançar rapidamente. Tem mais uma mulher no Brasil com essa doença. Deixa eu atender a turma que está aqui com a gente no nosso WhatsApp. A Silmara está aqui. Bom dia, Silmara. Que Deus abençoe você. Um bom trabalho. Obrigado, viu? Ela está pedindo música. Vai mandar para todo o pessoal. Quem está aqui também participando do nosso show da manhã de hoje é o Edson.
1: Dia, viu, Marcos?
0: Dia, Edson.
1: Hoje vamos

0: tinha uma gaúcha aí. Mandei a Fazenda Viúva. Mano, pra tu tiver vindo, pra sair da rádio, uma estreia de manhã de sexta-feira.
1: Legal, vou sair para o intervalo, já já retornamos com música do ouvinte. Opa, é, intervalinho comercial, já já voltamos.
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1: Nota de falecimento, funerária São Judas Tadeu e familiares de Adir Constantini, mais conhecido como Pistoleiro. 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Aos familiares e amigos, as nossas sentidas condolências.
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2: Muito bem, gente, 10 horas e 4 minutos agora aqui no Show da Manhã. Nós vamos falar de preços e promoções. Está aqui com a gente o Claudir, da Loja Bom Preço, para falarmos nessa manhã linda, maravilhosa de sexta-feira. 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
2: 10 e 7, vão trazendo música do ouvinte aqui.

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2: O período da piracema começou ontem, quinta-feira, marcando a época em que os peixes sobem os rios para a desova e garantem a reprodução das espécies naturais. Como o trajeto deixa os cardumes mais vulneráveis, ocorre uma intensificação na fiscalização para coibir a pesca predatória. Até o dia 31 de janeiro de 2027, a atividade fica restrita em toda a extensão da bacia do Rio Uruguai, nos estados de Santa Catarina e Rio Grande do Sul, conforme as normativas vigentes. A legislação estabelece limites rígidos para o defeso, permitindo a pesca amadora e esportiva apenas em modalidades específicas e com restrição de petrechos. O uso de molinete, carretilha, espinhéis, redes e tarrafas está totalmente proibido, assim como a pesca em embarcações motorizadas e em locais como confluências de rios, corredeiras, cachoeiras e barragens. Por outro lado, o pescador amador pode utilizar linha de mão, vara ou anzol com apenas um petrecho em embarcações não motorizadas, respeitando o limite de captura de até 5 quilos de peixes mais um exemplar. 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
4: Olá, tudo bem? Aqui é a Dani Pedrazzi, da Rede DR Saúde. Dica de hoje: desconforto abdominal não é normal. Pode estar ligado a algum problema digestivo. Vale investigar. 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
13: Muito bem, já estamos de volta com o nosso Show da Manhã.
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13: Estamos de volta aqui com você interagindo e participando no WhatsApp 991094932. Nós vamos aqui atendendo o Marcos Maciel. Ele está mandando música para o Darcy, para a Mari, para toda a família, para os amigos e ouvintes. Mandando a próxima aqui, o Adilson Antunes está mandando, o Adilson está mandando para o Adão Pires, o Vinícius Zimmerman, o Caio Ribeiro, o Jackson Pitti Fernandes, o Ângelo Gilberto, o Alexandre, Ângelo Gilberto Alexandre deve ser o mesmo, né? Paulo César Schmidt.
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16: Eu queria que você rodasse a música de
13: Vinícius. Tem dois áudios no ar, peraí. Vamos saber onde é que tá esse aqui. Vamos lá. Deixa eu atender aí a turma. Quem tá aqui com a gente?
16: Música de Vinícius.

0: Renner.
1: Inicial aqui.
0: Eu ofereço pra minha filhota Yasmin, que amanhã está ficando mais velhinha. Eu desejo ela, eu e o pai dela, Ivori, desejamos ela muita saúde, que Deus abençoe ela, que ela continue essa menina estudiosa e companheira.
2: Legal.
0: E...
2: vou mandar então daqui um pouquinho, abraço pra você. Vou mandar as homenagens daqui um pouquinho na agenda. 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Muito bem, nós vamos agora, vamos por parte aqui, quem tá com a gente? Cavalo bravo, manso na espora, mulher bonita. O Fabiano Trindade fala lá da Balestrin Multimarcas. Bom dia.
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2: Legal. 10h22. Vamos fazer intervalo. Voltamos já já. Participe com a gente. Lá.

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0: Ana Castela aqui no pedido do ouvinte, 10h31, com a música Minha Herança.
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0: Vamos agora conversar aqui com Gilberto, direto na Rede Zarpelon. Bom dia pra você, Gilberto.
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1: Valeu, Gilberto. Direto da Rede Zarpilão, 10 horas e 34 minutos. Bem aí na sequência, a previsão do tempo.
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3: Bom dia para todos os ouvintes.
4: Chega ao seu final e a gente tem a presença do sol ao longo dessa sexta-feira em todo o meio oeste. É um dia, pessoal, que mescla ainda certos momentos de nuvens, mas com aberturas de sol, o decorrer da sexta-feira é assim. O dia começa um pouco frio, temperaturas um pouco baixas, uma tarde de termômetros em torno de 19, 21 graus. Bom, um sábado, pessoal, que de novo tem os seus momentos nublados, mas intercala com aberturas de sol em períodos do dia e assim a gente vai, né, à medida que o sábado ocorre, esse é o cenário previsto. Para o domingo de eleições, a previsão é que a gente tenha boa parte do dia só nuvens, mas tem previsão de chuva. E o período mais propício é a madrugada, as primeiras horas da manhã. Inclusive, neste momento, até temporais não podem ser descartados, tá? Mais ao oeste do estado do que propriamente aqui para nós, mas atenção ao final da noite de sábado, dentro da madrugada de domingo, início do dia, com essa possibilidade de ter alguns temporais, a gente precisa ter atenção. Depois o sistema ele vai diminuir bastante, então a gente vai ter boa parte do domingo mais nuvens do que chuva, apesar de ainda seguir tempo instável durante o período inteiro. Abraço a todos, informações do tempo da Puchalski, Meteorologia.
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8: Legal, gente, 10h42 de volta já ao nosso Show da Manhã aqui na Rádio Videira, programa da sexta-feira. Segue o nosso programa com a participação do ouvinte. 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
0: E tava dando música aqui no programa, homenageando... homenagem para o filho Diego Bordignon, de aniversário hoje, da mãe Marlene Lorenzini.
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0: Vamos a mais uma aqui, ó.
3: Bom dia, do mar. Aqui é a Catarina Benedetti. Queria que você fizesse homenagem para a minha nora, Karen Santofante Benedetti. Ela está de aniversário hoje. Queria que fizesse homenagem para ela. Se puder tocar a música do Amado Batista, Folha Seca.

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0: 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O Amado Batista cantou aqui no pedido do ouvinte a Folha Seca e agora nós vamos conversar aí direto do Itália Atacadista com o Jairo, faltando 3 minutos para as 11 horas da manhã.
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1: Muito bem, tá aí 11 horas e um minutinho, né? Continue participando com a gente. 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
1: A hora certa, 11:03.
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1: Nota de falecimento, funerária São Judas Tadeu e familiares de Adir Constantini, mais conhecido como Pistoleiro, residente em Videira, no bairro Santa Teresa, comunicam com profundo pesar o seu falecimento, ocorrido ontem às 17 horas e 45 minutos, aos 58 anos de idade. 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Os familiares e amigos, as nossas sentidas condolências.
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0: Zezé de Camargo aqui no Show da Manhã com Irmã da Lua, Amigo das Estrelas. Que lindona, né, cara? Vai encerrar a participação do ouvinte. Tem as últimas de hoje aqui, ó. Dá mais tempo. Vamos tentar trazer aqui pra nossa ouvinte curtir aí. Ela quer matar saudades com o ritmo da chuva. A Leonilda Siqueira tá mandando música. Vamos de carona com a próxima música, oferecendo para filho, para esposo, para o filho, para a nora, para genro, para as netas. Narrando futebol. O Nilson, diga aí, Nilson.
1: Bom dia.
0: Fala aí, velho.
1: Você
0: vai pedir o Zé Geraldo?
1: Eu gostaria de pedir uma música aí do Francis Lopes.
0: Nossa.
1: Deus vem nos ajudar.
0: Tá? Vamos lá buscar essa aí, cara.
1: Família.
0: Tentar rodar ainda.
1: Pra quem gostar aí da. Tá? É com Francis Lopes.
0: Francis Lopes, Deus vem nos ajudar.
1: Deus vem cuidar de nós. Tá.
0: Vem nos ajudar ou vem cuidar disso?
1: Beleza, valeu.
0: Valeu, viu, senhor. Bom final de semana pra galera aí. E agora nós vamos direto conversar aqui no programa de hoje. O Ednei, a turma da Praxi Empreendimentos, bom dia para você.
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1: Valeu, Ednei, direto da Prax Empreendimentos. 11:14, encerrou a participação do ouvinte, encerrou nossos flashes com os anunciantes também. Olha, vem aí uma novidade, semana que vem estaremos conversando com o Giovanni. Vem aí a Escolinha do Flamengo, vai ser no Floresta, lançamento vai ser no dia 12, com uma grande festa. Vamos falar aí com o Giovanni, professor Giovanni, professor de Educação Física ali do Floresta. Vamos falar na semana que vem aqui no nosso programa.

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1: Vou botar uma canela no meu coração.
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10: Vou trazer inteirinha já já, Casa Comigo, aqui do Corpo e Alma, aqui no Show da Manhã, já já. Encerrou a participação, gente. Já já o Corpo e Alma para cantar. Agora 11 horas e 21 minutinhos. Atenção para esse comunicado. 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É a oportunidade de exercer o seu direito e participar das decisões que fazem parte da nossa democracia. 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Seu voto é sua participação. Sua presença faz parte da democracia. 11h22 vai ter a agenda do aniversariante daqui um pouquinho aqui no Show da Manhã. 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Destacamos então o Corpo e Alma inteirinho agora.
9: 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Não é aniversário de namoro.

0: Muito bem, tivemos aí o Dalvan com Te Amo, Te Amo, Te Amo. Não dá mais tempo de atender a turma. Agora nós temos a agenda do aniversariante chegando aí. Vamos abraçar e parabenizar todo mundo que completa mais um ano de vida, sempre num oferecimento. 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Com a turma lá com o Cláudio. Que traz agora no nosso show da manhã da sexta-feira a agenda do aniversariante de hoje.
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0: Vamos dando os parabéns aos aniversariantes de hoje? Quem tá, quem não tá, quem tá, quem tá? O Adilson tá mandando para o Adão Pires. Parabéns ao Adão Pires, jogador de futebol. Ô, Adão. Vinícius Zimmermann de aniversário. Nosso amigão Caio Ribeiro, lá da Caio Silares. O Caio tá de aniversário hoje. Ficou quietinho para não pagar a festa, mas todo mundo agora tá sabendo. O Brasil está sabendo, o senhor Caio Ribeiro. O Jackson Pitt Fernandes, o Ângelo Gilberto, a Alexandre e o Paulo César Schmidt. Falecidos Car, né? Parabéns a você. A Marlene mandando para o Diego Bordignon, faz hoje aniversário. A Maria Zenita para a Lenir, que está de aniversário. Lá a família, o Paulo e toda a turma, o Paulo Wolff está homenageando, toda a família mandando aí para Lenir, que completa mais um. A Rosane para a Evelyn, hoje completa mais um, parabéns também. A Vânia Ribeiro e familiares para a Yasmin, que está de aniversário amanhã, tem festa na casa da Vânia Ribeiro, vamos todo mundo lá. Só lá passar o endereço pra nós. Gente, vamos ao intervalinho comercial. Eu estou cansado, eu vou embora depois do intervalo. 11h32.
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3: Chegamos ao final de mais um Show da Manhã. Obrigado pelo carinho, abração pra você. A gente se fala na segunda-feira. Um abraço, deixando as últimas de hoje.
4: Você foi embora pra ser o quê?
3: Henrique e Juliano, valeu.
4: Foi.

0: Olá, bom dia. Sexta-feira, 2 de outubro de 2026. Eu sou Ernesto Júnior e te trago a partir de agora aquilo que será destaque na edição de hoje do RBV Notícias. Tu vai conferir as informações sobre as forças de segurança que garantem esquema especial para as eleições neste domingo. Polícia Militar de Videira alerta para golpe com boletos falsos. Ex-prefeito de Ibiã é condenado a 5 anos por corrupção passiva. Videira sedia a apresentação do novo Currículo Regional de Educação e Infantil da Marp. Visan instala 5 novos bebedouros públicos inteligentes em Videira. Leitura na Praça promove programação cultural neste sábado em Videira. E ainda, na edição de hoje do RBV Entrevista, um bate-papo com os chefes dos cartórios eleitorais das comarcas de Videira e também Tangará. A partir do meio-dia, a gente se encontra ao vivo na sua rádio preferida, é claro, também nas nossas plataformas digitais. Eu te espero. Até já.
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0: vocês. Eu sou Ernesto Júnior e a partir de agora te faço companhia em mais uma edição do RBV Notícias ao vivo pelas rádios Videira, Vitória e também pela Rádio Tangará, com o oferecimento de Farmagno e 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Forças de segurança garantem esquema especial para as gerais neste domingo. Polícia Militar de Videira alerta para novo golpe com boletos falsos. Ex-prefeito de Ibiam é condenado a 5 anos por corrupção passiva. Videira cedia a apresentação do novo currículo regional da educação infantil da MARP. Visan instala 5 novos bebedouros públicos inteligentes em Videira. Leitura na Praça promove programação cultural neste fim de semana. E ainda, na edição de hoje do RBV Entrevista, um bate-papo com os chefes dos cartórios eleitorais das comarcas de Videira e também Tangará. Para você que está com a gente, nessa sexta-feira ensolarada, o sol voltou a aparecer depois de alguns dias de chuva. Seja bem-vindo, seja bem-vinda à edição do RBV Notícias, que está começando ao vivo a partir de agora.
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0: Começamos falando sobre a Polícia Militar, isso porque começou nesta quinta-feira, dia 1º, o período da Piracema, na bacia do Rio Uruguai, que segue até o dia 31 de janeiro de 2027. Durante o defeso, a pesca fica sujeita a diversas restrições. É proibido, por exemplo, o uso de redes, tarrafas, espinhéis, molinetes e carretilhas, além da utilização de embarcações motorizadas. Também existem áreas onde a pesca é totalmente proibida, como nas proximidades de barragens, cachoeiras, corredeiras e confluência de rios. A pesca com linha de mão ou vara, linha e anzol continua permitida dentro das regras estabelecidas. A Polícia Militar Ambiental reforça a fiscalização dos rios e também afluentes. Faltam poucos momentos para as gerais deste ano. E a TV Globo cancelou na noite de ontem, dia 1º, o último debate presencial que estava marcado para as 21 horas e 30 minutos. E seria aí, então, o último momento de confronto antes do primeiro turno das gerais neste domingo. Lula já havia confirmado que não participaria. E depois de uma decisão do Tribunal Superior Eleitoral sobre a ausência do presidente, Flávio Bolsonaro também desistiu. Outra decisão do STF autorizou a participação do candidato Renan Santos, do Missão. Augusto Cury, Romeu Zema e Ronaldo Caiado já estavam nos estúdios quando a emissora anunciou o cancelamento. A Abert, a ANR e a ANJ divulgaram nota criticando as decisões judiciais e manifestando solidariedade à TV Globo. Já que o assunto é eleição, vamos agora saber como vai funcionar o sistema de segurança durante o domingo. A Polícia Militar estará com todo o efetivo nas ruas para garantir uma eleição segura e também tranquila, permitindo que os eleitores possam ir aos locais de votação e exercer o seu direito ao voto. O repórter Fabiano Trindade conversou com

0: O comandante da Polícia Militar de Videira, que também atende vários municípios da região e traz agora os detalhes da operação que ocorre neste domingo para vocês.
1: Na última semana, os brasileiros observaram uma situação que foi vivenciada.
0: A gente vai ouvir agora a fala do comandante da Polícia Militar de Videira, trazendo detalhes sobre as eleições gerais deste fim de semana.
2: Uma boa tarde para você que acompanha a nossa programação. Falamos direto aqui do quartel da Polícia Militar. Viemos conversar com o capitão Marcos Evandro Tarniovics, que vai falar para a gente sobre eleições que se aproximam, primeiro turno, próximo domingo. Como será o trabalho da PM e já a orientação, né, para as pessoas, já que é um momento diferente também e que a segurança pública estará sempre envolvida nesse caso também, né, capitão?
3: Primeiramente, é importante tranquilizar a população. A Polícia Militar está trabalhando, né, no planejamento, organização do policiamento para que o processo eleitoral então transcorra com segurança, tranquilidade, normalidade em nossos municípios. A gente abrange aqui uma área de 9 municípios que pertence à 2ª Companhia do 15º Batalhão. O nosso trabalho começa bem antes, né, das eleições de domingo, com o planejamento operacional, alinhamento com a justiça eleitoral, a organização do efetivo que será empregado durante todo esse período eleitoral. Então, no domingo, a gente terá policiamento reforçado, teremos uma atenção especial aos locais de votação, aos pontos de maior circulação de pessoas e às situações que possam exigir uma intervenção, então, policial. Nosso objetivo, né, principal é sempre garantir a ordem pública, prevenir a ocorrência e proporcionar, né, condições para que cada cidadão possa exercer livremente seu direito de voto. Basicamente, o nosso trabalho é a prevenção e o transcorrer da normalidade para que as pessoas possam exercer o seu direito.
2: Uma das questões, né, capitão, é que a nossa região aqui, nas últimas eleições, pelo menos, não aconteceram fatos graves, assim, né, como a gente vê em outros locais.
3: Nós temos uma população ordeira, pessoas responsáveis, e a gente pede essa conscientização das pessoas, que respeitem, né, respeitem o direito dos outros, também respeitem as regras e as leis, né. É importante, então, também a gente destacar a atuação policial. Ela sempre está pautada pela legalidade, pela imparcialidade, pelo respeito ao cidadão. Então, nós, enquanto polícia, não estamos a serviço, né, de partido ou candidato, e sim a serviço da sociedade e da democracia. A Polícia Militar estará presente, como também juiz eleitoral, chefe do cartório eleitoral, promotor, pessoas, né, que estão à frente desses trabalhos. E a gente pede sempre que as pessoas estejam atentas, precisarem também liguem ao 190. E a nossa orientação para a população é que compareça aos locais de votação com tranquilidade, respeito às regras eleitorais e diante de qualquer situação em que possa, então, comprometer a segurança ou a ordem pública, nos procure. Estamos à disposição 24 horas, 7 dias da semana.
2: Então, as informações que eu trago nesse momento, e agora nós voltamos ao estúdio.
0: 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Daqui a pouco a gente vai voltar a falar de eleições. Agora a gente fala da região também, porque Videira sediou nesta quinta-feira, dia 1º, o seminário de apresentação do novo currículo regional da educação infantil da AMARP. O evento aconteceu no Parque da Uva e reuniu mais de 500 secretários municipais, equipes pedagógicas e professores de 8 municípios da região. O documento foi construído coletivamente ao longo de 8 meses e passa a orientar as práticas pedagógicas nas escolas que atendem crianças de 0 a 6 anos. Participaram profissionais de Videira, Fraiburgo, Iomerê, Arroio 30, Salto Veloso, Pinheiro Preto, Tangará e também Embiã. A abertura contou com o prefeito em exercício, Rafael Balestrin, e o secretário de Educação, Cláudio Roberto Pistori. Há pouco mais de uma semana para a tradicional festa na comunidade de Aparecida, interior de Videira, começam neste sábado, dia 3, as novenas em honra à Santa Padroeira do Brasil. A programação religiosa segue até o dia 12, quando acontece a tradicional procissão e a missa festiva.

0: Ativa. A repórter Araceli Tomasi traz os detalhes, conversou com a coordenadora das novenas, Catarina Betu. Agora a gente ouve as informações.
1: A fé e a devoção à Nossa Senhora Aparecida marcam o início de mais uma programação religiosa na comunidade de Aparecida em Videira. A primeira noite da novena acontece neste sábado, dia 3 de outubro, às 19h30, na comunidade Santa Cruz, no bairro Farroupilha, em Videira. Até o dia 11, as novenas serão realizadas todas as noites, sempre com a participação de diferentes comunidades de Videira e também de Pinheiro Preto e Iomerê. A coordenadora das novenas e da procissão, Catarina Betu, fala sobre a programação.

0: todas as noites, são muitas comunidades participando, quase os anos fazem a primeira noite, e depois até o dia 11, todas as noites, são muitas comunidades participando, quase os anos fazem a primeira noite, e depois até o dia 11, todas as noites, são muitas comunidades.
1: A gente teve então as informações sobre a festa da Aparecida, uma das principais festas aqui da nossa região do meio oeste de Santa Catarina, e que tem início então as novenas a partir deste sábado, dia 3 de outubro. Nesse momento, 12:11 pelo horário de Brasília.
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1: Vamos falar agora de segurança pública, isso porque um homem foi preso no início da noite de ontem, dia 1º, após tentar invadir o edifício sede do Supremo Tribunal Federal em Brasília. Segundo as equipes de segurança da corte, ele tentou pular a grade e arremessou uma mochila sobre o telhado de uma parada de ônibus. A situação mobilizou a Polícia Militar do Distrito Federal e as equipes

0: já havia deixado o prédio.
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0: Tempo ensolarado aqui no meio-oeste de Santa Catarina. Neste momento, temperatura de 19 graus aqui na nossa região. E a gente vai conversar agora com Leandro Puchalski, que vai trazer os detalhes para a tarde de hoje e também para este fim de semana de eleições gerais de 2026. Boa tarde, Puchalski.
2: Boa tarde a todos os nossos ouvintes. As próximas horas, pessoal, continuam com a presença do sol aqui pela parte do meio-oeste como um todo. Domínio de uma massa de ar seco, alguma variação de nuvens, mas influenciando o tempo, que garante para nós aí a manutenção do sol ao longo da tarde. Temperaturas em torno dos 19, 21 graus, maioria das cidades. Apesar de a gente ter alguns momentos de nuvens, o sol também aparece ao longo desse sábado. Variação de nuvens, alguns momentos aparece mais do que outro, mas não passa disso. Temperaturas da tarde de amanhã 20, 22 graus, depois de um começo um pouquinho mais frio na madrugada. Bom, pessoal, muita atenção na questão do domingo quando a gente fala sobre a madrugada do domingo, tá certo? Madrugada, as primeiras horas da manhã. Aqui é a janela onde a gente tem condições de temporais, com chuva e com trovoadas, raios, granizo, vento. Poderemos ter ventos, pessoal, na faixa aí de 80 a 100 km por hora em alguns temporais. Muita atenção a isso. Claro que isso não é regra, na maioria das cidades isso não acontece, mas a região como todo tem essa possibilidade. Então, atenção quando o tempo mudar ali na madrugada de domingo. Passa muito rápido, boa parte do domingo é muito mais nuvens do que propriamente alguma chuva, mas atenção na noite, tá? Deixamos essa janela. Final da noite de sábado até o amanhecer ali, as primeiras horas da manhã do domingo. Abraço a todos, informações do tempo da Puchalski, Meteorologia.
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0: O Banco Central.

0: retirou nesta quinta-feira, dia 1º, o limite de R$500 por transação do Pix por aproximação. Com a mudança, o teto específico para esse tipo de pagamento deixa de existir. Mas os clientes continuam sujeitos aos limites e às regras de segurança definidos pelos bancos. Também será possível solicitar aumento ou redução dos limites pelo aplicativo da instituição. O valor que poderá ser utilizado varia conforme o banco e o perfil de cada conta. O Pix por aproximação permite pagar apenas aproximando o celular da máquina do estabelecimento, como acontece com os cartões de débito também por aproximação. 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Meio-dia, 15 minutos pelo horário de Brasília, a gente vai fazer um breve intervalo e volta já com as informações, inclusive das gerais de 2026. Não sai daí, a gente volta já.
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0: O RBV Notícias de hoje está de volta, meio-dia, 18 minutos pelo horário de Brasília, trazendo as informações para você no seu horário de almoço, ao vivo, diretamente dos estúdios da RBV Rádios, nas rádios Videira, Vitória e também Tangará, é claro, no YouTube e no Facebook. Sejam todos muito bem-vindos. A gente segue trazendo os detalhes aqui da região do meio-oeste de Santa Catarina nessa sexta-feira, sexta-feira ensolarada aqui no meio-oeste. E quem ainda tem dinheiro nas plataformas de apostas precisa ficar atento. O prazo para retirar voluntariamente o saldo termina às 23 horas e 59 minutos da segunda.

0: Segunda-feira, dia 5 de outubro. A partir da 0 hora do dia 6, os sites e aplicativos de apostas serão bloqueados no Brasil. Quem não conseguir fazer o saque até o prazo terá os valores devolvidos posteriormente pelas instituições financeiras entre os dias 9 e 14 de outubro. A partir do dia 14, a Caixa Econômica Federal poderá intermediar os casos em que houver algum impedimento operacional. E a gente volta a falar das eleições. Isso porque neste domingo, eleitores de todo o Brasil vão às urnas para escolher os cargos de presidente, governador, dois senadores, além de deputados federais e estaduais. Para trazer as informações importantes para quem quer votar, vamos até Tangará conversar com o repórter Jean Salve, saber como estão os preparativos na comarca, que também atende os municípios de Pinheiro Preto, Ibiã, Ibicaré e também em Três Itilhas.
1: Estamos aqui no cartório eleitoral de Tangará, onde a gente conversa com a Ana Carolina, que ela é chefe de cartório e vai explicar um pouquinho para a gente como está a preparação das eleições que acontecem nesse próximo domingo. Boa tarde, Ana.
2: Boa tarde, ouvintes. Eu sou a chefe do cartório aqui do eleitoral de Tangará, que abrange os municípios de Ibiã, Pinheiro Preto, Ibicaré, Tangará e Três Itilhas. São em torno de 22 mil eleitores aptos para votarem nessa eleição na zona eleitoral inteira, né? Já estamos com todas as urnas prontas, tudo preparado, os mesários convocados, já está tudo certo. Essa eleição é uma eleição geral, uma eleição, digamos, um pouco mais...
1: Tranquila,
2: entre aspas. Ela é um pouco mais longe da gente aqui. A gente não está tão próximo dos candidatos, sim, né? Mas, em compensação, ela é um pouco mais polarizada, porque, querendo ou não, há ainda uma animosidade de um modo geral, né? Só que ela é uma eleição um pouco difícil. É uma eleição difícil porque são seis cargos em disputa. Então, nós temos voto para deputado federal, para deputado estadual, para dois senadores, para governador e para presidente. Lembrando que são dois senadores diferentes. Precisa votar em dois senadores diferentes, porque a urna não aceita o voto no mesmo senador. E voto em senador não aceita voto em legenda, porque não aceita voto proporcional. Então você tem que votar mesmo no senador. Não pode votar no partido. Voto em legenda só pode para deputado. Então você precisa escolher efetivamente dois senadores sob pena do seu voto ser anulado. Então tem que ter muita atenção nessa ordem de votação para não anular o voto e tem que levar anotado num papelzinho os cargos. Porque tem que ser no papelzinho, não pode ser no celular, gente. Celular na cabine de votação não é proibido, entra. Não entra. Então tem que levar anotado. A gente tem disponibilizado aqui os papeizinhos para vocês poderem utilizar no dia. Caso precisem, podem vir no cartório eleitoral. A equipe do cartório está passeando e indo nos lugares, distribuindo. Foram distribuídos aqui na cidade de Tangará, já foi distribuído na Valpasa, na Sopasta, em outras empresas também, nas escolas, foi mandado pelas crianças, nas cidades de Ibiã e Pinheiro Preto, amanhã está indo a distribuição também nas escolas, lá em Bicará e Três Itilhas, então a gente está fazendo a distribuição, e lembrando que santinho também é permitido, então é permitido você utilizar o santinho do seu candidato como uma colinha, como um lembrete, e que se você não lembrou na hora, tá sem anotar, lá no local de votação também vai ter disponível papelzinho para anotar.
1: E Ana, você falou para mim agora no off, a gente estava conversando um pouquinho antes da entrevista, que vai ser apurado nos próprios locais de votação. Explica para mim um pouquinho, para os nossos ouvintes, como é que vai funcionar isso.
2: Isso, na verdade é uma novidade dessa eleição. Em Ibiã e Pinheiro Preto a gente já fazia, já muitas eleições. Ibiã e Pinheiro Preto é o primeiro município do Brasil a apurar as eleições. Então já há muitas eleições isso acontece, mas a gente está expandindo isso e a ideia é que a apuração seja nos locais de votação, em quase todos os locais de votação de Santa Catarina. Então a ideia é essa, e isso vai acontecer também em Bicaré e Três Itilhas. Então a ideia é que 5h15 a gente já tem o resultado em Bicaré, em Três Itilhas, em Ibiã, em Pinheiro Preto, em Tangará também. Tangará acaba demorando um pouquinho
1: mais,
2: porque a gente tem o interior, tem Iractã acaba tendo um pouquinho de fila no final, a gente espera um pouquinho mais de fila no final nessa eleição, porque como são muitos cargos, a gente acaba esperando que não, talvez não acabe às 5 horas, acabe às 5h10, 5h15, mas mesmo assim a gente espera uma celeridade maior na apuração.
1: Teve bastante procura aqui no cartório de Tangará para regularizar os títulos, como é que foi o trabalho?

0: de vocês, teve bastante justificativa já, como é que está funcionando o trabalho de vocês nesse decorrer pré-eleições?
1: Então, agora o cadastro está encerrado, a gente não consegue fazer transferências, não consegue fazer regularizações de um modo geral, a gente consegue imprimir as segundas vias de título, para quem precisa perder o título, pode conseguir ainda a segunda via do título até o final de semana das eleições. Mas lembrando que o título não é essencial para votar. O que é essencial para votar é o documento oficial com foto. Mas, apesar do título não ser essencial para votar, ele é essencial para saber a sessão que você vai votar. Então, sobretudo para saber a salinha que você vai, chegar lá e não saber qual que é a sala. Caso você não saiba, se identifica para alguma pessoa da Justiça Eleitoral, todos os locais de votação da cidade tem alguém da Justiça Eleitoral. Vocês podem se identificar, pede ajuda que a gente auxilia. Mas se tu tem o título em mãos, fica tudo muito mais fácil.
0: E você que está nos acompanhando através do rádio, através das nossas plataformas digitais, a Rádio Tangará vai fazer toda a cobertura, já está tudo acertado aqui com a Ana. Eles vão abrir o espaço, a Rádio Tangará vai estar à imprensa aqui juntamente para a gente trazer as informações em tempo real para vocês. Da redação de jornalismo para o RBV Notícias, Jean, salve!
2: Daqui a pouco ainda a gente vai trazer mais informações sobre as eleições gerais deste ano. E é claro, também uma entrevista com o Antônio Carlos Ucoloto Júnior, chefe do cartório eleitoral da comarca de Videira. Vai trazer os detalhes sobre as eleições nos 4 municípios da 36ª Zona Eleitoral. O ex-prefeito de Ibiã, Ivanir Zanin, foi condenado a 5 anos de reclusão em regime semiaberto por corrupção passiva. A decisão da primeira Câmara Criminal do Tribunal de Justiça de Santa Catarina ocorreu após recurso do Ministério Público que apontou um erro no cálculo da pena. O processo está relacionado à Operação Emergência, que investigou a antecipação irregular de uma cirurgia de prótese de quadril pelo SUS. Segundo o Ministério Público, a paciente teria passado à frente da fila regular após informações de emergência serem inseridas no sistema. O ex-prefeito também foi condenado por inserção de dados falsos no sistema do SUS, mas a pena desse crime prescreveu. E a Polícia Militar de Videira também está sendo alvo de estelionatários que usam o nome da corporação na tentativa de aplicar golpes, inclusive com envio de boletos falsos para o pagamento. Conforme o comandante, capitão Evandro Tarnovix, quem receber algum tipo de cobrança ou informação suspeita em nome da Polícia Militar deve entrar em contato com a instituição antes de realizar qualquer pagamento, evitando possíveis prejuízos.
3: A gente gosta de alertar e informar as pessoas, né? Inúmeras vezes as pessoas se deparam com golpes, mas é importante a gente sempre estar trazendo a informação, informando que as pessoas tenham consciência de verificar antes, né? Verificar as informações. O último golpe que a gente teve conhecimento foi no dia de hoje, que golpistas estão usando o nome e o logotipo da nossa instituição policial para enviar boletos falsos à população. Então, não queremos deixar claro que a polícia não envia boletos de cobrança, multas ou taxas, né, de regularização por e-mail, redes sociais e WhatsApp. Então, que as pessoas fiquem atentas, observem a pessoa que foi feita contato para que caísse no golpe, ela foi e fez a verificação, foi até a delegacia da polícia civil e lá ela constatou que era um golpe. Então, as pessoas fiquem atentas, espertas, para que não estejamos alimentando esses golpistas aí que fazem esse tipo de situação.
4: E se alguém receber, né, alguma coisa no seu WhatsApp, é bom sempre buscar saber, né? Através da própria Polícia Militar, né? Tirar sua dúvida.
3: Sim, pode fazer contato com nós, tirar dúvidas, também procurar a delegacia mais próxima, fazer o boletim de ocorrência, pode se utilizar também da delegacia virtual e trazer pontos, elementos para que a gente possa também fazer essa investigação. São situações difíceis, mas a gente está sempre atento para que a gente possa verificar esses golpistas e chegar até eles, mas principalmente conscientizar a população e alertar. Então a gente evita o pânico, evita que as pessoas acham que possa ser vítima, mas sim a gente sempre procura então reforçar para que as pessoas analisem antes, né, de fazer qualquer tipo de pagamento.
2: Nessa sexta-feira, o município de Videira terá um momento especial para quem ama os animais. A bênção dos animais será realizada às 18 horas na rua coberta ao lado da Igreja Matriz. Tutores poderão levar seus pets para participar da celebração, que também terá uma ação solidária com arrecadação de ração.

0: Para a PANV, Associação Protetora dos Animais de Vida. Quem puder, leve a sua contribuição e participe deste momento de fé, carinho e também solidariedade realizado aí pelo Colégio Salvatoriano Imaculada em parceria com a paróquia do município. Voltamos a falar de segurança, isso porque forças aí de segurança estão garantindo um esquema especial para as eleições de 2026 aqui no estado. A operação integrada entre policiais estaduais e a PRF assegura a proteção dos locais de votação, a agilidade no transporte das urnas e trânsito livre nas rodovias. A reportagem diretamente da rede de notícias Acaert em Florianópolis, Carol Denardi.
1: Mais de 5 milhões e 700 mil eleitores vão às urnas em Santa Catarina neste domingo, 4 de outubro. Para garantir a segurança desse contingente e das urnas, a Secretaria de Estado da Segurança Pública atua de forma integrada com a Justiça Eleitoral. O secretário estadual da Segurança Pública, Coronel Flávio Graff, explica como funciona essa coordenação.
2: A Secretaria de Segurança Pública, ela faz parte do grupo de pronta resposta do Tribunal Regional Eleitoral e lidera esse grupo. Nós temos oficiais de ligação em contato permanente com a Justiça Eleitoral, permitindo então um intercâmbio de informações e também a coordenação das providências que forem necessárias durante o pleito. Ela é desenvolvida, essa operação Eleições 2026, de forma integrada com o Tribunal Regional Eleitoral do nosso estado, então, e também com todas as autoridades eleitorais de todas as regiões do estado de Santa Catarina.
1: A partir da véspera da votação, neste sábado, a Polícia Militar vai realizar rondas nos locais de votação para proteger as urnas. O secretário Graff destaca ainda a proteção no transporte dos dados para apuração.
2: A Polícia Militar, o Corpo de Bombeiros Militar, a Polícia Civil, todos eles atuam na segurança dos locais de armazenamento das urnas, em especial a Polícia Militar, e também no, quando for necessário, transporte dessas informações que são originárias dessas urnas, para que nós tenhamos na sede do Tribunal Regional Eleitoral essas informações.
1: A Polícia Civil também atua de forma complementar à Polícia Federal na apuração de crimes eleitorais. E já em relação às estradas, o policiamento também será reforçado. Nas rodovias federais que cortam o estado, o foco da Polícia Rodoviária Federal é assegurar o trânsito livre de quem se desloca para votar. Quem explica é o inspetor Alexandre Castilho, que é integrante da equipe de comunicação social da PRF em Santa Catarina.
3: A preocupação da Polícia Rodoviária Federal para o dia das eleições é garantir a livre circulação de eleitores nas rodovias federais, para que todos os eleitores cheguem aos seus locais de destino e retornem para suas casas em segurança, garantindo com isso não só o direito ao voto e à democracia, mas também garantindo a tranquilidade de eleitores e famílias que porventura vão utilizar as rodovias federais para chegar aos seus locais de votação.
1: Para emergências ou denúncias durante o pleito do próximo domingo, você pode acionar o telefone 190 ou o aplicativo PMSC Cidadão. De Florianópolis, da Rede de Notícias Acaert, Carol Denardi.
0: 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Meio-dia, 33 minutos, a gente vai fazer um breve intervalo e volta já com a RBV Entrevista sobre as eleições gerais de 2026. Não sai daí.
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3: Seja bem-vindo a uma edição especial do RBV Entrevista de hoje. Falamos diretamente do cartório eleitoral da 36ª Zona Eleitoral do município de Videira, que abrange também os municípios de Arroio 30, Iomerê e Salto Veloso. A gente conversa a partir de agora com o chefe do cartório eleitoral, Antônio Zucolotto Júnior, já nos 45 do segundo tempo para o primeiro turno aí das eleições gerais deste ano. Estamos num espaço onde, aqui a gente, para quem está nos acompanhando também pode observar, que estão as urnas já preparadas para o pleito deste domingo, né?
4: A comparação foi muito boa, 45 minutos do segundo tempo. Sim, aqui é onde tudo ocorre, né? As urnas foram finalizadas as configurações e entre até sexta-feira elas vão ser separadas por rotas, são quatro rotas. No sábado são realizadas as entregas para os responsáveis dos respectivos locais, que no domingo entregam as urnas eleitorais para os respectivos presidentes das mesas receptoras de voto.
3: Nossa região aqui do cartório de Videira abrange também, além de Videira, Salto Veloso, Arroio 30 e Iomerê. Quais são os números que a gente pode observar de proporção dessa região aqui em relação a eleitores nessas gerais deste ano?
4: Em Arroio 30 nós temos 3.133 eleitores, em Iomerê 2.898, Salto Veloso 3.448 e Videira 39.281, totalizando na zona eleitoral 48.760 eleitores. E ainda falando de números, nós temos 148 urnas de sessões configuradas, né, que portanto, entenda a urna de sessão, aquela urna que vai ficar dentro da sessão eleitoral, né, e que vai ser conduzida por quatro membros da mesa receptora. Cada sessão ela tem um presidente, um primeiro mesário, um segundo mesário e um secretário. Então são 148 urnas de sessões, 16

0: de contingência, que são urnas reservas. Caso surja o problema alguma, essas urnas de contingência que são utilizadas na substituição, totalizando então 164 urnas.
1: São urnas aí que neste fim de semana, aí neste domingo, estarão a serviço da

0: que recebem as eleições pelo número de eleitores naquelas sessões, né?
1: Eu diria que Videira ela tem uma composição assim única, porque nós temos Videira, que é um município de um porte razoável, mas também você possuir municípios pequenos traz desafios, porque eles tendem os eleitores desses municípios tendem a ter o ânimo mais acirrado.
0: Também traz um desenho para as eleições, né? Para o pleito do domingo, né?
1: Sim, e um desafio também na realização das eleições, tanto em termos logístico, considerando o tamanho da zona eleitoral, quanto de manutenção da ordem, digamos assim.
0: Vamos falar agora do domingo, Zucloto. Domingo, eleições oficialmente, 8 horas da manhã, abrem as sessões, mas o trabalho vai começar bem antes, né?
1: Sim, todos os mesários são orientados a chegarem aos respectivos locais às 7 da manhã, para receber junto ao delegado de prédio a urna e os materiais, para montar o layout, para verificar se ele recebeu o material correto, né? As urnas, elas possuem identificação nas caixas, na própria carcaça da urna, vai também uma pastinha contendo inúmeros materiais, dentre eles o próprio caderno de votação. Então, os mesários, eles vão antes para organizar e para fazer essa conferência preliminar, é super importante.
0: Zucloto, aproveitando ainda a gente falando das urnas, nos últimos tempos, a gente teve situações, de certa forma, o descrédito delas, das urnas que fazem parte das eleições. Como que o cartório aqui observa isso? Como que você observa isso? E qual que é a importância da urna aí nas eleições nesse momento?
1: Eu tenho 20 anos de justiça eleitoral e desde o meu primeiro contato com a urna eu fiquei deslumbrado com ela e com a justiça eleitoral. Conhecendo, já confiávamos, mas conhecendo a urna eletrônica e todos os procedimentos de segurança, eu diria assim que é uma grande felicidade a gente trabalhar, né, na justiça eleitoral e ter um sistema eletrônico de votação aí, assim falando como país. O que nós vemos, às vezes, são pessoas opinando, às vezes sequer sem buscar informação, né, sobre todo o procedimento de segurança. O que acontece em inúmeros outros pontos, né, que a gente poderia falar até de viés cognitivo. A justiça eleitoral, ela abre as portas para partidos, para instituições, para as pessoas, para que, querendo, participem de todas as etapas, e são muitas as etapas, inclusive aqui no cartório eleitoral. Todas as audiências são públicas e todos são muito bem-vindos, não só para acompanhar, mas para perguntar, para se informar.
0: Vamos agora falar do pleito em si nesse domingo. É questão de documentação no ato do voto, do que precisa levar. A gente tem o e-título, que é uma plataforma importantíssima, mas o que o eleitor precisa ficar atento neste domingo em relação ao ato de ir votar?
1: Sem que a gente fale muito sobre isso, porque daria para falarmos muito, e pensando só o essencial, levar um documento oficial com foto. O e-título só se ele tiver a foto, né? Se tiver a biometria, aparecer a foto lá no e-título. A medida que eu considero essencial, além de levar o documento, obviamente, e também de saber em qual sessão vota, muito importante. E aqui tem muitos eleitores que às vezes chegam num local de votação falando que vota na sessão 36. Mas na realidade, 36 é o número da zona eleitoral. Então é importante que cada eleitor se informe do respectivo local onde vota, da respectiva sessão, leve um documento oficial com foto e também, eu friso isso, levar uma colinha com os nomes dos candidatos.
0: Afinal de contas, são 6?
1: Exato.
0: Cargos em votação nesse ano, né? E se confundir, às vezes esquecer algum é complicado.
1: É muito complicado. E são 2 senadores, por isso é a eleição com o maior número de candidatos, né, para se votar. Então, esse é a nossa maior recomendação. Levar os dados do candidato já anotado. Né? Se atentar que também também acontece, uma situação que ela não é muito rara, tem um eleitor que é de um estado, transferiu o título para Santa Catarina. E às vezes ele vai votar e ele acaba digitando um dado de um deputado de outro estado. Então, a gente fala isso porque são situações que ocorrem. Então, documento oficial com foto, conhecer o local onde vota, o número da sessão onde vota e levar os dados do candidato anotado. A gente soma isso à recomendação de que os eleitores, eles votem de maneira ordeira,

0: vão ao local de votação, votem e saiam, né, do local e das imediações ali. Tudo para ajudar a Justiça Eleitoral a conduzir essa eleição de uma maneira tranquila.
1: Terminando a eleição, 17 horas, fecham-se as urnas, né?
0: Sim, a todos os eleitores que estão na fila às 17 horas, porque num universo ali de, né, quase 150 urnas, acontece de uma ou outra às vezes no final ter fila. É distribuído, são distribuídas senhas para essas pessoas, aguarda-se apenas as pessoas que estavam na fila às 17 horas terminarem de votar para encerrar as urnas. Se não houver ninguém na fila às 17 horas, aí sim os mesários já iniciam os procedimentos de encerramento. E é isso que justifica às vezes um tempinho maior ali para encerramento de uma urna em relação à outra.
1: Terminando, né, esse período das votações ali dentro dos colégios, dentro das sessões, o trabalho começa aqui daí, né?
0: Sim. É um trabalho bem, bem grande. Desde verificação da física das urnas, testagens, nova configuração, né, todo o desfazimento da pastinha de materiais, impressão de novos materiais, apuração de faltosos, substituição para aquela lá, né, a expedição digital, publicação digital. Então, os procedimentos eles são bastante intensos nesse período, inclusive relativamente ao segundo turno. 20 anos de trabalho na Justiça Eleitoral, dá tranquilidade para dizermos que esta é a principal recomendação para que a eleição ocorra com tranquilidade. Levar um documento oficial com foto, né, ter ciência prévia do local de votação e da respectiva sessão, levar os dados de todos os candidatos anotados, ir votar com tranquilidade, de forma ordeira, e se retirar ali do local de votação e dos arredores. Procedendo desta forma, eu tenho convicção absoluta de que teremos a eleição mais tranquila de todas. Da mesma forma, os candidatos, né? Eles possuem assessoramento jurídico, e a nossa recomendação para eles é que eles busquem a orientação adequada com relação a como devem se portar. Eles são fiscais naturais das eleições, mas precisam também seguir as regras, e até para que não infrinjam nenhuma. Por isso fica a recomendação que busquem ali a orientação junto à assessoria jurídica.
1: Escloto, eu gostaria de agradecer por você nos receber aqui nesse momento, aí nesse espaço que é importante também com as urnas eletrônicas, deixar os microfones da RBV Rádio sempre abertos para a Justiça Eleitoral aqui de Videira e também de toda a nossa região. Nosso muito obrigado.
0: Nós também agradecemos muito a visita, a oportunidade de passar informações importantes para os eleitores. Esperamos uma excelente eleição para todos nós, inclusive para a imprensa.
1: A gente que agradece, para você que esteve com a gente, fica o convite. 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
7: 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A gente segue trazendo as informações aqui no RBV Notícias nessa sexta-feira ensolarada. E agora vamos trazer informações do esporte. Isso porque a equipe de xadrez de Videira participou da nona etapa do Circuito Scherer, realizada no município de Itá no dia 16. 7 atletas ficaram entre os destaques. Jorge Zornita foi campeão do sub-16 masculino. Amanda Zornita ficou em segundo no sub-16 feminino. Rosiclair Zancanaro foi vice-campeã na categoria feminina acima de 40 anos. E Elis Zancanaro terminou em terceiro no sub-8 feminino. Também se destacaram Davi Pascoal, Luiz Felipe Perondi e Pedro Hoffman. Ao todo, a Associação Videirense de Xadrez levou 19 atletas para a competição. E Arroio 30 encerrou nesta quinta-feira, dia 1º, a programação em homenagem ao Dia Nacional e Internacional do Idoso. A terceira edição da Caminhada da Fé precisou ser cancelada devido às condições climáticas. E os participantes foram acolhidos na Igreja Matriz, onde participaram de orações e receberam uma bênção especial. Depois disso, a programação continuou na sede da Asmoarte, com um café da manhã preparado para os convidados. O encontro também contou com autoridades locais, entrega de brindes e um momento de parabéns e homenagem à terceira idade. E neste sábado, pela manhã, a Associação dos Amigos da Biblioteca Euclides da Cunha realiza a segunda edição da Leitura na Praça em Videira. A atividade é aberta à comunidade e crianças e jovens, adultos e famílias estão convidados a participar. Mara Sekmezarroba e Sandra Loff, que integram a diretoria da ABEC, falam da programação e convidam a comunidade para prestigiar.
8: Vamos falar agora de um evento que acontece no próximo sábado. A ABEC estará promovendo esse evento importante. E quem está aqui ao meu lado é a Mara Sekmezarroba, que é vice-presidente da ABEC, que vai falar para a gente desse momento.
9: Então, nesse sábado, no dia 3, das 9 às 16, ele acontece o SEBO. E neste sábado, nós vamos acrescentar um evento maior ainda dentro do SEBO, que é através da Associação dos Amigos da Biblioteca Euclides da Cunha, nós vamos realizar a segunda leitura na praça, que é um movimento que a gente incentiva a todos a leitura e queremos que cada um conquiste esse crescimento de leitura, de oportunidades dentro da nossa comunidade. E para isso,

0: vai convidar a família, o pai, a mãe, a avó, a tia, quem quiser estar participando, estamos todos bem-vindos. Nós também queremos, nesse evento, eles podem trazer o chimarrão, eles podem trazer o livro preferido, eles podem escolher dentro da praça ali um momento ou um ambiente que vai ter vários ambientes para ele fazer a leitura que ele quiser, ele pode pegar livros do sebo. Então, a gente vai oportunizar um momento para eles se identificarem com a leitura, deixar um pouquinho as telas de lado e dedicar esse momento para ele e a leitura, que é um momento de fantasia, criatividade, imaginação, e aí vai.
1: Como você falou, né, Mara? Todo mundo convidado, né? Quem já conhece ou quem quer conhecer um pouquinho mais, enfim, é uma oportunidade, né?
0: Sim, no primeiro evento que a gente teve, o primeiro encontro da leitura na praça, nos surpreendeu, porque a gente teve muitas crianças juntamente com seus familiares, pintando, desenhando, lendo em conjunto. Isso chamou muita nossa atenção e por isso também que chegamos à nossa diretoria e ficamos incentivados a oportunizar o segundo momento, porque foi muito rico, dentro, além da leitura, aquela unidade da família junto fazendo as atividades.
1: Muito bem, deixa eu conversar também com a Sandra Loff, que é diretora cultural da ABEC, e também reforçar esse convite especial, né? Bom dia.
2: Então, próximo sábado, das 9 da manhã às 16 horas, direto, das 9 ao meio-dia, teremos as atrações, como apresentação da capoeira, teremos a segunda edição da leitura na praça. Gostaria de agradecer também o apoio do Sicredi ali no braço social, que nos forneceu, né, os puffs, os gazebos. Nós vamos decorar a praça de uma maneira bem acolhedora e bem aconchegante para que você traga toda a sua família.
3: Ainda falando de eventos envolvendo a educação, a UNOESC está realizando hoje em Videira mais uma edição do UNOESC Day, evento voltado a estudantes do ensino médio e à comunidade. Durante o evento, os participantes poderão conhecer os cursos de graduação, laboratórios, espaços e também atividades da universidade, além de receber informações sobre carreira, bolsas de estudo, intercâmbio e oportunidades de formação presencial e também online. O evento começou na manhã de hoje, segue durante a tarde e também o período da noite. 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Aproveito o gancho para fazer um convite. A gente teve o RBV entrevista com Antônio Carlos Zucolotto Júnior, chefe do cartório eleitoral da 36ª Zona Eleitoral de Videira, respondendo aí também pelas cidades de Iomerê, Arroio 30 e Salto Veloso. E ao longo da tarde de hoje tem outros episódios do RBV Entrevista, também falando sobre as gerais de 2026. Conversamos com o Heitor Cofferi, advogado e professor universitário, também com Roberta Weber, advogada especialista em direito público, e ainda terá um episódio especial também com a juíza eleitoral da região de Videira, trazendo todos os detalhes, o apanhado especial para a cobertura especial das gerais de 2026. Aproveito ainda para fazer um convite. Neste fim de semana tem cobertura especial das gerais de 2026. Ao longo da programação do domingo, dia 4 de outubro, você confere informações ao vivo trazidas por todos os profissionais da RBV Rádios. Também nas nossas redes sociais, no Instagram, no Facebook e, é claro, sempre no portal RBV. A partir das 16 horas e 30 minutos, tem programação ao vivo, diretamente aqui dos nossos estúdios. Eu, João Luiz Bariveira, traremos todos os detalhes da marcha da apuração em conjunto também aqui nos

0: Nossos estúdios, o professor Arthur Poser Toneto, analisando os dados, as informações e, é claro, os resultados. Nosso muito obrigado a você que vai estar com a gente e obrigado também a você que esteve com a gente nessa edição do RBV Notícias, que está ficando por aqui. Nesse momento, 13 horas em ponto. A todos uma excelente tarde, uma ótima sexta-feira. A gente volta a se encontrar ao longo deste fim de semana de Gerais 2026 aqui na programação da RBV Rádios. 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A todos uma excelente tarde, um ótimo dia e até mais.
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3: Olá, esse é o Videira em Pauta, o programa de rádio semanal da Prefeitura de Videira. Hoje vamos conversar um pouco sobre a Secretaria Municipal de Desenvolvimento Rural e Meio Ambiente, nossa Secretaria de Agricultura, que desde o mês de agosto está sob novo comando. Vamos falar um pouco sobre o Piagro, que é o programa de incentivo ao agronegócio, e também outras atividades desta importante secretaria, num bate-papo com o secretário Ney Morige e com o chefe de infraestrutura, Valdecir Veronese. Fique ligado.
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3: Desde o mês de agosto, a Secretaria de Desenvolvimento Rural e Meio Ambiente, nossa Secretaria de Agricultura, está sob novo comando, está sob o comando de Almei Morige, numa reestruturação gerencial dessa pasta. E é sobre o andamento dos trabalhos dessa importante secretaria que nós vamos conversar no programa de hoje. Estamos recebendo o secretário Almei Morige. Seja bem-vindo, Almei.
4: É sempre bom estar aqui conversando contigo e com a população de Videira.
3: Perfeito. E o Valdecir Veronese começou ontem trabalhando na prefeitura, mais ou menos, né, você? Quanto tempo já?
5: Mais de 16 anos já.
3: 16 anos, é. Isso. Na Secretaria de Agricultura.
5: Isso.
3: Obrigado pela presença, seja bem-vindo.
5: Muito bom dia pra ti.
3: Tá? Ok, vamos lá. Vamos conversar um pouco, então, sobre as ações relacionadas à agricultura. O Alney é o novo secretário da pasta, né? A pasta que até o mês de junho, ou julho?
4: Julho.
3: Julho, né? Vinha sendo comandada pelo Coser, né? Pelo Camilo Coser, agora está sendo comandada pelo Alney Morige, que estava na diretoria de
4: desenvolvimento econômico.
3: Isso. E ali no Jogo você já tinha uma ligação, isso, com o agro também, porque ali a questão
4: de incentivos econômicos
3: que envolvia a secretaria, né?
4: É, ali tem um programa desenvolvido pela pasta da Secretaria de Desenvolvimento Econômico, né? Onde todos os agricultores que teriam necessidade de investimento na propriedade, eles vinham até nós, faziam um requerimento e através de uma comissão, a comissão fazia a deliberação dos pedidos e após essa deliberação encaminhávamos para a Secretaria da Agricultura.
3: É, bom, aqui na agricultura foi uma troca de condutor com o carro em movimento, já num movimento, isso, bem grande e tal. Como é que está, obviamente que agora ela se readequa à sua forma de gestão, como é que está esse reordenamento, digamos assim, da agricultura lá, né?
4: Olha, primeiramente é um desafio para mim, né? Mas me sinto até muito feliz por estar à frente da secretaria, até porque olhando em dados, em números, ela representa muito por município. Só a título de informação, hoje o setor de agronegócios do município, ela gera em torno, até o mês de julho, gerou em torno de 230 milhões. Então veja a importância de estar à frente
3: da secretaria.
4: Isso mesmo.
3: Então. Perfeito. E aí você está reorganizando aí?
4: Isso.
3: Redimensionando o trabalho. Como é que foram esses primeiros?
4: É, o primeiro passo, eu percebi que tinha uma demanda represada no incentivo econômico. Então, nós temos terceirizados, temos as nossas máquinas. Então, a primeira situação foi essa, organizar a questão

0: dos serviços represados, até para então nós acabarmos com essas demandas. E sem dúvida também vem a situação da necessidade de atendimentos da própria secretaria. Então é um mapeamento ali que a gente consegue fazer com os servidores e vamos trabalhar nessa linha.
1: Veronês, antes da gente entrar aqui em alguns assuntos bem importantes, a gente já vai falar do Piagro, que é um programa recente, novo, que veio realmente para e já está impactando positivamente, mas vamos falar um pouquinho lá do dia a dia da Secretaria de Agricultura. Como é que é o seu dia a dia lá? Você é chefe de infraestrutura, significa que você está lá na linha de frente, está lá nas linhas, nas comunidades, nas equipes. Como é que é esse trabalho diário de vocês lá?
2: Então, meu amigo Clemir, então o dia a dia nossa secretaria é organizar as equipes, né? Tipo, a gente tem um organograma onde a gente procura assim, ó, atender as necessidades de, tipo assim, em caráter de urgência, né? Que é principalmente hoje, em virtude da chuva. Isso. Então a gente, assim, tem pontos que a gente que exigem um pouco mais, né, da equipe. Então a gente precisa se deslocar, né, para lugares assim um pouco mais distantes. Isso também toma um pouco de tempo.
1: A gente exige também toda uma organização, né?
2: Isso.
1: Você só tem que deslocar equipamentos, deslocar pessoas.
2: Né? Isso. E como a secretaria procura sempre, né, atender o agricultor, né? Porque a gente sabe que o município ele depende, né, de uma estrada boa, né? Então ele depende ali do leite, né? Tipo, esse escoamento, né, dos produtos.
1: Esses números que o Alnê falou aqui, 200, quase 300 milhões aí em seis meses, já dá para...
0: Demonstra, né?
1: Demonstra a importância desse trabalho, de você ter lá os acessos e as estradas boas. Né?
2: Isso, então da parte do agricultor, para a gente atender ele, a gente precisa também, tipo assim, ó, agir às vezes de formas diferentes no dia a dia. Então, tipo, tem situações que você precisa a equipe toda. Às vezes a gente tem que deslocar uma máquina, tipo, para fazer um determinado serviço. Tipo, hoje, em virtude das chuvas, né? A gente procura ver os pontos onde a necessidade de tipo, tirar o barro, colocar uma pedra. É uma pedra pulmão, em virtude da chuva, então consegue entrar as cascalheiras, né? Então a gente tem que estar sempre encontrando uma forma, né, de resolver.
1: Né? Ou a chuva, ela é sempre um problema dos dois lados, né? Porque é o que causa o dano na estrada, né? No acesso, e que faz com que o agricultor demande o serviço de vocês, e é o que prejudica vocês na execução do serviço, porque se está chovendo, fica complicado você trabalhar.
2: Né? Isso, e lembrando que a gente nunca para, né? Dias de chuva a gente está sempre desobstruindo uma tubulação, né? Tem casos até que a água leva embora, né? Tipo, aí uma parte da tubulação, né? Então precisa fazer esse reparo e para que isso, né? Para que consiga atender a necessidade do agricultor. É um
1: trabalho diário
2: e constante,
1: que não para nunca, porque você passou lá no determinado da região do município, avançou, quando você chegou na outra ponte, já tem que começar de novo aqui.
2: Isso.
0: Pode acontecer um grande chuvas, né? Vamos dizer assim, quantidade de chuvas que acaba de uma forma ou outra danificando a estrada. Então, cabe à secretaria, quando é comunicado, às vezes a gente sempre tem os servidores que estão transitando, quando verificam uma necessidade, eles mesmos já tomam iniciativa, mas às vezes é bom esse contato com o agricultor, que nos avise, que nos comunique, que sempre que possível a equipe vai corrigir.
1: Perfeito. Olha aí, vamos falar do Piagro. Piagro é um programa de incentivo, né, aos agricultores na realização de serviços nas propriedades, né?
0: Isso mesmo.
1: Nós tínhamos antes o porteiro aberto, eu acho que era esse.
2: Porteiro
1: adentro?
0: Isso.
1: E ele veio substituir o porteiro adentro. Qual é a diferença entre as duas sistemáticas de trabalho?
0: Olha, isso foi uma demanda já do próprio agricultor, né? Que teria necessidade, porque o programa antigo não conseguia atender todos os agricultores, né? Hoje, só para informação, hoje nós temos 1.614 produtores cadastrados com bloco de notas. Tecnicamente, pela regra antiga, cada agricultor, cada bloco teria 10 horas gratuitas. Então, como a secretaria não conseguia atender todos, veio um pedido da administração com um projeto de lei, até foi, eu acredito que foi um acerto nesse ponto, que

0: entrou essa situação da legislação, onde o terceirizado faz o serviço a pedido do agricultor. Então, o agricultor vem até a secretaria, faz a requisição de horas, tem um valor que a prefeitura vai subsidiar, né? E tem um valor também da questão do faturamento. Então, tem regras que até então o Veronese aqui pode colaborar com a explicação, mas foi um acerto dentro dessa questão da legislação de atendimentos.
1: Quais são, então, os requisitos ali, Veronese, que a pessoa tem que atender, né, para solicitar o serviço?
2: Certo. Então, aqui, né, a gente observa que até 100 mil, né, o produtor, ele vai ter esse subsídio aí, ele pode usar 10 horas, né, desse total. Até 200 mil aqui, ele vai usar 20 horas, né, ele tem 20 horas lá. Então, acima de 400 mil ali, ele vai ter 30 horas. Acima de 400 mil, ele vai ter 40 horas. Então, antes não tinha isso, né? E lembrando que o agricultor hoje, ele pode contar com empresas, né? Conforme mencionado aqui pelo secretário, empresas terceiras, que aí permite ele contratar diversos tipos de equipamentos, né?
1: Diversos tipos de serviço também.
2: Isso, serviço. Por exemplo, aqui, ó, a gente tem aqui outro, que às vezes pode usar, né? O trator de esteira, a escavadeira hidráulica, no caso, lembrando, né, que eles escolhem o tamanho que dá preferência deles. Né, então, ali, a empresa certamente vai ter ali disponível o tamanho da máquina.
1: Várias máquinas.
2: É de escavadeira, caminhão caçamba, né, basculante, no caso, caminhão tanque, caminhão muque, moto niveladora e o rolo compactador, né? Então, que é hoje equipamentos que hoje fazem, né, parte do dia a dia na agricultura.
1: E que antes era só poderia contar com os equipamentos que a prefeitura disponibilizava e tinha.
2: Isso. A não ser que ele contratasse, né, essa empresa, mas que ele, no caso, ele às vezes fazia, né, anteriormente, mas ele não teria esse subsídio.
1: Então, hoje teria que pagar integral lá o serviço.
0: E como se tratou que o nosso maquinário estava sucateado, a necessidade veio e se ajustou, né? Por exemplo, rapidamente, essa lei foi aprovada em abril, né? Cabe ressaltar, então.
1: Recente.
0: Até agora, nós temos 22 pedidos atendidos pelo PIAGO, temos uma demanda de 37 pedidos agendados. Então, o que acontece? Tem 37 pedidos de empresas de terceirizados que vão prestar o serviço para o agricultor, e contrapartida, a prefeitura vai fazer o pagamento do subsídio no percentual de R$185 por hora de máquina trabalhada.
1: Ah, é um baita do incentivo.
0: Foi positivamente essa lei, foi ótimo.
1: Eu lembro que na discussão da lei, foi ouvido muitos agricultores.
0: O próprio sindicato,
1: né?
0: Participou.
1: Participou. Foram, eu lembro que esse trabalho começou ano passado ainda, né? Com o secretário Cosi, anteriormente. Com o secretário, ex-secretário
0: Fabrício.
1: Visitaram municípios, estudaram leis, fizeram. Foi uma coisa. Já é um modelo testado e aprovado, né? Pois é, então, aí às vezes o serviço até já tinha sido feito.
0: Muitas das vezes que o agricultor vem até a secretaria, às vezes ele está com a lavoura sem o plantio. Então, é o momento que ele solicita abertura de estoque. Então, demorava atender, quando chegava a máquina lá, não poderia entrar na propriedade. Então, agora, de certa forma, vem facilitar o procedimento e o atendimento para o agricultor, que acaba gerando faturamento lá no final da mês.
1: E agiliza muito. E outra, esse rol de equipamentos que ele tem à disposição também, pô, dá uma
0: opção, né? Várias
1: opções, né, para realizar o serviço. Quando você não tem essas opções, eu precisava adiar, mas tá, já que tem o B, vai o B mesmo. Então ia do jeito que dava, mas às vezes assim, né, Veronese?
2: Isso, e lembrando também que a gente consegue hoje também trabalhar mais assim nas estradas, né? Que o agricultor, ele vai ser do acesso dele ali, ele vai pegar a estrada, né? E ele precisa de uma estrada que esteja dando essa estrutura para que ele consiga, né, escoar, conforme mencionado, escoar a produção dele.
1: Desafoga, né, a Secretaria de Agricultura nesse sentido.
2: Isso.
1: E aumenta lá a possibilidade de você atender estrada principal, os acessos principais, enfim, né? Que é também um outro grande desafio, né?
0: Isso é,
2: em virtude também do aumento do incentivo econômico, né? A gente usava também bastante

0: máquinas internas, né? Então, isso dificultava um pouco o atendimento das vias, né, principais. E a gente já tem conseguido, né, já dos anos aí anteriores, a gente já deu uma, vamos dizer assim, já deu um up, né, nessa situação. E hoje a gente está, com ajuda também agora dos terceiros,
1: Isso.
0: né? Agora foi contratado, foi feito já um acerto com os terceirizados, né? Eles vão auxiliar a gente aí. Então isso vai facilitar ainda mais, né, o processo.
1: Essa situação dos terceirizados se encaixa na Secretaria de Desenvolvimento Econômico e Habitação lá, né? Que seria o quê? Os pedidos, por exemplo, vamos citar aqui um caso prático. O agricultor vai construir um aviário, um chiqueiro, ele precisa fazer terraplanagem. Então, como nós temos a Lei 3.643, que diz respeito ao incentivo econômico, a comissão aprova. Hoje a comissão está aprovando até 100 horas máquinas de forma gratuita para o agricultor, que vai investir numa propriedade, por exemplo, ele vai investir 4, 5 milhões num chiqueiro, num aviário, terraplanagem. A prefeitura subsidia, paga essas 100 horas através do terceirizado. Então, o processo é feito lá na Secretaria de Desenvolvimento, vem, passa pela comissão, a comissão faz a deliberação, vem para a Secretaria de Agricultura, daí a agricultura pode, através do contrato com a terceirização, destinar,
2: Executa o
1: executa
2: serviço
1: o serviço.
2: terceirizados.
1: Que o nosso problema também é esse. Quando o agricultor tem aprovação do empréstimo, do financiamento, ele precisa a máquina para o dia seguinte. Então, às vezes, nós não conseguimos atender, e daí, com essa licitação com o terceirizado, eles vão
2: Você
1: lá,
2: consegue dar agilidade e
1: consegue.
2: atender essa necessidade
1: Isso.
2: imediata ali do
1: Porque o
2: agricultor?
1: nosso foco é o
2: É
1: agronegócio.
2: importante, e não pode esperar.
1: Não pode esperar, sem dúvida. Nós comentamos aqui.
0: Lembrando também que o incentivo, né, se estende às empresas, né?
1: Isso,
0: Hoje tem uma
1: empresas.
0: procura grande,
2: Empresas,
0: né?
2: indústrias, de forma geral.
1: A lei gera o seguinte: a empresa, o agricultor gerou lucro, gerou emprego, está habilitado. Então, ótimo isso.
2: E aí você coloca também o agro nessa mesma
1: Nessa.
2: configuração
1: Isso.
2: que é, na verdade, de empresário.
1: Geralmente é agricultura familiar, mas gera
0: Isso. É um processo, que eu digo que é de extensão, né? Por exemplo, a gente que já está no, né, a gente já está mais a par das situações, inclusive, a parte de cascalhamento. Tem empresas que precisam, por exemplo, terras, né? Eu digo assim, ou talvez precisa ali organizar uma parte do muro para outra empresa, né? Ela prosseguir com o trabalho ali, então depende também muito da agricultura e do incentivo. Então isso está favorecendo muito, né? O
1: Perfeito.
0: pessoal. Então, tem várias empresas sendo beneficiadas com o trabalho de uma, por exemplo, né?
2: Perfeito. E aí toda essa regulamentação, baseada inclusive em legislações, específicas, sem criar os programas e tal, você consegue ampliar o leque e atender o maior número de empresas
1: E
2: e
1: trabalhar com a
2: possível.
1: transparência,
2: Com
1: né?
2: transparência,
1: É dinheiro
2: sempre, né?
1: público,
2: Dinheiro
1: né?
2: público.
1: Então, isso.
2: E dá o retorno para o empresário
1: Isso.
2: do movimento econômico que ele gera, que é em cima desse movimento econômico que gera os impostos, que financia a educação, a saúde, enfim, tudo aquilo que a gente já conhece, né, da sistemática do serviço público. Ou ainda, só para terminar, a respeito do Piagro, tem um número limite de horas por ano? Como é que é?
1: Hoje o programa, ele.
2: No geral,
1: O programa geral trabalha nessa situação do faturamento. Então, cada agricultor, se ele tiver, por exemplo, um faturamento acima de 400 mil, ele tem um limite de 40 horas
2: Mas no
1: mensal.
2: geral, que a prefeitura, a capacidade da prefeitura, digamos assim, de investir no subsídio, né? Por número de horas, por orçamento.
1: A gente tem um orçamento, né? Então, trabalha em cima desse orçamento. Então, tá bem tranquilo. Hoje nós temos a demanda, como comentei, tem mais 37 pedidos a ser atendidos, mas temos um orçamento bem significativo para atender a demanda.
2: Atender a demanda.
1: Isso.
2: Aguenta a demanda,
1: Sem dúvida.
2: até porque temos que esse orçamento é feito em cima já de uma média, de uma projeção, né, de
1: É
2: necessidade. Planejamento, na verdade.
1: Isso.
0: Isso. Então, só para dar ênfase no assunto das horas, antes, no caso aqui, ó, essa de que até 100 mil, seria, então, hoje são 10 horas. Antes, né, no caso, seriam 4 horas. Então, acima de 400 mil
2: Mais que
0: antes,
2: dobrou.
0: isso. Então, antes, seriam aqui, até 400 mil, acima de 400 mil, seriam 10 horas.

0: horas, né? Uhum. Então hoje são 40.
1: 40?
0: E lembrando que o agricultor, né, ele tem mais, né, blocos de notas na família. E dentro dessa lei mencionada ali no decreto, enfim, isso permite, né, que seja feito. Então a prefeitura faz a parte dela e o agricultor, né, que é beneficiado.
1: Perfeito. É um grande avanço. Realmente um grande avanço.
2: Realmente foi um acerto incentivo da administração nesse ponto. Esse é positivo, né?
1: Perfeito. Conversamos aqui com o Alney Muriz, secretário de Agricultura, com o Valdecir Veronese, chefe de infraestrutura da Secretaria de Agricultura, especialmente sobre o Piagro e outros trabalhos, outros serviços realizados por essa importante secretaria. Alney, obrigado pela presença. Algo a acrescentar aqui no final do nosso bate-papo?
2: Agradecer aqui a oportunidade de estar falando na secretaria, né, e também agradecer aos servidores da nossa secretaria, que sem eles, sem dúvida, nós não estaríamos exercendo um serviço, podemos assim dizer, de excelência, né? Então, como sempre falei, os servidores sabem trabalhar. Hoje temos um parque de máquinas que vem sendo substituído por máquinas novas, e com esses programas terceirizados nós vamos fazer um bom serviço para a agricultura.
1: Já agradecer. Já está acontecendo, né, Veronese? Obrigado ao acrescentar, Veronese.
0: Na verdade, só queria também, né, agradecer aqui a oportunidade, né, de a gente explanar, né, em partes aqui o que a gente faz no nosso dia a dia, né? E também agradecer, né, ao agricultor pela paciência, né? E a gente viu aqui em números, né, que ele contribui muito, né, para o município. Então seria isso.
3: Prefeitura de Videira. 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
1: E chegamos ao final do nosso Videira em Pauta. Uma ótima tarde, um bom fim de semana. Até a semana que vem, aqui na Rádio Videira, Rádio V e também pelo Spotify. Até logo!
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1: 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A comunidade de Linha Caxias, Pinheiro Preto, convida a todos para as festividades em honra à Nossa Senhora Aparecida, que serão realizadas nos dias 10 e 11 de outubro. Dia 10, às 16 horas, tem futebol com equipes convidadas. Já está confirmado: Juventude de Rio Tigre Videira versus Amigo da Bola Joaçaba. Às 17 horas do dia 10, tem completo serviço de bar e também cozinha. Haverá venda de cachorro-quente, cucas, bolos, pães, pastéis e bebidas em geral. Lembrando que a comunidade também estará fazendo o tradicional bucho, mas é necessário fazer reserva com antecedência. Às 18 horas do dia 10, tem a tradicional gata. No dia 11, domingo, dia da festa, às 6 horas, tradicional gato. Às 9h30, jogo de futebol com equipes convidadas. Está confirmado: Master União São Roque versus Real Videira. Às 10 horas, tem Santa Missa, em honra a Nossa Senhora Aparecida, animada pelo grupo de cantos da Matriz de Videira. Às 12 horas, almoço festivo, venda de churrasco de gado, porco, galinhas, saladas, maionese, cucas, bolos e bebidas em geral. Às 13 horas e 30 minutos, tem cavalinho. Às 14h30, matinê com entrada franca. A animação é do musical Bia Iva. Haverá também brinquedos para as crianças. Leve a sua família e prestigie esta grandiosa festa. Dia 10 e 11 de outubro, na comunidade de Linha Caxias, Pinheiro Preto. Apoio: Bebidas Vila Romana, Frigorífico Ana Rosa, Vinícola da Serra, Cressol Pinheiro Preto, Autotronic Elétrica e Mecânica Automotiva. E é amanhã, sábado, grandioso baile com Gaiteiro do Paraná, no pavilhão do bairro Santa Teresa, aqui em Videira. O início do baile é às 20 horas e 30 minutos. Convide seu par, a família, os amigos, festeje. Amanhã, sabadão, tem baile com Gaiteiro do Paraná, no pavilhão do bairro Santa Teresa, aqui em Videira, às 20 horas e 30 minutos. Ingressos serão vendidos na portaria. Lembrando que, a partir das 18 horas, haverá venda de pastéis no pavilhão do bairro Santa Teresa. Tá todo mundo convidado. Apoio: Shop do Gido e Panificadora Milara. 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

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Está sendo realizada a 12ª Copa Regional de Futsal Placídio, categorias de base, Troféu Carbone Fiat. A competição reúne equipes de diferentes cidades da região, com jogos no Rio das Pedras. Realização, Placídio. Organização, Cabo Gilmar Pires. Apoio, Umbro, Rádio Videira e Fundação Municipal de Esportes de Videira. Nesse próximo sábado, tem jogos. Às 12h50, no Sub-15 feminino, jogam Anitta Garibaldi versus FME Videira. Às 13h35, Sub-14, Anitta Garibaldi versus Real Amizade. Às 14h15, Sub-15 feminino, Anitta Garibaldi versus Águia Futsal. Às 15h, tem Sub-14, Anitta Garibaldi versus Avaí. Às 15h40, tem Sub-13, feminino, Anitta Garibaldi versus FME Santa Cecília. Às 16h15, no Sub-12, Avaí versus Azures Futsal Caçador. Às 17h, no Sub-8, tem Avaí versus Azures Futsal Caçador. Às 17h40, Sub-10, Avaí B versus Azures Futsal Caçador. Às 18h15, Sub-11, Azures Futsal Caçador versus Chape Fraiburgo. Às 18h55, Sub-11, Magnus versus Chape Fraiburgo. Às 19h40, Sub-9, Azures Futsal Caçador versus Magnus. E às 20h40, o último jogo de sábado, no Sub-12, Magnus versus Minibus. Então, neste final de semana, jogo somente no sábado, lá no Rio das Pedras. É a 12ª Copa Regional de Futsal Placídio, categorias de base, Troféu Carbone Fiat. A 36ª Zona Eleitoral informa mudanças em locais de votação para as eleições 2026 aqui em Videira. A Escola Valdemar Kleinumbin volta a funcionar como local de votação, na Rua Frederico Bortolás, no bairro Floresta, sediando as sessões 49, 50, 51, 52, 54, 67, 68, 87, 115, 126 e 156. Já a sessão 57 da Escola Polo São Pedro funcionará temporariamente no pavilhão da comunidade de São Pedro. As sessões 41 e 53 da Escola Anísio Rachadel de Oliveira serão transferidas para o pavilhão da comunidade de Antagorda. A orientação é consultar o local antes da votação. Acesse o site do TRESC ou então baixe o app no seu celular e título. Lembrando que o e-título, se você tiver biometria e foto no aplicativo,
poderá usar o

0: título para se identificar na votação. A eleição acontece neste domingo, dia 4 de outubro. Leve um documento oficial com foto também, né? Para garantir que vai dar tudo certo, né? Importante fazer a colinha também, já levar os números anotados para facilitar lá na hora da votação. 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E a Escola Fidelis Antônio Fantin está promovendo na tarde de hoje, sexta-feira, uma deliciosa pastelada. Oferecendo pastéis de carne, frango, pizza e chocolate. A pastelada acontece a partir das 17h até as 21h na Escola Fidelis Antônio Fantin, no bairro Cibrazem. O valor do cartão, que dá direito a 3 pastéis do mesmo sabor, é R$20. A APP, desde já, agradece a presença e participação de todos. 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
3: Horas 41 minutos, 19 faltando para as 14 horas. Aos prezados associados da Cooperview, do Sicoobi e todos os demais ouvintes, uma boa tarde. Hoje, 2 de outubro, é sexta-feira. Na elaboração deste boletim, Nelly Orso. 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Vamos informar agora o carregamento de suínos para abate da próxima semana. Domingo, dia 4 de outubro, tem carregamento de suínos na propriedade dos senhores. Patrick Rigo, 623 suínos, a partir das 19 horas e 40 minutos. Darcy Arcari, 683 suínos, a partir das 8 horas de domingo, dia 4. Segunda-feira, dia 5 de outubro, tem carregamento de suínos na propriedade dos senhores. Darcy Arcari, 586 suínos, a partir das 8 horas. Patrick Rigo, 363 suínos, a partir das 20 horas e 20 minutos. Na terça-feira, dia 6 de outubro, tem carregamento de suínos na propriedade dos senhores. Sidney Carelli, 637 suínos, a partir das 19 horas e 20 minutos. Silmar Serighelli, 583 suínos, a partir das 23 horas e 20 minutos. Na quarta-feira, dia 7 de outubro, tem carregamento de suínos na propriedade dos senhores. Laércio Jorge Telegen, 586 suínos. Então, repetindo, 586 suínos a partir das 8h30 lá na propriedade de Laércio Jorge Telegen. Quarta-feira. Marcelo Bonomini, 806 suínos a partir das 13 horas e 30 minutos. Quinta. quinta-feira, dia 8 de outubro, tem carregamento de suínos na propriedade de Marcelo Bonomini.

0: 313 suínos a partir das 14 horas e 30 minutos. Elisângela Bonetti, 566 suínos a partir das 19 horas e 20 minutos. Camilo Meglioranza, 406 suínos a partir das 23 horas e 20 minutos. Na sexta-feira, dia 9 de outubro, não haverá carregamento. No sábado, dia 10 de outubro, também não haverá carregamento. E assim nós finalizamos o informativo desta sexta-feira, desejando um abençoado final de semana. Segunda-feira estaremos de volta.
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6: 13h52. Boa tarde pra você aqui na sintonia da 88.5. Show da tarde já está no ar. Easyclass, Supermercado Itália, Placídio e Doutor Enia nos fazem companhia nesta tarde ensolarada. Temperatura marcando 23 graus.
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7h57, hoje tem presente pra você aqui na Rádio Videira. Adivinha quem? É 3 quilos daquela costela. Isso mesmo, presentão do Supermercado Itália pra você, nosso ouvinte. Responde a nossa enquete. Qual é o supermercado mais barato de Videira e da região? Manda seu nome completo e a resposta no WhatsApp 99109-4932. 99109-4932.

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3: Boa tarde, queridos filhos e filhas. Hoje, nessa sexta-feira, somos chamados a lembrar que os santos anjos são aqueles que Deus colocou para guardar a alma dos homens. E é bíblico, viu? É só conferir Mateus 18:10. Em nome do Pai, do Filho e do Espírito Santo. Amém. Senhor Jesus, eu quero ser verdadeiramente cristão. E para isso, peço, Senhor, a graça especial e particular de viver como vivestes, de amar como amastes, de sentir como sentistes. Senhor, dai-me pleno conhecimento do que fizestes neste mundo, como agistes diante dos pecadores, das armadilhas. Senhor, que eu possa ter esta presença tão forte em minha vida, que quando eu passar pelos problemas, eu possa agir segundo a tua vontade. Amado Jesus, eu me recomendo nesta tarde, tirai de mim a lógica humana, do consumismo, do capitalismo, essa lógica do mundo, do ter, do prazer e do poder, e coloque em mim valores que brotam dos teus santos evangelhos. Senhor Jesus, eu me recomendo à Santa Mãe de Deus, Nossa Senhora. Me recomendo, por intercessão de Santa Teresinha do Menino Jesus. Me recomendo, por intercessão dos arcanjos Miguel, Gabriel, Rafael. Ave Maria, cheia de graça, o Senhor é convosco. Bendita sois vós entre as mulheres, e bendito é o fruto do vosso ventre, Jesus. Santa Maria, Mãe de Deus, rogai por nós, pecadores, agora e na hora de nossa morte. Amém. Santa Maria, dai-me viver a palavra de Deus de tal forma que o meu pensar, o meu agir e o meu querer estejam em tudo de acordo com teu Filho Jesus. Mãe, dai-me docilidade à palavra de Deus, e como fruto deste Espírito Santo em mim, eu possa de fato ter a Bíblia na mão, palavra de Deus no coração e os pés na missão. Nossa Senhora, dai-me a graça de viver esta palavra de nosso Senhor Jesus Cristo, proclamá-la assim, às vezes por palavras, mas que na maioria das vezes seja pelo exemplo de minha vida. Nossa Senhora, junto a teu

0: Filho, interceda por nós. Amém.
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0: 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Nota de falecimento. A funerária São Judas Tadeu e familiares de Adir Constantini, mais conhecido como Pistoleiro, residente em Videira, no bairro Santa Teresa, comunicam com um profundo pesar o seu falecimento, ocorrido ontem, às 17 horas e 45 minutos, aos 58 anos. Seu corpo está sendo velado no Memorial São Judas Tadeu. A despedida será hoje, às 15 horas e 30 minutos, e logo após seguirá para o crematório São Judas Tadeu. Comunicamos com profundo pesar o falecimento de Adir Constantini, mais conhecido como Pistoleiro. Aos familiares e amigos, as nossas sentidas condolências.
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8: Quatorze horas 24 minutos. 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

0: 14 horas 29 minutos. 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

0: 4h40. 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
9: Boa tarde a todos os nossos ouvintes. As próximas horas, pessoal, continuam com a presença do sol aqui pela parte do meio oeste como um todo. Domínio de uma massa de ar seco, alguma variação de nuvens, mas influenciando o tempo, que garante para nós aí a manutenção do sol ao longo da tarde. Temperaturas em torno dos 19, 21 graus, maioria das cidades. Apesar de a gente ter alguns momentos de nuvens, o sol também aparece ao longo desse sábado. Variação de nuvens, alguns momentos aparece mais do que outro, mas não passa disso. Temperaturas da tarde de amanhã 20, 22 graus, depois de um começo um pouquinho mais frio na madrugada. Bom, pessoal, muita atenção na questão do domingo quando a gente fala sobre a madrugada do domingo, tá certo? Madrugada, as primeiras horas da manhã. Aqui é a janela onde a gente tem condições de temporais, com chuva e com trovoadas, raios, granizo, vento. Poderemos ter ventos, pessoal, na faixa aí de 80 a 100 km por hora em alguns temporais. Muita atenção a isso. Claro que isso não é regra, na maioria das cidades isso não acontece, mas a região como todo tem essa possibilidade. Então, atenção quando o tempo mudar ali na madrugada de domingo. Passa muito rápido, boa parte do domingo é muito mais nuvens do que propriamente alguma chuva, mas atenção na noite, tá? Deixamos essa janela. Final da noite de sábado até o amanhecer ali, as primeiras horas da manhã do domingo. Abraço a todos, informações do tempo da Puchowski, Meteorologia.
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2: Agora 14 horas com mais 48 minutos e amanhã é sabadão, sabadão especial, dia de plantão de vendas da Prax Empreendimentos. Afonso, tá por aqui, boa tarde.
3: Boa tarde, Araceli, boa tarde a todos os ouvintes da Rádio Videira. 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
1: Quatro pavimentos.
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1: Obrigado pela participação. Boas vendas.
0: Obrigado, Araceli. Obrigado, um abraço.
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5: 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Mandar um abraço aqui para toda a galera aí que tá debaixo do sol quente, graças a Deus, né? Oxe, que não tava fácil trabalhar aí na construção civil, né? Turma que tava com obra ao relento, né? Meu pai do céu! Mandar um abraço para toda a turma aí que está trabalhando ao lado do Estúdio Prime. O Radinho tá lá em cima do muro, né? Fazendo aquela festa, né? Sextou! Um forte abraço para vocês!

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2: Santa Catarina já registra 27 denúncias de assédio eleitoral em 15 municípios durante o período das eleições de 2026. Os dados são do Ministério Público do Trabalho em Santa Catarina e foram divulgados ontem, quinta-feira. Florianópolis concentra o maior número de registros no estado, seguida por Lages e Blumenau. Os casos envolvem situações em que podem interferir no direito de trabalhadoras e trabalhadores ao voto livre. No Senado nacional, o Ministério Público do Trabalho já contabiliza mais de 650 casos de assédio eleitoral sob investigação. Segundo o órgão, o Nordeste é a região com o maior número de denúncias, seguida pelo Sudeste e pelo Sul. 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
6: Horas 13 minutos.
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6: A dona Clarice Pagno tá aí na nossa sintonia, turma aí do Rio Tigre. Forte abraço para vocês. O Ismael Medeiros Lameira também tá participando aqui do sorteio. A dona Maria Aparecida Trindade Zago. Boa tarde, menina. Aqui tá tudo bem, a Maria Cristina Argenta também respondeu: Supermercado Itália é o mais barato. Tá certa a resposta, Maria Cristina. A Vanessa de Oliveira tá lá no Passo da Felicidade conferindo a nossa programação, tá pedindo aqui o sucesso da banda Enigma. Daqui a pouquinho nós vamos mandar, né? Tá mandando aqui um abraço pra sogra Dona Maria, o sogro Pedro, os sobrinhos. Pessoal aí de Monte Carlo, tão passeando no Passo da Felicidade? Forte abraço pra vocês! A Lucimar Comerlato Moldenhauer, também do bairro Morada do Sol, tá na nossa sintonia. Um forte abraço, bom final de semana pra você também. A Nice Borgio tá concorrendo aos 3 quilos daquela costela lá da Itália, né? Ô, coisa boa! O Estevan Tragancin, Estevan Charles Tragancin, tá aí também, né? Tá certa a resposta, rapaz? A Fátima Brunetto do Jardim Canadá também tá conferido. É o supermercado Itália mais barato. O Edson Cordeiro tá na sintonia, pessoal aí do Santa Teresa. A dona Dilamar Deon, da Cidade Alta. Toda a turma, boa tarde pra vocês. A Perpétua Zortea, do Decarli. Um abraço pra você, Perpétua. Turma aí do Universitário, a dona Hilda Terezinha Rampon dos Anjos também tá participando do sorteio. Colocou aqui, ó, o supermercado Itália mais barato da região, no coração de Videira. A Angélica da Silva, da linha Rui Rio das Pedras, também está na nossa sintonia. Um bom final de semana.

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7: Agora são 15 horas com mais 24 minutos. 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
4: 15h38.
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4: A Bernadette Siebauer está na nossa sintonia e respondeu que o supermercado Itália é o mais barato. Tá certa a resposta. Genesi Milani, do Farroupilha, também quer concorrer aos 3 quilos daquela costela. Copete também está na sintonia, mandando música para todos os amigos e amigas. Galera toda, né? Luiz Carlos Campolim, também na audiência. Boa tarde, Luiz Carlos. A Fátima Alonso. Fátima Terezinha Alonso, também. Tá no sorteio já, menina. Tem aniversariante hoje. Alô, dona Marley. A sua afilhada, a Denise Franciele de Almeida, está parabenizando, então, a madrinha, a Marley, que está de aniversário. Parabéns. Tudo de bom, muita saúde, muita paz. Sucesso, Marley, para você. A turma aí do bairro Vinhedo 3 também está na nossa sintonia. O Ivonei Alves mandou recado. A Roseli Batista também está participando. Um forte abraço. O Nilson. Alô, Nilson. Nilcinho, né? Toda a turma estão na sintonia no Amarante. Valeu pela companhia. Fazia tempo que não aparecia por aí. Tá tudo certo? A Marinês de Almeida, do De Carli, também sintonizada com a gente. O Ricardo Gaidke também respondeu. Supermercado Itália, o Jorge Alves Batista também está na nossa sintonia. O Luiz Milani está desejando uma ótima sexta-feira a todos. O Justino Neres também está aqui com a gente. A Veronice Rigo, boa tarde, Veronice. O Valmir Gonçalves, turma aí de Pinheiro Preto. Os operadores de máquinas recebem um abraço aí do Valmir, que manda música para toda a família. O Roque Trevisan também está participando. A Silmara Caetano Alves. Alô, dona Silmara. Daqui a pouquinho a gente toca retrovisor para vocês também.

O Celestino Liskoski tá na nossa sintonia, a dona Bernadette Baltzeira, aí do Farroupilha, da linha Farroupilha, né? Beijão, Bernadette! A Cleusa Maia tá mandando abraço pra cunhada.

Supermercado Itália é o mais barato, né? Amélia Marim também está aqui na audiência, pediu Zezé de Camargo e Luciano. A dona Roseli Domingues, da linha 15 de novembro. Um beijão, dona Roseli. A Maria dos Santos, lá do Rio das Pedras, vai gostar dessa música, né, dona Maria? A Cirlei de Paula também respondeu, Supermercado Itália, e tá participando. O Jair Augustinho Domingues, da linha 15 de novembro. Alô, seu Jair. Forte abraço pro senhor também. A Marinês Gomes, do Amarante, também tá sintonizada. A Cleusa de Fátima Pontes, lá do Rio Preto, turma de Ipomeia. Boa tarde pra vocês. A Maria Zortea tá participando aqui, dizendo que o mais barato é o Itália, né? Tá certa a resposta? A Veronice Domingues tá mandando um abraço pra toda a família, oferecendo essa próxima música, né? Tá participando no sorteio, viu, Verô? A Maria Aparecida Pascoal também tá ligada com a gente e sabe a resposta. É Supermercado Itália. O seu Luiz Souza também tá sintonizado com a gente. Boa tarde, Luiz. A Salete de Iapiúna, isso. Forte abraço, dona Salete. O Guilherme Timóteo, boa tarde para toda a turma aí da GEIA. Tá mandando um abraço aí pro Silvino e toda a galera do serviço, né? Obrigado, Guilherme. A Sueli Macari Lourenço da Silva também respondeu, Supermercado Itália. A turma aí do Marafon, seu Claudecir José Adada tá na sintonia. Turma aí do Rio Tigre, né? O Leandro Bresciani, alô Leandro! É Supermercado Itália, tá certinha a resposta. A dona Rainilda Trem também tá na nossa sintonia. Boa tarde, mulher! Tudo certo por aí? Pessoal aí de Iomerê, dona Helena Crestani, boa tarde! Turma aí! Também! Dos interior, né? Aqui de Videira, São Pedro, dona Marilene Barichello, tá? A família toda sempre sintonizada, a vizinhança também, né? A Bianca Andrade tá mandando música pro compadre, o Dalvan Getassi, que tá sempre ligado aqui com a gente. Alô, Dalvan, tudo certo? Se não me engano, o rapaz é velozense também, né, Bianca? Lá da terra de Salto Veloso, né? O Gotardo De Biasi também tá na nossa sintonia, turma aí do Panassolo. A Leonilda de Rio das Antas, toda a família Siqueira, obrigado. O Tainan Benetti também tá na nossa sintonia, boa tarde, Tainan. A Alexandra Alves, um beijão pra você, Alessandra. Alexandra, né? O juvenil Giovanni Pereira também participou aqui com a gente, respondeu Supermercado Itália. O Ari Valdir Schneider, aqui do Floresta, nosso vizinho, né, Ari? Forte abraço pra você. Vamos trazer aqui o sucesso. Daqui a pouquinho a gente proseia mais um pouco, né? A hora passa, voa.

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0: Às 17 horas, na Escola Fidelis Antônio Fantin, tem pastelada. Em comemoração aos 40 anos da escola, a APP está organizando essa ação também para arrecadar valores, né, para investimento lá na escola, né? Então participe hoje, a partir das 17 horas, na Escola Fidelis Antônio Fantin, no bairro Cibrazem. Tem pastelada das 17 às 21 horas, pastéis de carne, frango, pizza e também chocolate. A participação do ouvinte tá valendo hoje, né? O sorteio de 3 quilos daquela costela. É especial, hein? A Iraci Manfron da Masterzão Rock tá aí na sintonia, né? Mandando música para todos os amigos, para toda a família. A Josefina Gresgozeski Schneider, aqui do Floresta, tá na sintonia. Boa tarde, menina! O José Kleber Correia também na nossa sintonia. A Ironita Paz, aqui do Universitário. O Júnior Valer também respondeu, né? Supermercado Itália. Tá mandando música pro pai. O Claudimir Valer também tá aí na sintonia. Obrigado, Júnior. Um abraço, seu Claudimir. A Terezinha Fátima do São Francisco também tá na sintonia. Alô, dona Terezinha. A Salete Bride, lá da Master São Rock, não perde nenhum, né? Tá sempre aí com a gente também. A Sônia Andréia Vaslavski, do Amarante, também está na sintonia, tá no sorteio. Boa sexta-feira pra você também, Sônia. A Marinês Corso tá desejando um ótimo final de semana, obrigada igualmente. O Samuel Garcia também, na nossa companhia aqui. A Suzane Perazzoli, toda a família sempre ligada, né? Adelina Bride, sextou! Já terminou o serviço, menina? Tá quase, né? Ela faz o serviço lá, deixa tudo organizado, né? Enquanto ouve a Rádio Videira. A Tamara Souza também está participando. Obrigado, Tamara. Natalina Toneta mandou recado. Ivanor Lopes, do Quartel, também está participando. A Silvana Aparecida Costa, do Farroupilha, também está mandando aquele abraço para você também, menina. O Edemar Batista, do Rio das Pedras. Alô, Edemar. Obrigado pela audiência, turma aí do transporte, o Ivan Perazzoli, também tá ligado com a gente. Forte abraço para você também. A Jéssica Garcia, obrigado Jéssica, bom final de semana. A turma aí de Sede dos Isidros, Tangará, estão na sintonia. Alô, dona Marilene Seco. A Maria Schneider, quer concorrer? É, menina, então cruza os dedinhos aí que a resposta aqui tá certa. É o supermercado Itália mais barato. A Neuci Aparecida de Souza, também prestigiando a nossa programação, tá no sorteio. A Natiele Massoco Donati também tá mandando música aí pra galera, do Dona Ermelinda. Bom final de semana pra você também, Natiele. A Gisele Garcia tá na sintonia. Obrigado, Gisele. A turma aí mandando abraço aqui pra gente. Deixa eu ver aqui, ó. O Valdemir Balestrin. Forte abraço, Valdemir. O Sérgio Souza também tá ligado. Vai de carona com a próxima música. Olha aí, a dona Adelina tá quase terminando de passar roupa, né? Ó, acertei, né? A Joveli Mengato. Ô, Jovi, tudo certo? Um abraço pra você também.
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3: 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A transmissão de posse ocorreu no gabinete do prefeito na tarde de quarta-feira, dia 30, em uma cerimônia que contou com as presenças de secretários, vereadores e familiares. Esta é a primeira vez nesta gestão que Balestrin assume a chefia do executivo. Ele explica que há uma grande sintonia com todos os secretários, elemento essencial para o bom andamento dos trabalhos e para novos projetos e ações durante esse período.
4: 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Nós assumimos aqui no início de 2025, já estamos aí em 19 meses de trabalho. O nosso objetivo é dar continuidade aos trabalhos realizados pela atual administração, pelo prefeito Carelli, e é com esse intuito que a gente vai trabalhar em conversas com os secretários, com os diretores e atendendo as demandas aí da população. É com esse intuito, com esse objetivo que desde o início, desde o primeiro dia do nosso trabalho, nós atribuímos os trabalhos às pessoas designadas. Nós temos um bom convívio de trabalho com todos, são todos pessoas aí muito acessíveis e com as suas atribuições, com suas responsabilidades, e é isso que a gente na transmissão pediu, para que continuem com esse mesmo ritmo, para que a gente possa juntos aí, em união,

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1: 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A Salete

0: Cesar Biele, do Alto da Boa Vista, tá na nossa sintonia. A Lucy dos Santos também mandou recado, respondeu Supermercado Itália. O Antônio Luiz Ferreira também sintonizado com a gente. O José Paulo Seco, alô José, tá mandando aquele abraço pra turma aí de Sede dos Isidros. A Metilde Lourdes Gatti, turma aí de São Brás, obrigado pela companhia de vocês, Metilde. A Veroni Maria Priamo, também tá aqui no Floresta, na nossa sintonia. O Eliezer, a dona Eliezer, né, tá aí na sintonia. Um abraço para toda a família Qualhoto, pessoal aí do Santa Teresa. Obrigado, Eliezer Maria, já tá no sorteio. Boa sorte!
1: Boa.

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1: Rádio Videira, 16 horas 16 minutos.
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1: Dezesseis e vinte e dois.
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1: Vamos aqui atendendo as últimas participações do Show da Tarde, porque você sabe já, né? 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A Fátima Garcia está aqui na nossa sintonia. Obrigado, Fátima. Isabelle Victoria dos Santos tá sintonizada. Bernadette Balestrin também mandou recado, já tá no sorteio. A Marli, esse número é da Marli, né? Ô Marli, deixa eu te avisar aqui que a participação é pelo número de telefone, tá certo? E só pode participar uma vez cada número, ok? Então avisa aí a Dona Maria que ela precisa mandar mensagem no WhatsApp dela. É assim, né? O sorteador vai puxar pelo número do telefone. É o dono, né, que vai ser validado. A Maria Aparecida Camilo também tá aí na nossa sintonia. Ô, Dona Maria, tá tudo certo por aí? Que não tá certo, vai ajeitar daqui a pouco, né? A Dona Laurinda Ventura. Ô, Laurinda, um ótimo final de semana pra você também. Beijão, hein? A Edna tá chegando por aqui. Edna Valtric de Souza tá mandando música pro maridão, o Varela. Daqui a pouquinho vou tocar essa música aí pra você. Vai ser a última do programa, tá bom? A Isolde Lidani também tá sintonizada. Boa tarde, Dona Isolde. E assim nós vamos encerrando aqui a participação do ouvinte. Daqui a pouquinho já tem o resultado do sorteio.

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4: E olha só, o resultado do sorteio já saiu. Final do telefone 0244. Confere aí, 0244. Tá sortudo hoje o Júnior Valer. Júnior, você vai receber uma mensagem de confirmação. Siga as orientações. Easy Class, Supermercado Itália, Placídio e Doutor Hérnia voltam com a gente amanhã no Show da Tarde. Eu te farei companhia a partir das 13 horas e 30 minutos. Até amanhã!

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3: Olá, boa tarde. Sextamos, sexta-feira, 2 de outubro de 2026. Nesse momento, 16 horas 43 minutos. Sol aqui na região do Alto Vale do Rio do Peixe, no alto do bairro Universitário, de onde falamos nesse momento. Tempo de 23 graus, temperatura marcada neste momento. A mínima nesta sexta-feira foi de 14 e a máxima segue nos 23 graus que estão sendo registrados neste momento. Videira Notícias chegando ao vivo no seu fim de tarde, diretamente aqui dos nossos estúdios, trazendo aí os principais destaques para que tu encerre a sua tarde, o seu dia muito bem informado. E a gente já começa falando de tempo, isso porque aí temos as informações para este fim de semana. Hoje, é claro, a gente amanheceu com um friozinho aqui na nossa região, inclusive tivemos um amanhecer aí mais gelado aqui no Alto Vale do Rio do Peixe. E já foi uma amostra do que pode estar vindo aí pelos próximos dias. As informações que chegam é de que uma frente fria deve trazer temporais e chuva intensa aqui ao estado neste fim de semana, aí que deve ser marcado então por temporais, chuva intensa, granizo e a possibilidade inclusive de rajadas de vento devido a essa formação e ao avanço dessa nova frente fria. As instabilidades começam a ganhar força entre o fim da tarde e a noite de amanhã, sábado, inicialmente no Grande Oeste e avançam rapidamente para as demais regiões. O cenário de instabilidade permanece durante a madrugada de domingo e segue ao longo da segunda-feira. Já na terça-feira, dia 6, a tendência é de redução das condições adversas, com as instabilidades concentradas principalmente nas áreas de divisa com o Paraná. Entre o fim da tarde e a noite, aí então deste sábado, o tempo volta a ficar instável aqui na nossa região, aí de acordo com essas informações. Inclusive, o estado vizinho do Rio Grande do Sul já sofre aí novamente aí com algumas cheias dos rios, principalmente aí já nas proximidades aí da divisa com o estado aqui de Santa Catarina. E neste fim de semana a gente tem as gerais de 2026, aí onde você, nosso ouvinte, nosso telespectador, vai às urnas a escolher aí votar para os cargos de deputado federal, deputado estadual, duas vagas ao Senado, lembrando que são duas vagas distintas. Você não pode votar no mesmo candidato para as duas vagas. Tem que ser nomes e candidatos diferentes. Também é o cargo de governador e aí é o cargo também de presidente da República. Lembrando que a partir das 8 horas da manhã, aí os colégios, as sessões são abertas em todo o território brasileiro e aqui em Videira e no Meio Oeste também, se estendendo então até as 17 horas. Às 17 horas, os portões aí das sessões são fechados. Porém, quem está ainda dentro das sessões, quem está dentro dos colégios ou dos espaços, vai receber senha e vai poder votar. Quem, infelizmente, não chegar até esse momento, aí vai ter que prestar contas à Justiça Eleitoral já aí, então, a partir do término das gerais deste ano. A Rádio Videira, a Rádio Vitória e a Rádio V estarão trazendo todos os detalhes ao longo da nossa programação aqui da RBV Rádios, desde as primeiras horas da manhã do domingo, as informações, os detalhes, também nas nossas redes sociais, no nosso Instagram aqui da Rádio Videira. Se você ainda não segue, segue agora lá, é o @radio_videira e fique por dentro de todas as informações das gerais. E a partir aí das 16 horas e 30 minutos, a gente traz todas as informações ao vivo, programa especial aí, a Marcha da Apuração. Eu, nosso colega João Luiz Bariveira, estaremos trazendo todos os detalhes, nossos colegas trazendo as informações das ruas e dos colégios

eleitorais aqui de Videira e também com a gente na nossa bancada, analisando os números, os resultados, o professor e advogado especialista e também inteligência artificial, Arthur Poser Toneto. A gente vai trazer aí uma programação especial neste domingo, no primeiro turno das gerais de 2026. Bom, falamos de eleições, vamos falar também de esporte. Isso porque hoje e amanhã a gente tem aí um pequeno retorno do Brasileirão. A gente tem, a partir das 8 horas da noite, o São Paulo enfrentando o Santos. Amanhã, às 18 horas e 30 minutos, a gente tem o Atlético Mineiro enfrentando o Bragantino. E amanhã também, no período da manhã, às 11 horas, pelo horário de Brasília, a Índia, a seleção indiana, enfrenta a seleção brasileira em mais um aí amistoso aí, organizado nesse período aí de data FIFA, né? A gente já teve o Brasil enfrentando a Austrália em duas oportunidades e agora a gente tem então o Brasil enfrentando a Índia aí neste sábado a partir das 11 horas da manhã, pelo horário de Brasília aí na data FIFA que está sendo organizada no Brasileirão. A gente segue aí acompanhando o retorno, um pequeno retorno hoje, mas aí os próximos jogos começam após o término oficial da data FIFA. Lembrando que o campeonato segue com o Flamengo aí com o líder, né, com 60 pontos, Palmeiras com 57, Atlético Paranaense com 49, Fluminense com 48. Lá na lanterninha a gente tem o Grêmio com 29, Internacional com 28, Remo com 23 e a Chapecoense na lanterna do Brasileirão aí perigando, inclusive cair para a Série B com apenas 18 pontos. Falando de esporte, vamos falar também de saúde, isso porque o município de Videira realizou a instalação de novos bebedouros públicos. A gente lembra que, falando de esporte, a hidratação é sempre de extrema importância para toda a população. E a Prefeitura, o Poder Público, instalou esses bebedouros em novos espaços aqui da cidade. Foram instalados aí bebedouros públicos, assim como já estavam instalados na região do Parque do Rio do Peixe, foram instalados também aí na região do Medalhão e na Avenida Manuel Roque, em frente ao próprio edifício aí do Poder Público aqui da cidade. Então aí você que pratica atividade física, está passando por essa região, aí esses novos bebedouros então instalados para toda a população fazer a utilização e, é claro, sempre cuidar, é um bem público, é um bem de toda a nossa população aqui de Videira e também da região. E neste sábado, Videira sedia mais uma feira cultural e de artesanato. Aí o evento no Armazém Araucária valoriza a produção artística local com entrada aberta ao público a partir das 10 horas da manhã, se estendendo então até as 18 horas, reunindo talentos locais e também produtos artesanais. Então, para você que está nos acompanhando, temos aí feira cultural e de artesanato neste sábado no Armazém Araucária, na região da Beira Rio. Na região da Praça Central aqui de Videira, bem no centro da cidade, tem aí feira também da ABEC, Feira do Livro promovida pela ABEC, aí então para toda a população e para todos os gostos, feira de artesanato, feira de livros, aí movimentando a região central da cidade neste sábado, 3 de outubro de 2026. Nesse momento são 16 horas, 51 minutos, seguimos com 23 graus de temperatura, céu azul, aí presença do sol, a gente vai fazer um breve intervalo e volta já com mais informações aqui no Videira Notícias. Não sai daí.

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11: Estamos de volta nessa tarde de sexta-feira, 2 de outubro. Faltam 5 minutos para as 17 horas e a gente segue trazendo as informações para você diretamente aqui dos nossos estúdios no alto do bairro Universitário. Tempo ensolarado, casa dos 23 graus de temperatura aí, mas lembrando, a gente já trouxe no bloco anterior possibilidade de previsão de chuva em alguns momentos, inclusive com a possibilidade de chuva intensa ao longo deste fim de semana, principalmente do fim da tarde, início da noite de amanhã, sábado, e durante também a madrugada do próximo domingo. Mas aí a gente, claro, lembra para você que está nos acompanhando aí os canais oficiais da Defesa Civil aqui de Videira, também de Santa Catarina, e o Corpo de Bombeiros, todos eles vão trazendo as informações, e é claro, a gente também atualiza para você nas nossas redes sociais, também ao longo da nossa programação. E a partir deste sábado, Videira aí recebe um momento importante, o início das novenas aí em honra à Nossa Senhora Aparecida, que se estendem ao longo da próxima semana, e também aí já é preparativo para a festa que se inicia aí, então, e ocorre no próximo fim de semana aí em honra à padroeira do Brasil. A nossa colega repórter Araceli Tomasi conversou com os organizadores da novena e a gente vai ouvir agora os detalhes. A gente vai ouvir daqui a pouquinho os detalhes aqui para você que está nos acompanhando. Que trazem aí então, né, as informações referentes a essa festa em honra à Nossa Senhora Aparecida aqui em Videira, que ocorre já na próxima semana. E aí...
12: A fé e a devoção à Nossa Senhora Aparecida marcam o início de mais uma programação religiosa.

0: Dem Videira. A primeira noite da novena acontece neste sábado, dia 3 de outubro, às 19h30, na comunidade Santa Cruz, no bairro Farroupilha, em Videira. Até o dia 11, as novenas serão realizadas todas as noites, sempre com a participação de diferentes comunidades de Videira e também de Pinheiro Preto e Iomerê. A coordenadora das novenas e da procissão, Catarina Betu, fala sobre a programação e o envolvimento das comunidades.
1: A programação já está pronta, né? Graças a Deus, está tudo certinho. Vamos dar início no dia 3, às 19h30, é o início da novena e depois a missa. A abertura esse ano de novo, né? Vai ser feito pela comunidade aqui da Aparecida. Todos os anos faz a primeira noite e depois até o dia 11, todas as noites, são muitas comunidades participando com a gente. Inclusive esse ano de novo com o Pinheiro Preto fazendo uma noite e o Merê fazendo outra noite e as nossas comunidades aqui da nossa paróquia também, fazendo a novena, né, todas as noites.
0: Além das celebrações, a comunidade também prepara a tradicional procissão que acontece na manhã do dia 12, feriado nacional dedicado a Nossa Senhora Aparecida. A caminhada começa às 5 horas na comunidade de Farroupilha, passa por São Cristóvão e Santa Lúcia e tem chegada prevista para as 8h30 na Capela de Aparecida. Na sequência, às 9h30, será celebrada a Santa Missa, com transmissão pela Rádio Videira. Catarina destaca o convite aos fiéis para participarem da caminhada, também das celebrações.
1: Dia 12, às 5 da manhã, a tradicional caminhada, né? A nossa procissão com Nossa Senhora Aparecida, até na comunidade de Aparecida. Todas as noites temos a cozinha funcionando, né? Quem sai do trabalho e quer participar da novena, terminou a novena, quer ir lá tomar um café, refrigerante, pastel, cachorro-quente, bolo, cuca, lá vai ter de tudo para comer, né? Então, a cozinha funciona todas as noites, às 9h, com a nossa comunidade Santa Cruz, né? Do bairro Farroupilha.
0: A programação religiosa em honra à Nossa Senhora Aparecida segue até o dia 12 de outubro, reunindo fiéis em momentos de oração, devoção e confraternização. A comunidade convida os moradores de Videira e da região para participar das novenas, da tradicional procissão e da missa festiva, que será transmitida pela Rádio Videira.
2: Ah, então a gente ouviu, né, as informações que a repórter Araceli Tomás trouxe dessa movimentação das novenas que se iniciam a partir deste sábado aí na comunidade do bairro Farroupilha, se estendem então até a realização da grandiosa festa no próximo fim de semana. Nesse momento, 17 horas em ponto pelo horário de Brasília. E o Videira Notícias dessa sexta-feira vai ficando por aqui, com alguns lembretes, isso é importante. Para você que está nos acompanhando este fim de semana de eleições gerais, aí para os cargos de deputado federal, deputado estadual, senador, são duas vagas, governador e também presidente da República. As informações, inclusive, aí estão lá nas nossas redes sociais e também no portal rbv.com.br. E um convite, aí, isso porque no domingo, dia 4 de outubro, a partir daí, já do iniciozinho da manhã, a gente tem todas as informações aqui na nossa programação e também aí nas nossas redes sociais. Informações dos principais colégios eleitorais aqui de Videira e também das outras cidades que compreendem aí a regional aqui de Videira, Iomerê, Salto Veloso e também Arroio 30. Então você vai ficar sempre bem informado. E a partir das 16h30, eu e meu colega João Luiz Bariveira te fazemos companhia na Marcha da apuração, todos os detalhes aí da cobertura especial aqui da RBV Rádios, os comentários e as análises do professor Arthur Poser Toneto. Então, uma programação especial para você ficar bem informado neste sábado, nesse domingo, dia 4 de outubro de 2026, ao longo das gerais de 2026. A todos uma excelente tarde, um ótimo finzinho de dia. A gente se encontra no próximo domingo. Até lá.
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7: Horas e 9 minutos. Muito boa tarde, estamos chegando aqui na Videira com mais um programa nosso Entardecer no Sertão. Opa! Hoje é sexta-feira, minha gente. Sexta-feira, dia 2 de outubro 2026. Temperatura está marcando 24 graus. Tempo é bom em Videira. Sexta-feira, é sextou. Final de semana chegou. Estamos aí até as 19 horas de Martins da sua companhia aqui na nossa Rádio Videira. 88.5 FM com você em todo lugar, hein? Hoje é dia do repórter fotográfico. É mesmo? É, hoje é dia do repórter fotográfico. Estamos aí na lua cheia, que lua, hein, povo? Opa! 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Quero mais, estamos chegando para te fazer companhia aqui no seu finalzão de tarde, hein? Tudo certinho, tudo tranquilo, você, meu amigo, minha amiga aí do centro da cidade, pessoal dos bairros, alô, povo lá do interior, no seu vizinho, você na sintonia via online com a gente, na sua casa, no seu carro, no seu trabalho, onde quer que você esteja ligado com a gente, receba o nosso abraço, muito obrigado pela companhia. Videjando, a primeira que vai chegando, Churrasco de Paixão. Boa tarde, Videira. Boa tarde, Região, hein?

5 e 13. Fala, meu povo. Opa, como é que tá, Luiz? Grande abraço pro Luiz lá do Empório, que era o mais, tá ligado com a gente. Tá rodando pela cidade e o Radinho fazendo eco aí. Grande abraço, companheiro. Obrigado pela companhia aí, ligado. 88.5 FM aí, né? Eita, grande abraço então, hein? 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Bom também.

11h17, final de tarde, é navideira, né, companheiro velho? Tamo aqui, né, rodando umas modas, já aproveitando pra tomar um mato. Hoje não deu nem tempo de tomar chimarrão, rapaz. Sexta-feira foi corrido, agora enquanto não atendemos o povo por aqui, paramos pra tomar um mato, velho. 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

0: 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Fala, Marcondinho, nosso colega aí, Marcondes Serafina, tá na rodagem aí, né? E curtindo a programação da videira. Muito obrigado pela companhia também. Intervalo comercial, já voltamos com mais música. Fala, Ricardo, um abraço lá pro Ricardo aí, né? Pessoal da prefeitura aí, estão ligados com a gente. Estão dando um abraço aí pro Taito, pra toda a turbada aí, também estão na sintonia. Valeu, tô na rodagem e curtindo a programação da videira aí. Bom também.
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0: Dessa vez, companheiro, vai dar uma atrasadota aí, Xen. Eita, comadre, tá brava aí, né? Eita, lá. É, vamos seguir aí com o nosso programa. Atender o ouvinte por aqui, o pessoal participando, muita gente já participando pra concorrer aqui, o sorteio, então. 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Fala, Ricardo. Churrasco
1: de... Valeu, Tibis. Boa tarde. Sextou, né, Tibis? Opa. Graças a Deus, mais uma semana concluída aí. 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Mandamos uma música boa aí. Parece lá pro Tite que deve estar escutando lá também. Beleza, Tibes? Bom final de tarde aí.
0: Beleza, meu amigo, grande abraço aí, obrigado pela companhia. Maria Schneider ligado com a gente, participando aqui do sorteio Itália Tacadista. Também aqui temos a participação do Vanderlei Schneider na sintonia. Fala, Edson Cordeiro.
2: Boa tarde, Tibes. Eu, Edson Cordeiro. Manda música aí com o Juliano César, rumo a Goiânia. Manda pra Tati Belvino, pra Cidade Rádio. Um excelente final de tarde, sexta-feira. Quer concorrer aí, ô? Kit Churrasco do Itália Atacadista. Tchau, obrigado.
0: Tá concorrendo, obrigadão pela participação. Quem mais na sintonia curtindo o nosso programa? Boa tarde. Quero participar, o Luiz Carlos Campolim. Tá participando também. Temos aqui a participação do ouvinte. Quem é que tá na sintonia curtindo nosso programa?
3: Boa tarde, meu nome é Sérgio de Souza, moro na Ipumeia e queria participar do sorteio do Vale Jurássico aí do mercado mais barato aí do Itália. Queria pedir uma música para vocês daí, o amor distante, fico muito agradecido se for atendido.
0: Valeu, obrigado pela participação, obrigado pela companhia, curtindo aqui o nosso programa. Tem mais participação chegando, boa tarde. O Edebar Batista do Rio das Pedras também quer participar do sorteio do Itália Tacadista, participando. A Roseli de Paula participando aqui com a gente, obrigado pela companhia. Nosso amigo Charles Grigolo, manda um abraço aí, pincha uma moda aí pra piazada aí. E do Deon Terraplanagem e também da Mecaplan. Valeu, um abraço então pro pessoal da Deon Terraplanagem, pessoal da Mecaplan, então trabalhando e curtindo a programação da vida. Valeu, Charles Grigolo, tá ligado com a gente, curtindo nosso programa também, né? Fala, Taieti.
4: Fala, Taieti, boa tarde, irmão. Obrigado, Taieti, Gramado. Vamos concorrer essa kit churrasco aí do Mercado Itália. E sextou, né? Quase encerrando o expediente e se preparando para o bailão amanhã. Um abraço e tudo de bom.
0: É isso aí, companheiro Beto. Temos que trabalhar durante a semana, final de semana, comer um churrasquito aí, arrastar o pé na cana verde, assim, vamos tocando o barco, né? Boa tarde, meu amigo. Quero participar do sorteio. É, aqui é a Fátima Terezinha Alonso, a música. Vou de carão com a próxima. Feliz para toda a família. Vocês da rádio e gostaria de concorrer ao Vale Churrasco aí do Itália Atacadista. Valeu, tá concorrendo. O Valdemir Balestringer, resposta Itália Atacadista, concorrendo também. Nosso amigo aí, o Tala, né, Tala? Demir Couto Tala na sintonia curtindo o programa. E temos aqui a participação também, quero concorrer. A Joveli Mengato tá ligado com a gente. O Jair tá chegando por aí, o homem quer prosear com o povo aí, deixa eu me falar, porque enquanto liberou a carne hoje, né, Jair? Boa tarde, amém.
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1: 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Atendendo ouvinte, muita gente participando aqui do nosso programa. Quem é que está na sintonia? Do atender ouvinte por aqui, boa tarde.
2: Boa tarde, Araceli, tudo bem?
1: Ah, Araceli, você já foi então, comendo, só chegou atrasado, hein? Mas eu acho que era para a Araceli aí, tá bom. É, deixa eu ver aqui, a Veronice Rigo, boa tarde, quero participar do sorteio do Itália Tacadista, está participando. A Claudete Brunetto está participando com a gente aí, boa tarde, a Marinês Gomes Barmarante, quero participar do sorteio do Itália Tacadista, está participando. Quem mais aqui, ó? O Latino. Tudo bem? Boa tarde, o mais barato Itália Tacadista, Noeli Fiorelli da linha Campina Bela, obrigado pela participação. Temos aqui a participação também da Ivone Perazoli, quero participar do sorteio, tá participando aí. Fala, meu amigo Jair, do Caravaginho.
3: Boa tarde, Maibão, eu Jair, Tiraimundo Zuco do Caravaginho, Tangará. Se possível, toque o velho casarão aí, e eu queria participar do sorteio do Itália Tacadista, hein.
1: Tá participando, obrigado pela companhia aí, companheiro. Quem mais? A Lucimar Comerlato, do bairro Morada do Sol. A resposta ali tá cadíssima, mais barato que é concorrer ao sorteio, tá concorrendo. Maurício, do bairro Parasula, também tá ligado com a gente, concorrendo, que é o Violino Leonardo aí, Temporal de Amor, oferece pra família, pros irmãos aí. Valeu, obrigado pela companhia. Tem mais aqui a participação da Alexandra Alves, na sintonia, curtindo o programa. A nossa amiga Marcelina Zuco, da linha Caxias, quero mandar música, oferecer feliz aniversário para minha amiga Cleus Marie Freschi, que está de aniversário domingo. Então, parabéns para ela. Felicidade, paz, saúde, muitos anos de vida. Quem mais?
4: Boa tarde, Tibes, tudo certo? Aqui quem fala é o Anderson Cesarniak, aqui do bairro Quartel. Eu gostaria de ouvir a música Sem Medo de Ser Feliz, do Zezé de Camargo e Luciano. E eu vim oferecer pro meu pai, que estamos tomando chimarrão junto aí, meu pai, o Gentil Cesarniak. E oferecer para ele e para quem estiver tá escutando a programação aí da Rádio Videira. E desejar um bom final de semana a todos aí. E gostaria de participar do sorteio. A resposta é Itália Tacadista. Beleza, guri.
1: Valeu,
4: um abraço a todos aí, valeu.
1: Valeu, grande abraço, bom chimarrão pra vocês aí. A Ilda Terezinha dos Anjos também ligado com a gente, participando aqui do sorteio. Temos aqui a participação da Kelly Deon, quero participar do sorteio aí. E bom finalzão de tarde a todos, valeu, Kelly, obrigado pela participação. Ivan Perazoli, fala Ivan Perazoli, tá ligado com a gente, curtindo a programação da Videira. Quero participar do sorteio do Teletacadista, obrigado pela companhia, curtindo a programação lá em Santa Bárbara aí, né, do Iraquitã, na sintonia, curtindo a nossa Rádio Videira. É bom também. Vamos trazendo música aqui na sequência. Quem é que pediu aqui a música do Juliano César, cantando na sequência, Rumo à Goiânia, pode ser agora? Vamos lá então, Rumo à Goiânia e Juliano César cantando aqui no nosso Entardecer no Sertão.

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1: Seguimos com o nosso programa. Bom, seguindo, pessoal, lembrando para a participação do ouvinte, antes de participar aqui, ó, o mensagem de texto, ou mensagem de áudio aí, tá achando? Não adianta ficar ligando aí que o pessoal não atende aí, né? O WhatsApp é mensagem de áudio ou de texto aí para participar aqui do sorteio aí, beleza? E vamos seguindo aí com o nosso programa, daqui a pouquinho até a oração da Ave Maria aqui com o Padre Jair. Temos aí a participação da Boa Tarde, quero ouvir música e participar do sorteio do Itália da Cadiz mais barato, a Matilde tá ligado com a gente, Matilde Lourdes Gatti de São Brás, obrigado pela participação, né? A Júlia Osório, gostaria de participar do sorteio, Thales da Cadiz tá participando, e também temos aqui a participação do Marcos Maciel do Rio das Pedras, mandando música pra todo o povo aí, também tá participando aqui do sorteio, pra família, pros amigos, obrigado pela sintonia aí, tá bom? Deixa-me ver aqui, quem mais na sintonia curtindo o nosso programa, deixa eu atender o ouvinte.
2: Boa tarde, sou Maria Aparecida Camilo, quero participar do sorteio.
1: Também está participando, obrigado pela companhia.
3: Boa tarde, Angélica da Silva, da linha O Rio das Trevas. Quero participar do sorteio do Thalia Tagadista e desejar a vocês aí um ótimo final de semana a todos. Muito obrigado por atender.
1: Valeu, obrigado pela participação. Também temos aqui a participação da Inês dos Santos Barbarante, que é participante do sorteio, está participando. A Cleusa de Fátima Pontes de Pomé, participando com a gente do sorteio também, obrigado pela companhia. De carona com a música sertaneja. E também, boa tarde, curtindo o programa, gostaria de participar do sorteio do Tatacadista, Charlene Zanon. Obrigadão pela participação. Quem mais aqui? Depois tem música chegando.
4: Boa tarde, Tibis. Tudo bem?
1: Tudo bem.
4: Eu também quero participar do sorteio do Itália.
1: Aham.
4: Mercado Melhor Barreteiro Itália, tá bom? Quero participar do sorteio. É Marli Gomes.
1: Está participando, amiga, do Itália Tacadista, participando do sorteio. Obrigado pela companhia também. Tá Amor Distante, Chitãozinho Choró com a Mirsata, participação do ouvinte. Depois tem a oração da Ave Maria.

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1: Olá, meu irmão, minha irmã, meu amigo, minha amiga, que bom estarmos juntos nesta sexta-feira. Que bom estar aqui rezando com você, com tua família. Uma história bonita hoje, busque a luz de Deus. Vai lá na palavra, né, nos ensinamentos, nas reflexões, né, com você e tua família. E assim você também vai fazer esse mundo ficar melhor. Sendo um missionário ou uma missionária do teu jeito, né, catequizando as pessoas, a palavra de Deus, quando entra no nosso coração, ela não volta sem transformar, sem trazer esperança, vida nova. Por isso, busque essa força em Deus. Eu quero rezar por você, por sua família, neste final de semana, dizendo assim: o anjo do Senhor anunciou a Maria, e ela concebeu do Espírito Santo. Eis aqui a serva do Senhor, faça-se em mim segundo a vossa palavra. O Verbo se fez carne e habitou entre nós. Na história da vida de hoje, eu quero falar para você: luz. Na vida, fases iluminadas e outras obscuras. A obscuridade está relacionada às coisas ruins. Já a luminosidade diz a respeito de tudo que é bom. A luz é o símbolo do conhecimento, da compreensão, do entendimento. Quando ficamos muitos dias sem ver o sol, devido à chuva, às nuvens, desejamos que o mesmo volte a brilhar. A chuva é necessária, sim, porém, é agradável a luz do dia. É bom ver o sol. Eclesiastes 11:7. Bom também é ver a luz de Deus, que é real, está ao alcance de todos nós. É a luz de Deus que ilumina o nosso caminho, guia

0: guia-nos através da noite escura até o novo alvorecer. Ela é o bálsamo que cura as enfermidades da nossa alma, devolvendo a esperança em meio aos vales de sofrimento. A luz de Deus é uma força poderosa que existe para nos permitir enxergar situações obscuras, aquela para as quais não encontramos saídas imediata. Busque sempre a luz divina. É, meu amigo, minha amiga, é quando passamos um tempo aí de inverno, esse tempo aí, né, aí que chove, a gente diz, nossa, muita chuva, oh, que saudade do sol, saudade da luz. A luz é o símbolo, né, que traz o quê? Um caminho seguro, o conhecimento, a compreensão, uma ampla visão. Você já andou à noite, né? A gente sabe que a nossa visão é limitada e a gente já fica preocupado, tem uma curva aí, tem problema lá. Durante o dia você anda mais seguro, você já enxerga mais distante. Imagine quando você colocar Deus em teu coração. Assumir que esse Deus está querendo iluminar a tua vida todos os dias. Ele quer ser o teu guia para você conseguir trilhar os caminhos da noite escura, os momentos de sofrimento, de dor, momento que você perde o seu sonho, momento da tua enfermidade que você não vê esperança, é Ele que está ali solado. Peça a Deus que lhe propicie sempre a luminosidade, que a sombra seja pequena e que Ele te conceda força para superá-la, já que não podemos exterminá-la, mas com a luz de Deus conseguimos vencer as escuridões de nossa vida. Nunca esqueça disso. Quero assim te colocar nos braços desta mãe, com muito carinho, dizendo: ó minha senhora, ó minha mãe, eu me ofereço toda a vós em prova do meu amor para convosco, e vos consagro hoje e sempre meus olhos, meus ouvidos, minha boca, meu coração, inteiramente todo o meu ser. Porque assim sou vosso, ó incomparável mãe, guardai-me, defendei-me, como bem e propriedade vossa, sou todo vosso, Maria, sede minha mestra de vida, com Cristo e para Cristo. Amém. Ave Maria, cheia de graça, o Senhor é convosco. Bendita sois vós entre as mulheres e bendito é o fruto do vosso ventre, Jesus. Santa Maria, Mãe de Deus, rogai por nós, pecadores, agora e na hora de nossa morte. Amém. Pela intercessão de Nossa Mãe Maria, Deus derrame suas bênçãos sobre você e sua família. Em nome do Pai, do Filho e do Espírito Santo. Amém. Obrigado, meus irmãos. Obrigado, minhas irmãs. Um beijo no coração de todos. Minha gratidão a essas duas equipes, nossos patrocinadores. Minha gratidão a você. Razão de estarmos aqui todos os dias. Obrigado, gente. Um abençoado final de semana. Nos encontraremos aqui, rezando com você e por você.
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1: 6:07, seguimos com o nosso finalzão de tarde, o nosso entardecer no sertão, né, gente? 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

0: 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Atendeu o povo, pessoal ligadão com a gente aí, boa tarde, quero participar do sorteio aí do Vale Churrasco do Itália Tacadista, a Gisele Garcia tá ligada com a gente, curtindo a programação, muito obrigado pela companhia, curtindo aqui o nosso finalzão de tarde, o Altair do Cidade Alta, fala Altair, curtindo o programa.
1: Boa tarde, meu amigo Gilmar Tibes, tudo certo? Eu, Altair Leves da Cidade Alta, manda a música aí do Daniel, dia de visita. Vou mandar para quem está na escuta do programa, para vocês da rádio que querem participar do sorteio do Itália Atacadista. Sextou. Vai Flamengo, estamos na lida ainda. Essas bets aí agora viram que aquilo, mas estamos de pé na patrola ainda.
0: Valeu, Altair, obrigado pela participação e obrigado pela companhia. Temos aqui a participação da Josiane Mascarello. Quero participar do sorteio. Também está participando. Ah, deixe-me ver, quero participar do sorteio. Ouvir música, mando para a família e para todo o pessoal aí. A Genesi Milano do bairro Farroupilha está ligado com a gente. Boa tarde, quero participar do sorteio. Antônio Marcos da Silva Camargo. Quero participar aí, né, do sorteio do Vale Churrasco. Valeu, grande abraço aí. Meu amigo, tá ligado com a gente aí, né? Diz ele aqui, ó. E quero mandar aí pra minha filha, que vai estar de aniversário. Ela vai estar de aniversário, a filha aí, companheiro. Então, parabéns aí pra Heloísa Vitória, que vai estar de aniversário. Obrigado, Antônio Marcos da Silva Camargo, ligado com a gente aí, né? Temos aqui a participação do Emerson da Silva, na sintonia curtindo a programação da Vila. Obrigado pela companhia.
2: Boa tarde, Tibes. Tudo bem?
0: Tudo é certo.
2: Salete Bridge da Masterson Rock.
0: Fala, Salete.
2: Queria pedir uma música bem bonita e ofereço para todo o pessoal daqui. E queria participar do Supermercado Itália Atacadista. Beleza? Um abração, tudo de bom para vocês. Bom final de semana.
0: Muito obrigado pela participação, o pessoal da Master ligado com a gente, José Tibes também na sintonia curtindo a programação da Videira, Robson Rodrigues Padilha, que era participar do sorteio, Tibes, está participando, fala minha amiga, tem mais participação chegando por aqui.
3: Boa tarde, Tibes, também queria participar do Supermercado Itália, de Lamar Fernandes Deon.
0: Tá participando,
3: que da Cidade Alta.
0: É do Itália Tacadista, obrigado pela companhia, o Nivaldo José Costa está ligado com a gente, meu amigo Paulo César, lá do Paulo Radiadores na Sintonia. Boa tarde, também quero participar do sorteio do Itália Tacadista. E quem é que tá participando com a gente? O Cláudio Canin. Cláudio, vai de carona com a música sertaneja. Obrigadão pela participação aí, companheiro. A participação do ouvinte, pra você que pediu, tá curtindo aqui, ó. Zé de Camargo Luciano, sem medo de ser feliz.

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8: Vamos trazer olhando pro Chos que fala do tempo aí, sabadão, domingo, final de semana.
9: Apesar de a gente ter alguns momentos de nuvens, o sol também aparece ao longo desse sábado, variação de nuvens, alguns momentos aparece mais do que outro, mas não passa disso. Temperaturas da tarde de amanhã 20, 22 graus, depois de um começo um pouquinho mais frio na madrugada. Bom, pessoal, muita atenção na questão do domingo quando a gente fala sobre a madrugada do domingo, tá certo? Madrugada, as primeiras horas da manhã. Aqui é a janela onde a gente tem condições de temporais, com chuva e com trovoadas, raios, granizo, vento. Poderemos ter ventos, pessoal, na faixa aí de 80 a 100 km por hora em alguns temporais. Muita atenção a isso. Claro que isso não é regra, na maioria das cidades isso não acontece, mas a região como um todo tem essa possibilidade. Então, atenção quando o tempo mudar ali na madrugada de domingo. Passa muito rápido, boa parte do domingo é muito mais nuvens do que propriamente alguma chuva, mas atenção na noite, tá? Deixamos essa janela, final da noite de sábado até o amanhecer ali, as primeiras horas da manhã do domingo. Abraço a todos, informações do tempo da Puchalski, Meteorologia.
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1: Seguimos com o nosso programa final de tarde, o nosso Entardecer no Sertão, né, gente? Então, convitaço pra vocês, tem festa em honra Nossa Senhora da Aparecida, na comunidade da Linha Caxias, Pinheiro Preto, dia 11 de outubro, com a seguinte programação. Dia 10 aí, às 16 horas, tem futebol com equipes convidadas, Juventude do Rio Tigre versus aí Amigos da Bola de Joaçaba. A partir das 17 horas, tem venda de bucho, somente com reserva, pães, pastéis, cachorro quente, cucas, bolos e bebidas em geral. A partir das 8 horas, tradicional gata, né? Isso, é tradicional gata, gente. Colocaram tradicional gaita, será que vai ter gaita também lá ou não? Isso. E teremos aí no dia 11, então, às 6 horas, tradicional gato. E às 9h30 tem jogo futebol aí com equipe convidada. Master União São Roque, né? Versus Real Videira. 10 horas tem missa em honra Nossa Senhora Aparecida, animada pelo grupo de canto da Igreja Matriz. 12 horas, delicioso almoço com venda de churrasco de gado, de porco, galinhas, saladas, maionese, cucas, bolos e bebidas em geral, né? 13h30, rodada de cavalinho. Às 14h30, matinê com entrada franca, animado por musical Via Iva. E haverá brinquedos para as crianças. Traga sua família e prestigie. Reservas com Aldacir no 98806-1622 ou a FAB no 99152-9030. Apoio Bebidas Vila Romana, Frigorífico Ana Rosa, Vinícola da Serra, Cressal Pinheiro Preto, Autotronic, Elétrica e Mecânica Automotiva. Tá aí, festança lá na Linha Caxias, gente. Falando pra você aqui que tem mais participação do ouvinte, o povo participando de todo lado aí, cidade, interior, município vizinho. Atendeu esse povo aí, né? Opa, quem é que tá na sintonia?
2: Boa noite, times, tudo bem? Sérgio Afonso Bressan, da Carbone Fiat. Quero participar do sorteio do Itália Atacadista e de carona com a próxima música. Bom final de semana.
1: Valeu, meu amigo. Obrigado pela participação aqui, ó. Roseli Batista, quero participar do sorteio, tá participando também. Temos a Marilene Seco participando com a gente. Obrigado pela companhia. Boa tarde, tudo bem? Quero participar do sorteio do Itália Tacadista. O Neuri Grigolo na sintonia curtindo a programação da Videira. Também a participação aqui. Boa tarde, Tibes. Quero participar. Jorge Alves Batista, vir música. E quero participar do sorteio. A música de carona com a música sertaneja aí, companheiro. Tá bom? Obrigado pela participação. Quem mais na sintonia curtindo? A Helenice Angela Frigério Pinheiro Preto ligado com a gente. O Darcy da Silva Proença na sintonia curtindo nosso programa. Quero ouvir música. Gostaria de participar do sorteio. O Adrian Felipe de Andrade está ligado com a gente. A Ivanice Clay na sintonia curtindo o programa. Luiz Milani também na sintonia curtindo nosso programa. Temos aqui a participação do ouvinte, o José Ari da Silva, na sintonia curtindo a programação da Videira. Fala aí, meu amigo.
3: Boa tarde, Tibe. Que é Hilário Pomé, Tibe. Quer participar do sorteio aí, Tibe? Do mercado para Itália Tacadista aí. Do sorteio aí. Beleza, Tibe?
1: Beleza.
3: Isso. Aí, pessoal de Pomeia. Tem meus conhecidos aí, tudo de bom aí. E pra quem gostar da música, eu vou de carona, beleza, Tibe?
1: Beleza.
3: Um abraço.
1: Outro, obrigado pela participação aí, né? A participação do ouvinte, Leonardo, chegando o temporal de amor.

0: Seguimos com o nosso programa 6h31. Você ouviu aqui o Temporal de Amor, né, Leonardo? Participação do ouvinte. 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Sorriso planejado, tá na cara aí, né? Vamos seguindo com o nosso programa, agora são 6h32, deixa eu atender o ouvinte por aqui, o pessoal ligado com a gente, a Cirlei Blank, na sintonia, curtindo a programação, quero participar do sorteio, tá participando, quem mais aí, a Fátima Ferreira, na sintonia, curtindo nosso programa, participando aqui do sorteio também, o Nivaldo Costa, já atendi, obrigado pela participação, a Fátima Galas Carniel, de Pinheiro Preto, tá participando com a gente, quero participar do sorteio, a Cecília Janela aí, do Bocó Rapado, tá ligado com a gente, curtindo nosso programa. Quem mais está na sintonia curtindo a programação da Videira? Fala aí, Juliano.
1: Boa tarde, Tibes. Tudo bom, meu velho? Aqui tudo é o bom. Juliano Dias dos Santos. Aí, me põe aí no sorteio do churrasco do supermercado Itália Atacadista. E torcer que eu ganhe, né, Pia? Tô ficando velho, amanhã daí já ganho um churrasco pra comer, né,
0: Marcelo? Tá de aniversário.
1: Vai que dá certo aí, homem. Viu? Manda pra mim o Amado Batista. Quarto Negro. Ofereço pra minha esposa, Marilene Grigo. Pôs das mais ouvintes aí. Tchau, obrigado.
0: Valeu, obrigado pela participação. Tá ficando mais velho amanhã aí. Parabéns, então, felicidade, né? O Vanelli Luiz de Andrade tá ligado com a gente, curtindo a programação da vida. Obrigado pela companhia. Quem mais da sintonia aqui, ó?
2: Boa noite, tudo bem? Sou a Marilene Grigo, do bairro Cibrazém. Gostaria de...

0: oferecer uma música para meu esposo Juliano Dias dos Santos, do bairro Cibrazém, que amanhã está completando mais um ano de vida, está de aniversário, e gostaria de participar do sorteio do kit churrasco do supermercado Itália, e gostaria de ganhar para mim comemorar com o meu marido, que está de aniversário, de presente.
1: Tá bom, obrigado pela participação do Itália Tacadista, está concorrendo, obrigado pela companhia. Lúcia Baroncelo também está ligado com a gente, participando aqui do sorteio. Temos aqui, quero participar do sorteio do Itália Tacadista. Quem é que está na sintonia? Não mandou aqui, né? Não mandou aqui o nome, então tem que mandar o nome para concorrer, gente. É, a Silmara Caetano Alves está ligado com a gente, obrigado pela participação. Juliano Barros Rodrigues na sintonia, curtindo nosso programa. A Marilene Zanão Alta Boa Vista, quero participar do sorteio, está participando também. Paola Zanon da Silva, também quero participar do sorteio, está participando. Temos aqui o Valdecir Antunes Moreira, também quero participar. Ei, está participando. Obrigadão pela sintonia também, né? A Kathleen Eduarda de Brito, também quero participar, está participando. É, tem a Maria Salete Ugliari do Rio das Pedras participando com a gente. Obrigadão pela companhia. Ainda a Carmen Pinon aí da Linha Gramados participando com a gente também. Quem mais na sintonia curtindo aqui o nosso programa?
2: Boa tarde. De Tibes, tudo bom?
1: Tudo certo.
2: Eu de concorrer ao churrasco ali do Itália Tacadista. É o kit churrasco Amélia Toneta Zago. Um abraço, uma boa sexta-feira, tchau.
1: Tá bom, obrigado pela participação, tá participando também aí, né? Agora são 6h35. Agarradinho Teodoro e Sampaio aqui no seu finalzão de tarde.

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0990 é o telefone para contato, meu povo. Atendemos o ouvinte. Opa, quem mais está participando com a gente aqui? Boa tarde, Tibes. Vamos aí de carona. E quero participar do sorteio. Marcelo Wagner, obrigado pela participação. Tá ligado com a gente, curtindo a programação da nossa Rádio Videira. Também quero participar do sorteio Itália Tacadista. Vanusa Gaia, curtindo a programação da Videira. Leonilda Novello, quero participar do sorteio. Tá participando. Boa tarde, Tibes. Lúcia Rodrigues, bairro De Carli, quero participar do sorteio, tá participando. A Maria Trindade Zago na sintonia, curtindo a programação da Videira. Boa tarde, Gilmar, quero participar do sorteio. A Edna Valtrique de Souza participando aqui com a gente. Quem mais na sintonia curtindo? Diogo Miglioranza tá na sintonia, curtindo a programação da Videira. Quero ver outra música aí que o nego pediu, né? A Cerca de Espinho. Eita, vamos trazer agora na sequência aqui a Cerca de Espinho, então aí. Pro nosso amigo lá, o nego pediu a moda aí. Obrigado pela companhia. Manda uma lá pro povo, então lá, né, o Dirceu, como é que tá aí? Tudo certinho, tudo tranquilo, né, cara? O Ted, tá temperando um porquinho aí, opa, coisa boa, né, o Varela, todo o pessoal lá, obrigado pela companhia, então, tô na sintonia, curtindo a programação da Videira, né, o negócio, pediu ontem uma Cerca de Espinho, fiquei devendo a moda, não deu tempo, mas hoje vai sair, ó.

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0: Seguimos com o nosso programa 6h55 e já estamos chegando ao final aí de mais um programa, né, gente? É, quem levou hoje o Vale Churrasco foi a Cecília Janello, participou com a gente lá do... é do Bocó Rapado, né? Isso, obrigado pela participação. Não ganhou hoje, gente, não fica triste, já convido vocês, domingo tem aqui do, no programa domingo o sorteio de 4 quilos de costela lá do Itália da Cadiz, então, tá bom? Já estão convidados para participar com a gente. É, chegando ao final, oferecimento do Itália Tacadista, Clube do Bem, do Top, especialidade para executivos, Total Esporte, Lógico Pecuária Cooperville e também no Emporium Quero Mais. Um grande abraço a todos, a gente se fala amanhã a partir das 6 horas no Alvorada Sertanejo. Até mais, tchau, tchau.
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2: Quem ainda mantém dinheiro em plataformas de apostas precisa ficar atento ao prazo para retirar o saldo, conforme o cronograma divulgado pelo governo federal após a publicação da medida provisória que proíbe as chamadas bets no país. Os apostadores terão até às 23h59 de 5 de outubro para acessar as plataformas e solicitar o resgate dos valores. A partir da 00h de 6 de outubro, os sites e aplicativos de apostas deverão ser bloqueados no Brasil. A medida impede novos aportes desde a publicação da MP e estabelece um período específico para que os usuários retirem o dinheiro que ainda estiver disponível nas contas. O prazo para o chamado resgate voluntário termina às 23h59 de segunda-feira. Até esse horário, os apostadores ainda poderão acessar as plataformas autorizadas e solicitar a retirada do saldo remanescente. 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

0: 7h28.
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2: Sexta-feira aqui na Rádio Videira é dia de curtir o Porteira Musical comigo, Cauane Bavaresco. 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E já aumenta o volume do seu rádio, porque a primeira música a tocar por aqui é Faz Parte, com Pedro Benincar.
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0: você acabou de ouvir uma música com o trio Variação, Videira Nossa Terra. Antes teve Faz Parte, com Pedro Benincá. 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Seguimos agora com a música Leva a Vida Assim, com A3.
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0: Três Chirus, a música O Alemão e o Delegado. Bora recordar por aqui dessa canção lá do ano de 1993, composta por Luiz de Lara e Bruno Neher. A gente vai trazer por aqui essa música que traz também, claro, um pouco de humor dentro dela. Falando em humor, a gente vai trazer na sequência a música com Os Mateadores lá de 2007, a música O Acolchoado Velho, que tem a composição de Simval Siqueira. E vamos recordar por aqui também na nossa programação do Porteiro Musical. Aonde quer que você esteja aí com a programação da Rádio Videira, aumenta o volume do rádio e bora curtir essas velhas canções.
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2: 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E vamos chegando ao final da nossa programação. Fiquem com a última, a venda do Potro Zaino com trio Variação. Voltamos a nos encontrar no domingo ao meio

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0: 8 e 1.
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3: Os Correios emitiram uma nota na tarde de ontem após a repercussão de um vídeo gravado por um morador e divulgado pelo jornal Razão. Nas imagens, uma carteira aparece realizando a entrega de material de campanha de candidatos do PT em Santa Catarina. Diante da repercussão, a estatal esclareceu que a distribuição de material de propaganda eleitoral por seus empregados ocorre de forma regular e em conformidade com a legislação brasileira. Segundo os Correios, os impressos são encaminhados por meio do serviço de mala direta disponibilizado a candidatos, partidos políticos, comitês eleitorais e demais interessados que atendam aos requisitos do serviço postal. De acordo com os Correios, no contexto das campanhas eleitorais, os objetos postais passam por identificação obrigatória no momento da postagem. A empresa afirma que as correspondências devem apresentar informações como os dados do candidato ou partido responsável, o número de CNPJ, a expressão eleições e outras indicações exigidas pela legislação eleitoral. A propaganda eleitoral está permitida desde 16 de agosto de 2026, conforme o calendário e as regras estabelecidas pelo Tribunal Superior Eleitoral TSE. Para mais informações, acesse o portal rbv.com.br.
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0: 8:34.
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